Uma vez mais a todos, muito boa noite, uma excelente madrugada. Obrigado pela sua companhia e pela sua preferência. Eu sou o Jorge Sampaio e, como sempre, vou consigo até às 7 da manhã.

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Ficamos assim nesta madrugada até às 7 da manhã. Continuação e uma ótima noite. Para si que está a trabalhar tal como nós, então aproveite-a da melhor forma. Bom descanso, se for caso disso.

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1: Uma da manhã e 47 minutos. 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
1: O tempo para sábado, dia 18 de julho, o IPA prevê céu pouco nublado ao limpo, apresentando períodos de maior nubosidade, em especial no litoral centro, onde poderá ocorrer chuvisco, podendo a nubosidade persistir ao longo do dia junto à faixa costeira. Durante a tarde, aumento temporário da nubosidade no extremo norte, com possibilidade de ocorrência de aguaceiros fracos. O vento fraco a moderado, predominante no quadrante norte, superando por vezes forte, junto à faixa costeira ocidental, a sul do Cabo Raso, a partir da tarde. Prevê-se ainda uma pequena subida da temperatura na região norte, em especial no interior. O mar na costa sul, com ondas de sudoeste inferiores a 1 metro. A temperatura da água do mar ronda entre os 19 e os 21 graus. Para Tavira, a temperatura máxima prevista aponta para 33 graus.
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5: Boa noite, são 2 horas e 2 minutos. A continuação de uma ótima noite, de uma ótima madrugada. Obrigado pela sua companhia aí desse lado. Vamos consigo até às 7 da manhã.

onde quer que esteja, para si, a continuação de uma ótima madrugada, de uma ótima noite na companhia da Chilão FM. Até às 7 da manhã, como habitualmente acontece, com Jorge Sampaio.

Boa noite. São 2:21. Até às 7 da manhã, a continuação de uma ótima madrugada. Obrigado pela boleia que nos vai dando.

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1: Boa noite. São 2 horas e 50 minutos. A continuação de uma boa madrugada na companhia da Gilão FM.
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1: O tempo para sábado, dia 18 de julho, o IPA prevê céu pouco nublado ao limpo, apresentando períodos de maior nubosidade, em especial no litoral centro, onde poderá ocorrer chuvisco, podendo a nubosidade persistir ao longo do dia junto à faixa costeira. Durante a tarde, aumento temporário da nubosidade no extremo norte, com possibilidade de ocorrência de aguaceiros fracos. O vento fraco a moderado, predominante no quadrante norte, superando por vezes forte, junto à faixa costeira ocidental, a sul do Cabo Raso, a partir da tarde. Prevê-se ainda uma pequena subida da temperatura na região norte, em especial no interior. O mar na costa sul, com ondas de sudoeste inferiores a 1 metro. A temperatura da água do mar ronda entre os 19 e os 21 graus. Para Tavira, a temperatura máxima prevista aponta para 33 graus.
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5: Boa noite, são 3 horas e 2 minutos. A continuação de uma ótima noite, de uma ótima madrugada. Obrigado pela sua companhia aí desse lado. Vamos consigo até às 7 da manhã.

Obrigado pela sua companhia e pela sua preferência. Continuação de uma ótima madrugada e uma ótima noite na companhia da Chilão FM. Até às 7 da manhã, como habitualmente acontece, com Jorge Sampaio.

Boa noite. São 3 horas e 19 minutos. Até às 7 da manhã, a continuação de uma ótima madrugada. Obrigado pela boleia que nos vai dando. 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

Obrigado pela sua companhia e pela sua preferência. Espero que esteja a gostar da nossa escolha musical. Eu sou o Jorge Sampaio e, como sempre, vou consigo até às 7 da manhã.

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1: Boa noite. São 3 horas e 47 minutos. A continuação de uma boa madrugada na companhia da Gilão FM.

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1: O tempo para sábado, dia 18 de julho, o IPA prevê céu pouco nublado ao limpo, apresentando períodos de maior nubosidade, em especial no litoral centro, onde poderá ocorrer chuvisco, podendo a nubosidade persistir ao longo do dia junto à faixa costeira. Durante a tarde, aumento temporário da nubosidade no extremo norte, com possibilidade de ocorrência de aguaceiros fracos. O vento fraco a moderado, predominante no quadrante norte, superando por vezes forte, junto à faixa costeira ocidental, a sul do Cabo Raso, a partir da tarde. Prevê-se ainda uma pequena subida da temperatura na região norte, em especial no interior. O mar na costa sul, com ondas de sudoeste inferiores a 1 metro. A temperatura da água do mar ronda entre os 19 e os 21 graus. Para Tavira, a temperatura máxima prevista aponta para 33 graus.
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1: 30ª edição da Feira do Livro, de 17 de julho a 3 de agosto, na Rua do Cais. O arranque para esta sexta-feira faz-se com o marido Rosário Pedreira, conversa com Manuel Lopes Pereira. Portanto, o arranque da Feira do Livro aqui em Tavira, decorrendo até o dia 3 de agosto. A AMAL, Comunidade Intermunicipal do Algarve, refere em comunicado que municípios e empresas municipais já executaram mais de 40 milhões de euros de investimento na reabilitação de redes para combater as perdas de água na região, relativamente ao período definido de 2021-2026. Com a gestão da Comunidade Intermunicipal do Algarve, que assumiu as funções do organismo intermediário junto da estrutura de missão Recuperar Portugal, foram realizadas intervenções em mais de 160 quilómetros da rede de abastecimento que permitem uma poupança de água estimada em mais de 2,15 hectómetros cúbicos. O investimento era neste setor por parte dos municípios. Está a ter continuidade no Programa Regional do Algarve 2030, no qual a AMAL contratualizou mais de 42 milhões de euros. A entidade refere que a verba é canalizada para projetos de abastecimento, de reabilitação de estruturas com vista à redução de intrusão de água salgada nos sistemas urbanos costeiros, para o saneamento de águas residuais, reutilização de água, continuação do investimento na redução de perdas reais e aparentes e para a digitalização e inteligência dos sistemas. Este projeto, informação avançada pela AMAL nestes mais de 40 milhões de investimento na reabilitação de perdas de água efetuados a nível do Algarve. Mértola e Odmira unem-se para construir uma nova visão de desenvolvimento dos territórios rurais. No âmbito da inauguração da FASECO, Feira de Atividades Culturais e Económicas do Conselho de Odmira, os presidentes de câmaras municipais de Mértola, Mário Tomé, e de Odmira, Hélder Guerreiro, formalizaram uma parceria estratégica que marca o início de uma nova agenda de cooperação entre os dois concelhos. Iniciativa que se traduz na vontade de afirmar os territórios como espaços de inovação, conhecimento, sustentabilidade e criação de valor, promovendo uma visão de desenvolvimento assente na cooperação e valorização dos recursos endógenos e na capacidade de responder aos grandes desafios do século XXI. A parceria estabelece uma visão comum para enfrentar questões como as alterações climáticas, a gestão sustentável da água, a transição energética, a renovação demográfica, a biodiversidade, a inovação territorial e a coesão social, através de soluções desenvolvidas a partir de potencialidades dos próprios territórios. Entre as áreas prioritárias de atuação destaca-se a adaptação às alterações climáticas e a regeneração da paisagem, a valorização da bioeconomia e dos recursos endógenos, a ciência, a inovação territorial, a digitalização e a atração de investimento e talento, bem como o reforço de cooperação entre os territórios rurais. Prevê igualmente o desenvolvimento de projetos conjuntos, candidaturas a financiamento europeu e nacional, programas de investigação e inovação, iniciativas de partilha de conhecimento e a realização de eventos internacionais dedicados ao desenvolvimento territorial sustentável. Pretende assim, Mértola e Odmira pretendem assumir a ambição de liderar uma nova forma de pensar o desenvolvimento dos territórios rurais, reforçando o posicionamento como referências nacionais e internacionais na construção de soluções inovadoras, sustentáveis e colaborativas, com o objetivo dos desafios do futuro. Este o acordo efetuado entre Mértola e Odmira, que se unem para construir uma nova visão de desenvolvimento dos territórios rurais em prol do futuro.
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1: A Associação Intervives, Associação de Jovens do Nordeste Algarvio, volta a promover o encontro de motorizadas antigas em Martilongo. É a 7ª edição, a realizar-se no dia 2 de agosto. O objetivo é unir dezenas de participantes entusiastas das clássicas cinquentinhas que existem um pouco por toda a região. O programa inicia pela manhã com um passeio com cerca de 50 km pelas estradas do interior algarvio, proporcionando a oportunidade de percorrer algumas das paisagens do concelho num ambiente de convívio e partilha. O evento pretende preservar as memórias das motorizadas que marcaram várias gerações, reunindo colecionadores, proprietários e admiradores destes veículos no encontro dedicado à história e à tradição das duas rodas. As inscrições poder-se-ão efetuar, basta contatar a Associação Intervives, Associação de Jovens do Nordeste Algarvio. Em Silves, a Câmara Municipal está à procura de jovens voluntários que queiram associar-se à equipa de apoio à organização da Feira Medieval, evento que terá lugar entre 7 e 15 de agosto. A Câmara de Silves organiza a feira, iniciativa dirigida às jovens, neste caso os voluntários, a partir dos 15 anos, oportunidade de participar ativamente na realização de um grande evento, adquirir experiência, desenvolver competências pessoais e sociais e estabelecer novas relações, contribuindo para o sucesso de uma grande recriação histórica no Algarve. Os voluntários terão a oportunidade de acompanhar de perto os bastidores da 21ª Feira Medieval de Silves, desempenhando funções de apoio à organização, vivenciando a experiência num ambiente dinâmico de partilha e colaboração. As inscrições estão a decorrer, poder-se-ão efetuar até o dia 26 de julho e as vagas são limitadas, pelo que os interessados poderão contactar a Câmara de Silves e saber mais como proceder à respectiva inscrição de como participar na Feira Medieval 2026 em Silves. A Tavira Verde, que procede terça-feira, dia 21 de julho, a uma interrupção programada de abastecimento de água entre as 14 e as 18 horas. Freguesia de Santo Estevão, na Estrada Municipal 514, no sítio da Covada, para beneficiação de infraestruturas. Lembra a Tavira Verde que, para mais informações e consulta detalhada do mapa das zonas afetadas, devem os interessados visitar o website da Tavira Verde na secção de alertas e comunicados. Pomos ponto final neste espaço de informação, desejando-lhe a continuação de um bom fim de semana com a sua rádio.
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6: Boa noite, são 4 horas e 8 minutos. A continuação de uma ótima noite, de uma ótima madrugada. Obrigado pela sua companhia aí desse lado. Vamos consigo até às 7 da manhã.

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1: Obrigado pela sua companhia e pela sua preferência. Eu sou o Jorge Sampaio e, como sempre, vou consigo até às 7 da manhã.

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Boa noite. São 4:27. Até às 7 da manhã, a continuação de uma ótima madrugada. Obrigado pela boleia que nos vai dando.

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3: Uma vez mais a todos, muito boa noite, uma excelente madrugada. Obrigado pela sua companhia e pela sua preferência. Eu sou o Jorge Sampaio e, como sempre, vou consigo até às 7 da manhã.

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2: Vamos assim, nesta madrugada até às 7 da manhã. Continuação e uma ótima noite. Para si que está a trabalhar tal como nós, então aproveite-a da melhor forma. Bom descanso, se for caso disso.

0: São 5 horas.
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2: O tempo para sábado, dia 18 de julho, o IPA prevê céu pouco nublado ao limpo, apresentando períodos de maior nubosidade, em especial no litoral centro, onde poderá ocorrer chuvisco, podendo a nubosidade persistir ao longo do dia junto à faixa costeira. Durante a tarde, aumento temporário da nubosidade no extremo norte, com possibilidade de ocorrência de aguaceiros fracos. O vento fraco a moderado, predominante no quadrante norte, superando por vezes forte, junto à faixa costeira ocidental.

0: Central a sul do Cabo Raso a partir da tarde. Prevê-se ainda uma pequena subida da temperatura na região norte, em especial no interior. O mar na costa sul, com ondas de sudoeste inferiores a 1 metro. A temperatura da água do mar ronda entre os 19 e os 21 graus. Para Tavira, a temperatura máxima prevista aponta para 33 graus.
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0: De 18 a 25 de julho, Tavira assinala a Semana de Santiago, com um programa promovido pelas paróquias Tavira e União das Freguesias de Tavira. As comemorações pretendem valorizar a dimensão religiosa, histórica e comunitária associada a Santiago. Ao longo da semana estará patente na Casa André Pilar da exposição Santiago, Memória de uma Freguesia. A mostra pretende preservar, valorizar a memória da antiga freguesia de Santiago, dando a conhecer a sua história, o seu património, as tradições e, sobretudo, as suas gentes, através de documentos, fotografias, objetos e diferentes testemunhos. A exposição procura recordar aqueles que contribuíram para a construção da identidade da freguesia, reforçando a ligação entre a comunidade e o território. Sábado 18 de julho, a partir das 6 da tarde, o arranque da celebração com a Eucaristia na Igreja de Santiago. Às 9h30 da noite, no mesmo local, atuação do coro Sebastião Leiria, da Academia de Música de Tavira. No domingo, pela manhã, às 11h30, Eucaristia com os hinos de Santiago. A programação prossegue no dia 22, à noite, às 21h, com a caminhada de Santiago a início na Igreja de Santo António, passagem pelas Salinas, Caminho dos Pombais, Estrada de Santa Luzia, Caminho da Caruna e Escola do Manuel I, terminando junto à Igreja de Santiago. Já no dia 24 de julho, pela manhã às 10h30, a Igreja do Carmo recebe uma Eucaristia com os avós, seguindo-se um sarau com o projeto Fado com História. As comemorações culminam no dia 25 de julho, dia de Santiago, com um programa dedicado à celebração do padroeiro. Às 4h30 da tarde, na Igreja de Santiago, o Grupo Coral Tavira recebe o Grupo Coral Nascente de Óbidos. E às 6 da tarde, realiza-se a Eucaristia, seguida de procissão em honra de Santiago. A encerrar a programação, a União de Freguesias de Tavira promove às 10 da noite, na Praça da República, um concerto comemorativo com os de Pickles, num tributo aos Beatles. Concerto este com entrada livre. Celebração Semana de Santiago em Tavira. Acontece de 18 a 25 de julho. O verão em Tavira é animado com feiras temáticas. Até o dia 6 de setembro, Tavira acolhe diferentes feiras. Tavira, os dias do vinho, do livro, dos ofícios, de estoques e a feira da dieta mediterrânica na Baixa da cidade. Entre 17 de julho e 4 de agosto, Tavira acolhe a 30ª edição da Feira do Livro, diariamente entre as 20h e a meia-noite e meia, na Rua do Caixe. O certame tem um espaço preparado para a apresentação de livros e sessões de autógrafos com diversos escritores de renome. De 7 a 16 de agosto, Tavira acolhe a Feira dos Ofícios, uma organização da Associação de Artes e Sabores Tavira Asta, contando com o apoio da autarquia. Um evento que constitui a oportunidade de apreciar o diversificado artesanato da região, assim como os ofícios tradicionais e o trabalho ao vivo, que faz parte do património cultural do Algarve. A Feira de Stocks decorre de 20 a 24 de agosto, entre as 19 e as 23 horas, iniciativa promovida pela Associação Baixa Tavira, com a participação de comerciantes locais. Os visitantes terão a oportunidade de adquirir produtos resultantes de stocks das mais diversas marcas, a preços acessíveis. Tavira, enquanto comunidade representativa da dieta mediterrânica com património cultural e material da humanidade, promove de 3 a 6 de setembro, na Baixa da cidade, a 12ª Feira da Dieta Mediterrânica. Iniciativa conjunta do município de Tavira, com a Comissão de Coordenação e Desenvolvimento Regional do Algarve, Universidade do Algarve, Região de Turismo do Algarve, Escola de Hotelaria e Turismo de Vila Real de Santo António do Algarve e da Empresa Municipal Tavira Verde, além da Associação Inloco. São estas as propostas a nível de feiras, animar o verão em Tavira. Celebrar Tavira oferece música, tradições e animação em toda a freguesia durante este verão. A União de Freguesias de Tavira, em parceria com o município, promove nos meses de julho e agosto a iniciativa Celebrar Tavira, um programa de animação cultural que pretende oferecer música ao vivo, fado, bailes e momentos de convívio de diferentes localidades da freguesia. Com um total de 11 eventos, o programa é concebido para descentralizar a oferta cultural, aproximando-a da população e valorizando os diversos espaços públicos, bairros e comunidades que fazem parte do território da União de Freguesias de Tavira. Ao longo de 2 meses, o público pode assistir a concertos de diferentes géneros musicais, desde o fado tradicional ao rock, passando pela música popular, tributos e espetáculos instrumentais, bem como participar em bailes populares que reforçam o espírito comunitário e a celebração das tradições locais. Os espetáculos decorrem em diversos locais emblemáticos da freguesia. Todos os eventos têm entrada livre, início marcado para as 22h, proporcionando noites de verão dedicadas à cultura e o encontro entre gerações e à valorização dos artistas e projetos musicais. Dia 20 de julho, Fado com História, junto à Igreja de Santo António. Celebrar Tavira é a proposta da União de Freguesias de Tavira para este verão 2026. Estão abertas as inscrições até o dia 29 de julho para a 35ª Corrida Mar Azul. Acontece no dia 2 de agosto na Ilha de Tavira. A competição destinada a escalões masculinos e femininos é corrida na areia, sendo constituída por 2 percursos. A mini-corrida, com trajeto de 2 km, tem início às 11 horas na Praia da Terra Estreita, destina-se a infantis iniciados. A Corrida Mar Azul, com uma distância de 5 km, começa às 11h30 na Praia do Barril e inclui os restantes escalões. Também neste dia, no âmbito do programa Energiza-te, realiza-se o Kid Athletics na Ilha de Tavira, uma atividade direcionada aos escalões sub-10 e sub-12. A Corrida Mar Azul, com data agendada para 2 de agosto, as inscrições poder-se-ão efetuar. Mercadinhos de Castro Marim, Odeleite e Azinhal decorrem mensalmente. O Mercadinho na Aldeia, em Odeleite, decorre no primeiro domingo de cada mês, enquanto em Castro Marim acontece no segundo sábado do mês, ao mesmo tempo que a Feira das Velharias. No Azinhal, há mercado no último domingo do mês. Verão sem escaldão é uma campanha promovida pela Associação Ecológica do Algarve, alertando para o perigo dos raios UV, aconselhando usar boné e óculos de sol, a utilização do protetor solar e o evitar das horas de maior calor. A Associação Ecológica do Algarve lembra assim que um verão deve ser sem escaldão, para que cada um possa usufruir de um verão em pleno. A Casa do Povo do Conselho de Olhão, em Moncarapaz, acolhe no dia 29 de agosto, a partir das 9h30 da noite, o Boa Esperança em revista, nas produções Carlos Pacheco. 30º Festival Nacional de Folclore em Quelfos é dia 25 de julho no Polidesportivo de Quelfos. Com a participação do Rancho Folclórico da Figueira, Algarve, o Rancho Folclórico Bela Vista, Gafete, Alto Alentejo, Rancho Folclórico Borda do Campo, Beira Baixa, o Grupo Folclórico de São Pedro, Povoação, Açores e o Grupo Etnográfico de Quelfos, que organiza. É já a 30ª edição deste Festival Nacional de Folclore em Quelfos. Acontece a 25 de julho. Festas em honra de Nossa Senhora do Carmo, em Fuzeta. Dia 18 de julho, sábado, pela manhã, tertúlia sobre a Fuzeta, na zona ribeirinha. Às 15h30, missa na Ermida do Livramento, com a procissão marítima desde a Ermida do Livramento à Igreja da Fuzeta, onde ocorrerá, às 19h, a missa solene. À noite, baile com Marco António e o concerto com o artista Sérgio. Domingo, dia 19, pela manhã, roteiro guiado pela Vila da Fuzeta. À tarde, missa solene, com procissão, animada com a banda musical de Moncarapaz. À noite, baile com o Do Reflexo e o concerto com Luís Guilherme, num tributo a Marco Paulo. Segunda-feira, 20 de julho, à tarde, missa em sufrágio dos pescadores e dos benfeitores da festa. E às 18h30, procissão marítima, a partir da Igreja de Fuzeta até a Ermida do Livramento. São as festas em honra de Nossa Senhora do Carmo, em Fuzeta. Este sábado, dia 18 de julho, há baile no Polidesportivo Val Caranguejo, em Mato Santo Espírito. Organização do Grupo Desportivo Val Caranguejo. Há música para dançar com o grupo musical Gerações. As entradas são livres. Festas de verão em Luz de Tavira, no Largo da República, com organização de clubes e associações. Dias 17 e 18 de julho, organização do Núcleo de Cicloturismo de Luz de Tavira. Dia 17, música para dançar com Ângelo Correia. Dia 18, com Tons de Baile. Comemoração do 34º aniversário do Clube de Caça e Tiro de Conceição de Tavira. É sábado, dia 18 de julho, junto à sede social do Clube, Monte das Eiras, a partir das 21 horas. Há música para dançar com Silvino Campos e as entradas são livres. 34º Festival de Folclore em Santo Estevão, dias 17 e 18 de julho. Sexta-feira, dia 17, a partir das 9 da noite, baile com o Do Reflexo, atuação dos D-Dance Company. No domingo, a partir das 9 da noite, Festival de Folclore, com a participação do Rancho Folclórico Acipreste de Alcobaça, o Rancho Folclórico de Pedreiras Alta Extremadura, o Rancho Folclórico da Casa do Povo de Vilarandelho, Valpaços, Trás-os-Montes e o Rancho Folclórico de Santo Estevão, que organiza este 34º Festival de Folclore, já este fim de semana, em Santo Estevão. Tavira acolhe durante este verão as mostras de artesanato. É no Jardim das Palmeiras, diariamente, e a partir das 19 horas. Organização do município de Tavira em colaboração com as associações de artesanato locais. Entre 9 de junho e 7 de dezembro, o Museu Zero acolhe a exposição Lugar Depois. Exposição fotográfica Olhares dos Mercados, a Identidade, a Frescura e a Diversidade. Uma exposição para visitar no Mercado Municipal de Tavira até o dia 15 de setembro. Até o dia 24 de outubro, patente a exposição Uma Árvore, da autoria de Daniel Moreira e Rita Castro Neves, para visitar no Museu Municipal de Tavira, Palácio da Galeria. Até o final do mês de julho, Ciência Viva, agendar verão. São as férias de verão, com ciência, promovido pelo Centro de Ciência Viva de Tavira. De 16 a 26 de julho, 26ª edição da Mostra de Cinema ao Ar Livre de Tavira. Acontece nos claustros do Carmo, em Tavira. De 17 de julho a 4 de agosto, a Feira do Livro acontece na Rua do Cais. Este domingo, 11h30 da manhã, a Igreja de Santiago e a Eucaristia, que contará com a interpretação dos hinos de Santiago. Às 9 da noite, no âmbito da Feira do Livro, a apresentação do livro O Que Há no Topo da Montanha, de Isadora Vilelas, com leituras de histórias para crianças e famílias. Às 10 da noite, jazz em Tavira. João Frade, trio, convida Euclides. É um concerto na Praça da República. Sábado, a partir das 6 da tarde, na Igreja de Santiago, Eucaristia de abertura da celebração da Semana de Santiago. A partir das 9 da noite, fados no Parque de Lazer da Fonte Férrea. Às 9 da noite, no âmbito da Feira do Livro, Raquel Marinho conversa com Dora Gago. Às 21h30, a atuação do Coro Sebastião Leiria, da Academia de Música de Tavira, acontece na Igreja de Santiago. Já às 10 da noite, jazz em Tavira, a Orquestra de Jazz de Leiria convida Paulo Oliveira, mais um concerto na Praça da República.
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5: Boa noite, são 5 horas e 13 minutos. A continuação de uma boa madrugada na companhia da Gilão FM. Tonight.

onde quer que esteja, para si, a continuação de uma ótima madrugada, de uma ótima noite na companhia da Chilão FM. Até às 7 da manhã, como habitualmente acontece, com Jorge Sampaio.

Boa noite. São 5:30. A continuação de uma ótima noite, de uma ótima madrugada. Obrigado pela sua companhia aí desse lado. Vamos consigo até às 7 da manhã.

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1: Uma vez mais a todos, muito boa noite, uma excelente madrugada com a Gilão FM.

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1: Obrigado pela sua companhia e pela sua preferência. Continuação de uma ótima madrugada e uma ótima noite na companhia da Gilão FM. Até às 7 da manhã, como habitualmente acontece, com Jorge Sampaio.

0: Bom dia, são 6 horas.
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2: O tempo para sábado, dia 18 de julho, o IPA prevê céu pouco nublado ou limpo, apresentando períodos de maior nubosidade, em especial no litoral centro, onde poderá ocorrer chuvisco, podendo a nubosidade persistir ao longo do dia junto à faixa costeira. Durante a tarde, aumento temporário da nubosidade no extremo norte, com possibilidade de ocorrência de aguaceiros fracos. O vento fraco a moderado, predominante no quadrante norte, superando por vezes forte, junto à faixa costeira ocidental, a sul do Cabo Raso, a partir da tarde. Prevê-se ainda uma pequena subida da temperatura na região norte, em especial no interior. O mar na costa sul, com ondas de sudoeste inferiores a 1 metro. A temperatura da água do mar ronda entre os 19 e os 21 graus. Para Tavira, a temperatura máxima prevista aponta para 33 graus.
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0: Ana Cristina.
1: 30ª edição da Feira do Livro, de 17 de julho a 3 de agosto, na Rua do Cais. O arranque para esta sexta-feira faz-se com o marido Rosário Pedreira, conversa com Manuel Lopes Pereira. Portanto, o arranque da Feira do Livro aqui em Tavira, decorrendo até o dia 3 de agosto. A AMAL, Comunidade Intermunicipal do Algarve, refere em comunicado que municípios e empresas municipais já executaram mais de 40 milhões de euros de investimento na reabilitação de redes para combater as perdas de água na região relativamente ao período definido de 2021-2026. Com gestão da Comunidade Intermunicipal do Algarve, que assumiu as funções de organismo intermediário junto da estrutura de missão Recuperar Portugal, foram realizadas intervenções em mais de 160 quilómetros da rede de abastecimento que permitem uma poupança de água estimada em mais de 2,15 hectómetros cúbicos. O investimento era neste setor por parte dos municípios que está a ter continuidade no Programa Regional do Algarve 2030, no qual a AMAL contratualizou mais de 42 milhões de euros. A entidade refere que a verba é canalizada para projetos de abastecimento, de reabilitação de estruturas com vista à redução de intrusão de água salgada nos sistemas urbanos costeiros, para o saneamento de águas residuais, reutilização de água, continuação do investimento na redução de perdas reais e aparentes e para a digitalização e inteligência dos sistemas. Este projeto, informação avançada pela AMAL nestes mais de 40 milhões de investimento na reabilitação de perdas de água efetuados a nível do Algarve. Mértola e Odmira unem-se para construir uma nova visão de desenvolvimento dos territórios rurais. No âmbito da inauguração da FASECO, Feira de Atividades Culturais e Económicas do Conselho de Odmira, os presidentes de câmaras municipais de Mértola, Mário Tomé, e de Odmira, Hélder Guerreiro, formalizaram uma parceria estratégica que marca o início de uma nova agenda de cooperação entre os dois concelhos. Iniciativa que se traduz na vontade de afirmar os territórios como espaços de inovação, conhecimento, sustentabilidade e criação de valor, promovendo uma visão de desenvolvimento assente na cooperação e valorização dos recursos endógenos e na capacidade de responder aos grandes desafios do século XXI. A parceria estabelece uma visão comum para enfrentar questões como as alterações climáticas, a gestão sustentável da água, a transição energética, a renovação demográfica, a biodiversidade, a inovação territorial e a coesão social, através de soluções desenvolvidas a partir de potencialidades dos próprios territórios. Entre as áreas prioritárias de atuação destaca-se a adaptação às alterações climáticas e a regeneração da paisagem, a valorização da bioeconomia e dos recursos endógenos, a ciência, a inovação territorial, a digitalização e a atração de investimento e talento, bem como o reforço de cooperação entre os territórios rurais. Prevê igualmente o desenvolvimento de projetos conjuntos, candidaturas a financiamento europeu e nacional, programas de investigação e inovação, iniciativas de partilha de conhecimento e a realização de eventos internacionais dedicados ao desenvolvimento territorial sustentável. Pretende assim, Mértola e Odmira pretendem assumir a ambição de liderar uma nova forma de pensar o desenvolvimento dos territórios rurais, reforçando o posicionamento como referências nacionais e internacionais na construção de soluções inovadoras, sustentáveis e colaborativas, com o objetivo dos desafios do futuro. Este o acordo efetuado entre Mértola e Odmira, que se unem para construir uma nova visão de desenvolvimento dos territórios rurais em prol do futuro.
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1: A Associação Intervives, Associação de Jovens do Nordeste Algarvio, volta a promover o encontro de motorizadas antigas em Martilongo. É a 7ª edição, a realizar-se no dia 2 de agosto. O objetivo é unir dezenas de participantes entusiastas das clássicas cinquentinhas que existem um pouco por toda a região. O programa inicia pela manhã com um passeio com cerca de 50 km pelas estradas do interior algarvio, proporcionando a oportunidade de percorrer algumas das paisagens do concelho num ambiente de convívio e partilha. O evento pretende preservar as memórias das motorizadas que marcaram várias gerações, reunindo colecionadores, proprietários e admiradores destes veículos no encontro dedicado à história e à tradição das duas rodas. As inscrições poder-se-ão efetuar, basta contatar a Associação Intervives, Associação de Jovens do Nordeste Algarvio. Em Silves, a Câmara Municipal está à procura de jovens voluntários que queiram associar-se à equipa de apoio à organização da Feira Medieval, evento que terá lugar entre 7 e 15 de agosto. A Câmara de Silves organiza a feira, iniciativa dirigida a jovens, neste caso os voluntários, a partir dos 15 anos, oportunidade de participar ativamente na realização de um grande evento, adquirir experiência, desenvolver competências pessoais e sociais e estabelecer novas relações, contribuindo para o sucesso de uma grande recriação histórica no Algarve. Os voluntários terão a oportunidade de acompanhar de perto os bastidores da 21ª Feira Medieval de Silves, desempenhando funções de apoio à organização, vivenciando a experiência num ambiente dinâmico de partilha e colaboração. As inscrições estão a decorrer, poder-se-ão efetuar até o dia 26 de julho e as vagas são limitadas, pelo que os interessados poderão contactar a Câmara de Silves e saber mais como proceder à respectiva inscrição de como participar na Feira Medieval 2026 em Silves. A Tavira Verde, que procede terça-feira, dia 21 de julho, a uma interrupção programada de abastecimento de água entre as 14 e as 18 horas. Freguesia de Santo Estevão, na Estrada Municipal 514, no sítio da Covada, para beneficiação de infraestruturas. Lembra a Tavira Verde que, para mais informações e consulta detalhada do mapa das zonas afetadas, devem os interessados visitar o website da Tavira Verde na secção de alertas e comunicados. Pomos ponto final neste espaço de informação, desejando-lhe a continuação de um bom fim de semana com a sua rádio.
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8: Bom dia, são 6 horas e 9 minutos. Até às 7 da manhã, a continuação de uma ótima madrugada. Obrigado pela boleia que nos vai dando.

Obrigado pela sua companhia e pela sua preferência. Espero que esteja a gostar da nossa escolha musical. Eu sou o Jorge Sampaio e, como sempre, vou consigo até às 7 da manhã.

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2: Uma vez mais a todos, muito boa noite, uma excelente madrugada. Obrigado pela sua companhia e pela sua preferência. Eu sou o Jorge Sampaio e, como sempre, vou consigo até às 7 da manhã.
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0: Bom dia, são 7 horas.
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2: O tempo para sábado, dia 18 de julho, o IPA prevê céu pouco nublado ao limpo, apresentando períodos de maior nubosidade, em especial no litoral centro, onde poderá ocorrer chuvisco, podendo a nubosidade persistir ao longo do dia junto à faixa costeira. Durante a tarde, aumento temporário da nubosidade no extremo norte, com possibilidade de ocorrência de aguaceiros fracos. O vento fraco a moderado, predominante no quadrante norte, superando por vezes forte, junto à faixa costeira ocidental, a sul do Cabo Raso, a partir da tarde. Prevê-se ainda uma pequena subida da temperatura na região norte, em especial no interior. O mar na costa sul, com ondas de sudoeste inferiores a 1 metro. A temperatura da água do mar ronda entre os 19 e os 21 graus. Para Tavira, a temperatura máxima prevista aponta para 33 graus.
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2: De 18 a 25 de julho, Tavira assinala a Semana de Santiago, com um programa promovido pelas paróquias de Tavira e União das Freguesias de Tavira. As comemorações pretendem valorizar a dimensão religiosa, histórica e comunitária associada a Santiago. Ao longo da semana estará patente na Casa André Pilar da exposição Santiago, Memória de uma Freguesia. A mostra pretende preservar, valorizar a memória da antiga freguesia de Santiago, dando a conhecer a sua história, o seu património, as tradições e, sobretudo, as suas gentes, através de documentos, fotografias, objetos e diferentes testemunhos. A exposição procura recordar aqueles que contribuíram para a construção da identidade da freguesia,

0: reforçando a ligação entre a comunidade e o território. Sábado 18 de julho, a partir das 6 da tarde, o arranque da celebração com a Eucaristia na Igreja de Santiago. Às 9:30 da noite, no mesmo local, atuação do coro Sebastião Leiria, da Academia de Música de Tavira. No domingo pela manhã, às 11:30, Eucaristia com os hinos de Santiago. A programação prossegue no dia 22, à noite, às 21 horas, com a caminhada de Santiago a início na Igreja de Santo António, passagem pelas Salinas, caminho dos Pombais, Estrada de Santa Luzia, caminho da Caruna e Escola do Manuel I, terminando junto à Igreja de Santiago. Já no dia 24 de julho, pela manhã às 10:30, a Igreja do Carmo recebe uma Eucaristia com os avós, seguindo-se um sarau com o projeto Fado com História. As comemorações culminam no dia 25 de julho, dia de Santiago, com um programa dedicado à celebração do padroeiro. Às 4:30 da tarde, na Igreja de Santiago, o Grupo Coral Tavira recebe o Grupo Coral Nascente de Óbidos. E às 6 da tarde, realiza-se a Eucaristia, seguida de procissão em honra de Santiago. A encerrar a programação, a União de Freguesias de Tavira promove às 10 da noite, na Praça da República, um concerto comemorativo com os de Pickles, num tributo aos Beatles. Concerto este com entrada livre. Celebração Semana de Santiago, em Tavira. Acontece de 18 a 25 de julho. O verão em Tavira é animado com feiras temáticas. Até o dia 6 de setembro, Tavira acolhe diferentes feiras. Tavira, os dias do vinho, do livro, dos ofícios, de estoques e a feira da dieta mediterrânica, na baixa da cidade. Entre 17 de julho e 4 de agosto, Tavira acolhe a 30ª edição da Feira do Livro, diariamente entre as 20 horas e a meia-noite e meia, na Rua do Cais. O certame tem um espaço preparado para a apresentação de livros e sessões de autógrafos com diversos escritores de renome. De 7 a 16 de agosto, Tavira acolhe a Feira dos Ofícios, uma organização da Associação de Artes e Sabores Tavira Asta, contando com o apoio da autarquia. Um evento que constitui a oportunidade de apreciar o diversificado artesanato da região, assim como os ofícios tradicionais e o trabalho ao vivo, que faz parte do património cultural do Algarve. A Feira de Stocks decorre de 20 a 24 de agosto, entre as 19 e as 23 horas, iniciativa promovida pela Associação Baixa Tavira, com a participação de comerciantes locais. Os visitantes terão a oportunidade de adquirir produtos resultantes de stocks das mais diversas marcas, a preços acessíveis. Tavira, enquanto comunidade representativa da dieta mediterrânica com património cultural e material da humanidade, promove de 3 a 6 de setembro, na Baixa da Cidade, a 12ª Feira da Dieta Mediterrânica. Iniciativa conjunta do município de Tavira, com a Comissão de Coordenação e Desenvolvimento Regional do Algarve, Universidade do Algarve, Região de Turismo do Algarve, Escola de Hotelaria e Turismo de Vila Real de Santo António do Algarve e da Empresa Municipal Tavira Verde, além da Associação Inloco. São estas as propostas a nível de feiras, animar o verão em Tavira. Celebrar Tavira oferece música, tradições e animação em toda a freguesia durante este verão. A União de Freguesias de Tavira, em parceria com o município, promove nos meses de julho e agosto a iniciativa Celebrar Tavira, um programa de animação cultural que pretende oferecer música ao vivo, fado, bailes e momentos de convívio a diferentes localidades da freguesia. Com um total de 11 eventos, o programa é concebido para descentralizar a oferta cultural, aproximando-a da população e valorizando os diversos espaços públicos, bairros e comunidades que fazem parte do território da União de Freguesias de Tavira. Ao longo de 2 meses, o público pode assistir a concertos de diferentes géneros musicais, desde o fado tradicional ao rock, passando pela música popular, tributos e espetáculos instrumentais, bem como participar em bailes populares que reforçam o espírito comunitário e a celebração das tradições locais. Os espetáculos decorrem em diversos locais emblemáticos da freguesia. Todos os eventos têm entrada livre, início marcado para as 22 horas, proporcionando noites de verão dedicadas à cultura e o encontro entre gerações e à valorização dos artistas e projetos musicais. Dia 20 de julho, Fado com História, junto à Igreja de Santo António. Celebrar Tavira é a proposta da União de Freguesias de Tavira para este verão 2026. Estão abertas as inscrições até o dia 29 de julho para a 35ª Corrida Mar Azul. Acontece no dia 2 de agosto na Ilha de Tavira. Competição destinada a escalões masculinos e femininos é corrida na areia, sendo constituída por 2 percursos. A mini-corrida, com trajeto de 2 km, tem início às 11 horas na Praia da Terra Estreita, destina-se a infantis iniciados. A Corrida Mar Azul, com uma distância de 5 km, começa às 11:30 na Praia do Barril e inclui os restantes escalões. Também neste dia, no âmbito do programa Energia, Regisa-te, realiza-se o Kid Athletics na Ilha de Tavira, uma atividade direcionada aos escalões sub-10 e sub-12. A corrida Mar Azul, com data agendada para 2 de agosto, as inscrições poder-se-ão efetuar. Mercadinhos de Castro Marim, Odeleite e Azinhal decorrem mensalmente. O Mercadinho na Aldeia, em Odeleite, decorre no primeiro domingo de cada mês, enquanto em Castro Marim acontece no segundo sábado do mês, ao mesmo tempo que a Feira das Velharias. No Azinhal, há mercado no último domingo do mês. Verão sem escaldão. É uma campanha promovida pela Associação Ecológica do Algarve, alertando para o perigo dos raios UV, aconselhando usar boné e óculos de sol, a utilização do protetor solar e o evitar das horas de maior calor. A Associação Ecológica do Algarve lembra assim que um verão deve ser sem escaldão, para que cada um possa usufruir do verão em pleno. A Casa do Povo do Conselho de Olhão, em Moncarapaz, acolhe no dia 29 de agosto, a partir das 9:30 da noite, o Boa Esperança em revista, nas produções Carlos Pacheco. 30º Festival Nacional de Folclore em Quelfos é dia 25 de julho no Polidesportivo de Quelfos. Com a participação do Rancho Folclórico da Figueira, Algarve, o Rancho Folclórico Bela Vista, Gafete, Alto Alentejo, Rancho Folclórico Borda do Campo, Beira Baixa, o Grupo Folclórico de São Pedro, Povoação, Açores e o Grupo Etnográfico de Quelfos, que organiza. É já a 30ª edição deste Festival Nacional de Folclore em Quelfos. Acontece a 25 de julho. Festas em honra de Nossa Senhora do Carmo, em Fuzeta. Dia 18 de julho, sábado, pela manhã, tertúlia sobre a Fuzeta, na zona ribeirinha. Às 3:30 da tarde, missa na Ermida do Livramento, com a procissão marítima desde a Ermida do Livramento à Igreja da Fuzeta, onde ocorrerá, às 7 da tarde, a missa solene. À noite, baile com Marco António e o concerto com o artista Sérgio. Domingo, dia 19, pela manhã, roteiro guiado pela Vila da Fuzeta. À tarde, missa solene, com procissão, animada com a banda musical de Moncarapacho. À noite, baile com o Do Reflexo e o concerto com Luís Guilherme, num tributo a Marco Paulo. Segunda-feira, 20 de julho, à tarde, missa em sufrágio dos pescadores e dos benfeitores da festa. E às 6:30 da tarde, procissão marítima, a partir da Igreja de Fuzeta até a Ermida do Livramento. São as festas em honra de Nossa Senhora do Carmo, em Fuzeta. Este sábado, dia 18 de julho, há baile no Polidesportivo Val Caranguejo, em Mato Santo Espírito, organização do Grupo Desportivo Val Caranguejo. Há música para dançar com o grupo musical Gerações. As entradas são livres. Festas de verão em Luz de Tavira, no Largo da República, com organização de clubes e associações. Dias 17 e 18 de julho, organização do Núcleo de Cicloturismo de Luz de Tavira. Dia 17, música para dançar com Ângelo Correia. Dia 18, com Tons de Baile. Comemoração do 34º aniversário do Clube de Caça e Tiro de Conceição de Tavira. É sábado, dia 18 de julho, junto à sede social do clube, Monte das Eiras, a partir das 21 horas. Há música para dançar com Silvino Campos e as entradas são livres. 34º Festival de Folclore em Santo Estevão, dias 17 e 18 de julho. Sexta-feira, dia 17, a partir das 9 da noite, baile com o Do Reflexo, atuação dos The Dance Company. No domingo, a partir das 9 da noite, Festival de Folclore, com a participação do Rancho Folclórico Acipreste de Alcobaça, o Rancho Folclórico de Pedreiras Alta Extremadura, o Rancho Folclórico da Casa do Povo de Vilarandelho, Valpaços Trás-os-Montes e o Rancho Folclórico de Santo Estevão, que organiza este 34º Festival de Folclore, já este fim de semana, em Santo Estevão. Tavira acolhe durante este verão as mostras de artesanato. É no Jardim das Palmeiras, diariamente, e a partir das 19 horas. Organização do município de Tavira, em colaboração com as associações de artesanato locais. Entre 9 de junho e 7 de dezembro, o Museu Zero acolhe a exposição Lugar Depois. Exposição fotográfica Olhares dos Mercados, a Identidade, a Frescura e a Diversidade. Uma exposição para visitar no Mercado Municipal de Tavira, até o dia 15 de setembro. Até o dia 24 de outubro, patente a exposição Uma Árvore, da autoria de Daniel Moreira e Rita Castro Neves, para visitar no Museu Municipal de Tavira, Palácio da Galeria. Até o final do mês de julho, Ciência Viva, agendar verão. São as férias de verão, com ciência, promovido pelo Centro de Ciência Viva de Tavira. De 16 a 26 de julho, 26ª edição da Mostra de Cinema ao Ar Livre de Tavira. Acontece nos Claustros do Carmo, em Tavira. De 17 de julho a 4 de agosto, a Feira do Livro acontece na Rua do Cais. Este domingo, 11:30 da manhã, a Igreja de Santiago e a Eucaristia, que contará com a interpretação dos hinos de Santiago. Às 9 da noite, no âmbito da Feira do Livro, a apresentação do livro O Que Há no Topo da Montanha, de Isadora Vilelas, com leituras de histórias para crianças e famílias. Às 10 da noite, Jazz em Tavira. João Frade, trio, convida Euclides. É um concerto na Praça da República. Sábado, e a partir das 6 da tarde, na Igreja de Santiago, a Eucaristia de abertura da celebração da Semana de Santiago. A partir das 9 da noite, Fados no Parque de Lazer da Fonte Férrea. Às 9 da noite, no âmbito da Feira do Livro, Raquel Marinho conversa com Dora Gago. Às 21h30, a atuação do Coro Sebastião Leiria da Academia de Música de Tavira acontece na Igreja de Santiago. Já às 10 da noite, Jazz em Tavira, a Orquestra de Jazz de Leiria convida Paulo Oliveira, mais um concerto na Praça da República.
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4: São 7 horas e 13 minutos. Tenha um ótimo sábado.
5: Temos tempos de tanto.

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0: Bom dia, são 8 horas.
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5: O tempo para sábado, dia 18 de julho, o IPA prevê céu pouco nublado ao limpo, apresentando períodos de maior nubosidade, em especial no litoral centro, onde poderá ocorrer chuvisco, podendo a nubosidade persistir ao longo do dia junto à faixa costeira. Durante a tarde, aumento temporário da nubosidade no extremo norte, com possibilidade de ocorrência de aguaceiros fracos. O vento fraco a moderado, predominante no quadrante norte, superando por vezes forte, junto à faixa costeira ocidental, a sul do Cabo Raso, a partir da tarde. Prevê-se ainda uma pequena subida da temperatura na região norte, em especial no interior. O mar na costa sul, com ondas de sudoeste inferiores a 1 metro. A temperatura da água do mar ronda entre os 19 e os 21 graus. Para Tavira, a temperatura máxima prevista aponta para 33 graus.
1: Já a seguir, as notícias.
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1: Edição de Ana Cristina.
5: 30ª edição da Feira do Livro, de 17 de julho a 3 de agosto, é na Rua do Cais. O arranque para esta sexta-feira faz-se com o marido Rosário Pedro.

0: Conversa com Manuel Lopes Pereira, portanto, o arranque da Feira do Livro aqui em Tavira, decorrendo até o dia 3 de agosto. A AMAL, Comunidade Intermunicipal do Algarve, refere em comunicado que municípios e empresas municipais já executaram mais de 40 milhões de euros de investimento na reabilitação de redes para combater as perdas de água na região relativamente ao período definido de 2021-2026. Com gestão da Comunidade Intermunicipal do Algarve, que assumiu as funções de organismo intermediário junto da estrutura de missão Recuperar Portugal, foram realizadas intervenções em mais de 160 quilómetros da rede de abastecimento que permitem uma poupança de água estimada em mais de 2,15 hectómetros cúbicos. O investimento era neste setor por parte dos municípios e está a ter continuidade no Programa Regional do Algarve 2030, no qual a AMAL contratualizou mais de 42 milhões de euros. A entidade refere que a verba é canalizada para projetos de abastecimento, de reabilitação de estruturas com vista à redução de intrusão de água salgada nos sistemas urbanos costeiros, para o saneamento de águas residuais, reutilização de água, continuação do investimento na redução de perdas reais e aparentes e para a digitalização e inteligência dos sistemas. Este projeto, informação avançada pela AMAL nestes mais de 40 milhões de investimento na reabilitação de perdas de água efetuados a nível do Algarve. Mértola e Odmira unem-se para construir uma nova visão de desenvolvimento dos territórios rurais. No âmbito da inauguração da FASECO, Feira de Atividades Culturais e Económicas do Conselho de Odmira, os presidentes de câmaras municipais de Mértola, Mário Tomé, e de Odmira, Hélder Guerreiro, formalizaram uma parceria estratégica que marca o início de uma nova agenda de cooperação entre os dois concelhos. Iniciativa que se traduz na vontade de afirmar os territórios como espaços de inovação, conhecimento, sustentabilidade e criação de valor, promovendo uma visão de desenvolvimento assente na cooperação e valorização dos recursos endógenos e na capacidade de responder aos grandes desafios do século XXI. A parceria estabelece uma visão comum para enfrentar questões como as alterações climáticas, a gestão sustentável da água, a transição energética, a renovação demográfica, a biodiversidade, a inovação territorial e a coesão social, através de soluções desenvolvidas a partir de potencialidades dos próprios territórios. Entre as áreas prioritárias de atuação destaca-se a adaptação às alterações climáticas e a regeneração da paisagem, a valorização da bioeconomia e dos recursos endógenos, a ciência, a inovação territorial, a digitalização e a atração de investimento e talento, bem como o reforço de cooperação entre os territórios rurais. Prevê igualmente o desenvolvimento de projetos conjuntos, candidaturas a financiamento europeu e nacional, programas de investigação e inovação, iniciativas de partilha de conhecimento e a realização de eventos internacionais dedicados ao desenvolvimento territorial sustentável. Pretende assim, Mértola e Odmira pretendem assumir a ambição de liderar uma nova forma de pensar o desenvolvimento dos territórios rurais, reforçando o posicionamento como referências nacionais e internacionais na construção de soluções inovadoras, sustentáveis e colaborativas, com o objetivo dos desafios do futuro. Este o acordo efetuado entre Mértola e Odmira, que se unem para construir uma nova visão de desenvolvimento dos territórios rurais em prol do futuro.
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0: A Associação Intervives, Associação de Jovens do Nordeste Algarvio, volta a promover o encontro de motorizadas antigas em Martilongo. É a sétima edição a realizar-se no dia 2 de agosto. O objetivo é unir dezenas de participantes entusiastas das clássicas cinquentinhas que existem um pouco por toda a região. O programa inicia pela manhã com um passeio com cerca de 50 km pelas estradas do interior algarvio, proporcionando a oportunidade de percorrer algumas das paisagens do concelho num ambiente de convívio e partilha. O evento pretende preservar as memórias das motorizadas que marcaram várias gerações, reunindo colecionadores, proprietários e admiradores destes veículos no encontro dedicado à história e à tradição das duas rodas. As inscrições poder-se-ão efetuar, basta contatar a Associação Intervives, Associação de Jovens do Nordeste Algarvio. Em Silves, a Câmara Municipal está à procura de jovens voluntários que queiram associar-se à equipa de apoio à organização da Feira Medieval, evento que terá lugar entre 7 e 15 de agosto. A Câmara de Silves organiza a feira, iniciativa dirigida às jovens neste caso as voluntárias, a partir dos 15 anos, a oportunidade de participar ativamente na realização de um grande evento, adquirir experiência, desenvolver competências pessoais e sociais e estabelecer novas relações, contribuindo para o sucesso de uma grande recriação histórica no Algarve. Os voluntários terão a oportunidade de acompanhar de perto os bastidores da 21ª Feira Medieval de Silves, desempenhando funções de apoio à organização, vivenciando a experiência num ambiente dinâmico de partilha e colaboração. As inscrições estão a decorrer, poder-se-ão efetuar até o dia 26 de julho e as vagas são limitadas, pelo que os interessados poderão contactar a Câmara de Silves e saber mais como proceder à respectiva inscrição de como participar na Feira Medieval 2026 em Silves. A Tavira Verde, que procede terça-feira, dia 21 de julho, a uma interrupção programada de abastecimento de água entre as 14 e as 18 horas. Freguesia de Santo Estevão, na Estrada Municipal 514, no sítio da Covada, para beneficiação de infraestruturas. Lembra a Tavira Verde que, para mais informações e consulta detalhada do mapa das zonas afetadas, devem os interessados visitar o website da Tavira Verde na secção de alertas e comunicados. Pomos ponto final neste espaço de informação, desejando-lhe a continuação de um bom fim de semana com a sua rádio.
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7: São 8 horas e 13 minutos. Tenha um ótimo sábado.

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1: Pela sua rica saúde, o apontamento semanal aqui na sua rádio. Com a colaboração especial dos técnicos do Centro de Saúde, hoje contamos com a participação especial da doutora Vera Pereira, psicóloga do projeto GASMI. Bem-vinda, Vera.
2: Olá, obrigada pelo convite mais uma vez.
1: Muito obrigada mais uma vez pela disponibilidade e também pela proposta que nos vai deixar hoje. Então, Vera, vamos falar aqui de depressão nos mais jovens, nas crianças, enfim, algumas dificuldades inerentes a esta questão, com a certeza de que durante muitos anos se tem acreditado que a depressão não era uma doença só dos adultos. Muitos têm ouvido dizer que as crianças não têm preocupações ou que a rebeldia dos adolescentes é apenas uma fase da idade. Bem, doutora Vera, vamos lá saber mais sobre esta questão da depressão nos mais jovens.
2: Então, antes de mais, é um privilégio poder usar este espaço para desmistificar o que acaba por ser um sofrimento silencioso, não é? que afeta milhares de crianças e adolescentes, e é precisamente esta realidade, a realidade da depressão nos mais jovens, nomeadamente nas crianças e nos adolescentes. E se calhar o primeiro grande mito, não é? A primeira grande barreira que temos que deitar abaixo é precisamente essa, portanto, que a depressão é uma doença só dos adultos, porque a ideia de que a infância é um período linearmente feliz, que é um período totalmente imune à dor psicológica, é um mito perigoso. Os dados científicos são claros e, infelizmente, são muito distantes disso. E também em consulta observamos a existência e o aumento da prevalência de quadros depressivos, tanto em crianças como em adolescentes. As perturbações mentais afetam cada vez mais as crianças e os adolescentes em todo o mundo. E a depressão não é uma tristeza passageira, como muitas vezes se pode pensar. É também uma das causas de grande incapacidade nestas faixas etárias e a prevalência aumenta após a puberdade. Estima-se que, por exemplo, até ao final da adolescência haja uma percentagem significativa de jovens que já tenha experienciado pelo menos um episódio depressivo. Quando falamos de depressão, não estamos a falar de birras, de falta de limites ou de uma fase de crescimento. Estamos a falar, sim, de uma patologia clínica real, com bases neurobiológicas, psicossociais, e quando desvalorizamos estes sinais, estamos a atrasar uma ajuda que pode, muitas vezes, mudar o curso de uma vida.
1: Bem, e como é que pais, professores, cuidadores podem identificar esta realidade? Uma criança deprimida chora todo o dia, fica trancada no quarto, como muitas vezes imaginamos, ou como vemos às vezes nos filmes, doutora Vera?
2: Pois, raramente se apresenta dessa forma, e é precisamente aí que reside o grande desafio do diagnóstico. A apresentação clínica da depressão, tanto na infância como na adolescência, é um bocadinho diferente. Quando eu digo um bocadinho diferente, significa que difere mesmo substancialmente a do adulto, quer devido ao nível de desenvolvimento neurológico, hormonal e cognitivo da própria criança ou jovem. Nas crianças e nos adolescentes, por exemplo, esta problemática pode manifestar-se essencialmente com humor irritável. Então, na infância, seja a idade, em crianças com a idade pré-escolar ou escolar, a depressão frequentemente tem uma máscara somática. O que é que eu quero dizer com isto? Que muitas vezes a criança não consegue verbalizar, eu estou deprimida. Então, o que é que acontece? Acaba por expressar esse sofrimento através do corpo. Por exemplo, podem surgir queixas recorrentes, dores de barriga, dores de cabeça, mas que não têm qualquer causa médica. Há também alguns outros sinais, como, por exemplo, a perda de prazer em brincar ou isolamento nas atividades no recreio. Às vezes até acontecem retrocessos no desenvolvimento, como, por exemplo, voltar a fazer xixi na cama, ou a presença de um choro fácil por motivos menores ou até às vezes que não conseguimos identificar. Por outro lado, na adolescência, a depressão assume uma faceta mais comportamental, não é? Que os adolescentes conseguem externalizar mais os sintomas. O adolescente deprimido surge frequentemente com um comportamento hostil, agressivo, altamente reativo à crítica, com uma grande intolerância à frustração, muitas vezes até há uma quebra assim repentina, não é? Inexplicável do rendimento escolar. Era tão bom aluno, mas de repente, não é? Deixou de ter 4, deixou de ter 5 e passou a ser um aluno 3, ou até já tirou alguma negativa. Verificam-se também alterações severas no padrão de sono, como insónias, né, quer dificuldade em iniciar o sono, em manter o sono, ou hipersónia, portanto, dormir, né, muitas horas seguidas. E um isolamento progressivo. Um sinal bastante crítico é, por exemplo, quando o jovem se afasta não só da família, não é? Ou seja, não começa só a passar mais tempo no seu quarto, mas também se começa a afastar na escola do seu grupo de pares. E há muitos estudos que mostram ainda que sintomas como, por exemplo, a fadiga extrema ou perturbações do apetite, flutuações de peso, não é? Manifestam-se de forma mais aguda e severa no perfil dos adolescentes quando comparamos com o perfil dos adultos.
1: Mas não podemos falar das novas gerações sem recordar que hoje em dia as novas gerações vivem hiperconectadas. Este impacto, que impacto tem este, no fundo, esta situação do mundo digital, dos ecrãs, redes sociais na saúde mental e, consequentemente, por vezes, no aparecimento da depressão? Tem consequências?
2: Ora, isto é um fator contemporâneo que não podemos ignorar. E, aliás, já temos falado um bocadinho sobre isto também noutros programas e, como não podemos ignorar, isto desperta também interesse na área da ciência, não é? E tem sido estudado. Há muitas investigações que demonstram precisamente uma correlação direta entre o aumento repentino dos sintomas depressivos e o tempo que é despendido em dispositivos eletrónicos, nas redes sociais, essencialmente a partir da última década. E se nos debruçarmos um bocadinho sobre isto, não é, concluímos, se calhar, bastante rapidamente, que isto pode acontecer através, não é, por três vias principais. Nomeadamente a privação de sono, pois o uso dos ecrãs até altas horas da noite inibe a produção de melatonina, também como já vimos anteriormente. Ora, menos horas de sono traduzem-se diretamente numa vulnerabilidade biológica, não é, para a depressão. Também não podemos ignorar a comparação social, maioritariamente destrutiva, não é, que muitas vezes é feita, porque as redes sociais promovem uma cultura de perfeição, que é quase irrealista. Então o adolescente acaba por comparar o seu mundo interno, que é caótico, com um mundo externo perfeito e filtrado dos outros. Isto muitas vezes gera sentimentos de inferioridade, né, conduz a uma baixa autoestima. E depois, outro ponto que também já falamos cá em programas anteriores, e que é o ciberbullying, ou seja, o assédio já não termina, infelizmente, quando a campainha da escola toca. Este assédio vai perseguir a criança, o jovem, 24 horas por dia, através do telemóvel. E este tipo de abuso, né, é um abuso contínuo e destrói os recursos, quase sobrevivência psicológica deste jovem. E pode funcionar como um gatilho para episódios depressivos, em muitos casos que até surgem acompanhados de ideação suicida.
1: Bem, parece um cenário complexo, sem dúvida. E em termos de causas, o que é que determina que um jovem desenvolva depressão e outro não? E como é que se trata, doutora Vera?
2: A ciência adota o modelo biopsicossocial, ou seja, o que é que isto nos diz? Que a depressão é multifatorial. Claro que a genética aparece aqui como um fator vulnerável, né? Uma vulnerabilidade. Mas muitas vezes são os fatores ambientais e psicológicos que ativam a doença. Então, muitas vezes, quando nos chegam ao consultório, né, e perguntam, então, mas de onde é que isto vem? Por que é que isto aparece? Né? Esta causa deve-se a vários fatores. Por exemplo, as dinâmicas familiares violentas, divórcios conflituosos ou até a perda precoce de uma figura de referência vão desregular o sistema interno da criança e do jovem, o que faz com que tornem esta criança e este jovem incapazes de gerir situações, não é, geradoras de angústia, e de lidar com estas de uma forma que seja adaptativa.
1: E quando o diagnóstico é confirmado, o que é que se pode fazer para desenvolver o bem-estar a esta criança ou jovem?
2: Ora, assim como a causa é multifatorial, o tratamento também aponta para uma abordagem que deve seguir em várias frentes, não é? Portanto, uma coisa multimodal e personalizada. Claro que depende sempre da gravidade do caso, consoante se trata de sintomatologia leve, moderada ou grave. É importante que haja acompanhamento psicológico, que, entre outras coisas, pode ajudar o jovem a identificar, a reestruturar pensamentos automáticos negativos, ou desenvolver estratégias práticas de autorregulação emocional, por exemplo, sendo que, consoante a severidade dos sintomas, pode ser necessário também terapia farmacológica, que é isto, medicação. Por exemplo, quando há a presença de comportamentos autolesivos e de ideação suicida associada.
1: Bem, estamos praticamente a finalizar. É importante, então, que possamos deixar aqui ferramentas concretas. O que é que devem os pais e os professores fazer ativamente no dia-a-dia?
2: Sem haver receitas mágicas,
1: pois.
2: Se calhar podemos aqui refletir sobre três pilares práticos, não é? Assentes na psicologia clínica. Primeira, a sugestão que deixamos, não é? A sugestão de uma prática de escuta ativa e não julgadora. Por exemplo, se o filho ou se o aluno disser eu não consigo fazer isto, ou sou um fardo, ou sou um peso para toda a gente, estou sempre cansada. É importante validarmos a emoção desta criança, deste adolescente. Podemos responder, por exemplo, eu percebo que estejas a sofrer, estou aqui para te ajudar a resolver isto. E devemos evitar minimizar o que sentem ou então assumir uma atitude de julgamento, verbalizando coisas como, por exemplo, isso é, mas é preguiça, tu tens tudo, não te falta nada, não sei porque é que estás assim. Não é? Portanto, é importante acolher e validar a emoção. Também a nível do sono e da atividade física, é importante promover aqui uma boa higiene do sono e a prática, não é? de atividade física, preferencialmente, não é? Usando a luz do dia, portanto fora de portas. Funcionam também como um protetor, não é? Natural do humor. É importante aqui, por exemplo, na parte da higiene do sono, ainda há pouco falávamos dos ecrãs, não é? Se calhar é importante aqui também estabelecermos algumas regras, nomeadamente, por exemplo, né, não levar para o quarto ou retirar do quarto os ecrãs, por exemplo, uma hora, duas horas antes de deitar. E haver uma boa articulação entre a família e a escola. Os professores acabam por estar na linha da frente, pois é na escola que a criança e o adolescente passam a maior parte do tempo. Então uma articulação mais direta permite muitas vezes identificar sintomas que não são visíveis em casa, como por exemplo o isolamento dos pares. E como nota final, importa frisar bem que a depressão na infância e na adolescência tem tratamento e tem cura. E o maior erro é, sem dúvida, o silêncio e o preconceito. E também, muitas vezes, a família e às vezes também a escola atribuírem alguma sintomatologia que vem deste quadro depressivo a coisas que são próprias da idade, não é? A fases de desenvolvimento.
1: Mas que não é fácil também diferenciar, porque realmente habituamos que na adolescência é assim, que as crianças, os jovens têm determinados comportamentos e não deve ser fácil assim.
2: As coisas são sentidas com uma outra intensidade, mas o que é facto é que na adolescência, por exemplo, quem assume uma grande importância para o jovem é o grupo de pais, não é? Então, por exemplo, se começa a haver até um isolamento ao próprio grupo de pais, isto é um sinal gritante de que alguma coisa está menos bem. E frisar também que procurar um psicólogo ou um pedopsiquiatra não é um sinal de falha parental, ou muito pelo contrário, não é? É um ato de amor e de proteção que podemos dar às nossas crianças e aos nossos adolescentes e muitas vezes através daí mudar ou facilitar pelo menos o atravessar, não é, destas idades que já são difíceis pelas características que emergem.
1: Bem, se os profissionais aí estão, se existem, é porque são necessários e em determinada altura, se um dos nossos precisar de uma ajudinha, um clique especial para crescer e ser mais saudável, neste caso mentalmente, tanto melhor. Vamos recorrer a isso. Gostei muito e penso que toda a gente lá em casa desta proposta hoje da doutora Vera Pereira. Vera, foi um gosto recebê-la mais uma vez.
2: Muito obrigada.
1: Ou até breve.
2: Até breve.
1: Obrigada.
2: Obrigada.
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0: Bom dia, são 9 horas.
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4: 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Já a seguir, as notícias.
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4: Edição de Ana Cristina.
6: 30ª edição da Feira do Livro, de 17 de julho a 3 de agosto, na Rua do Cais. O arranque para esta sexta-feira faz-se com o marido Rosário Pedreira, conversa com Manuel Lopes Pereira. Portanto, o arranque da Feira do Livro aqui em Tavira, decorrendo até o dia 3 de agosto. A AMAL, Comunidade Intermunicipal do Algarve, refere em comunicado que municípios e empresas municipais já executaram mais de 40 milhões de euros de investimento na reabilitação de redes para combater as perdas de água na região, relativamente ao período definido 2021-2026. Com gestão da Comunidade Intermunicipal do Algarve, que assumiu as funções de organismo intermediário junto da estrutura de missão Recuperar Portugal, foram realizadas intervenções em mais de 160 quilómetros da rede de abastecimento que permitem uma poupança de água estimada em mais de 2,15 hectómetros cúbicos. O investimento era neste setor por parte dos municípios e está a ter continuidade no Programa Regional do Algarve 2030, no qual a AMAL contratualizou mais de 42 milhões de euros. A entidade refere que a verba é canalizada para projetos de abastecimento, de reabilitação de estruturas com vista à redução de intrusão de água salgada nos sistemas urbanos costeiros, para o saneamento de águas residuais, reutilização de água, continuação do investimento na redução de perdas reais e aparentes e para a digitalização e inteligência dos sistemas. Este projeto, informação avançada pela AMAL,

0: destes, mais de 40 milhões de investimento na reabilitação de perdas de água efetuados a nível do Algarve. Mértola e Odmira unem-se para construir uma nova visão de desenvolvimento dos territórios rurais. No âmbito da inauguração da FASECO, Feira de Atividades Culturais e Económicas do Conselho de Odmira, os presidentes de câmaras municipais de Mértola, Mário Tomé, e de Odmira, Hélder Guerreiro, formalizaram uma parceria estratégica que marca o início de uma nova agenda de cooperação entre os dois concelhos. Iniciativa que se traduz na vontade de afirmar os territórios como espaços de inovação, conhecimento, sustentabilidade e criação de valor, promovendo uma visão de desenvolvimento assente na cooperação e valorização dos recursos endógenos e na capacidade de responder aos grandes desafios do século XXI. A parceria estabelece uma visão comum para enfrentar questões como as alterações climáticas, a gestão sustentável da água, a transição energética, a renovação demográfica, a biodiversidade, a inovação territorial e a coesão social, através de soluções desenvolvidas a partir de potencialidades dos próprios territórios. Entre as áreas prioritárias de atuação destaca-se a adaptação às alterações climáticas e a regeneração da paisagem, a valorização da bioeconomia e dos recursos endógenos, a ciência, a inovação territorial, a digitalização e a atração de investimento e talento, bem como o reforço de cooperação entre os territórios rurais. Prevê igualmente o desenvolvimento de projetos conjuntos, candidaturas a financiamento europeu e nacional, programas de investigação e inovação, iniciativas de partilha de conhecimento e a realização de eventos internacionais dedicados ao desenvolvimento territorial sustentável. Pretende assim, Mértola e Odmira pretendem assumir a ambição de liderar uma nova forma de pensar o desenvolvimento dos territórios rurais, reforçando o posicionamento como referências nacionais e internacionais na construção de soluções inovadoras, sustentáveis e colaborativas, com o objetivo dos desafios do futuro. Este o acordo efetuado entre Mértola e Odmira, que se unem para construir uma nova visão de desenvolvimento dos territórios rurais em prol do futuro.
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0: A Associação Intervives, Associação de Jovens do Nordeste Algarvio, volta a promover o encontro de motorizadas antigas em Martilongo. É a sétima edição a realizar-se no dia 2 de agosto. O objetivo é unir dezenas de participantes entusiastas das clássicas cinquentinhas que existem um pouco por toda a região. O programa inicia pela manhã com um passeio com cerca de 50 km pelas estradas do interior algarvio, proporcionando a oportunidade de percorrer algumas das paisagens do concelho num ambiente de convívio e partilha. O evento pretende preservar as memórias das motorizadas que marcaram várias gerações, reunindo colecionadores, proprietários e admiradores destes veículos no encontro dedicado à história e à tradição das duas rodas. As inscrições poder-se-ão efetuar, basta contatar a Associação Intervives, Associação de Jovens do Nordeste Algarvio. Em Silves, a Câmara Municipal está à procura de jovens voluntários que queiram associar-se à equipa de apoio à organização da Feira Medieval, evento que terá lugar entre 7 e 15 de agosto. A Câmara de Silves organiza a feira, iniciativa dirigida às jovens, neste caso os voluntários, a partir dos 15 anos, oportunidade de participar ativamente na realização de um grande evento, adquirir experiência, desenvolver competências pessoais e sociais e estabelecer novas relações, contribuindo para o sucesso de uma grande recriação histórica no Algarve. Os voluntários terão a oportunidade de acompanhar de perto os bastidores da 21ª Feira Medieval de Silves, desempenhando funções de apoio à organização, vivenciando a experiência num ambiente dinâmico de partilha e colaboração. As inscrições estão a decorrer, poder-se-ão efetuar até o dia 26 de julho e as vagas são limitadas, pelo que os interessados poderão contactar a Câmara de Silves e saber mais como proceder à respectiva inscrição de como participar na Feira Medieval 2026 em Silves. A Tavira Verde, que procede terça-feira, dia 21 de julho, a uma interrupção programada de abastecimento de água entre as 14 e as 18 horas. Freguesia de Santo Estevão, na Estrada Municipal 514, no sítio da Covada, para beneficiação de infraestruturas. Lembra a Tavira Verde que, para mais informações e consulta detalhada do mapa das zonas afetadas, devem os interessados visitar o website da Tavira Verde na secção de alertas e comunicados. Pomos ponto final neste espaço de informação, desejando-lhe a continuação de um bom fim de semana com a sua rádio.
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8: São 9 horas e 10 minutos.

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1: É o de hora de Consultório do Consumidor, apontamento semanal da Rádio Gilão, em colaboração com a Delegação Regional do Algarve da DECO. E hoje vamos falar de uma coisa que tem muito a ver com verão, uma coisa, mas outra nem tanto. Vamos falar de festivais, de concertos e, simultaneamente, neste caso, de um concerto que terá sido cancelado. E essa opinião queremos saber da parte da DECO com Sandra Rodrigues. Sandra, alguém comprou um bilhete para o concerto dos Megadeth, mas que, entretanto, o mesmo foi cancelado. Vamos lá à proposta. O que é que podemos responder a quem o fez? Bem-vinda, Sandra.
2: Olá, olá. É verdade, quem esperava assistir a um dos momentos mais aguardados do Evil Alive acabou por ouvir um verdadeiro Symphony of Destruction, mas não da forma que esperava. Os Megadeth, um dos artistas principais do festival e em plena digressão mundial de despedida, cancelaram o concerto já com o festival a decorrer, surpreendendo milhares de consumidores. Independentemente da razão ou das razões que possam ter levado ao cancelamento e à não realização do concerto, dá direito ao reembolso do bilhete. Na verdade, o promotor está obrigado a restituir o preço dos bilhetes quando o espetáculo não se realize na data, hora ou local previsto, que ocorra uma substituição do programa ou de artistas principais, que haja uma interrupção do espetáculo. No caso concreto, sendo inclusivamente os Megadeth anunciados como um dos principais cabeças de cartaz do festival, para a DECO a sua ausência dá lugar ao reembolso do bilhete, sobretudo porque a não realização do espetáculo não se deve a uma situação de força maior. A DECO recorda também que tem vindo a defender a clarificação da legislação aplicável aos festivais e outros multi-eventos, de forma a eliminar dúvidas na interpretação da lei e a assegurar que os consumidores não perdem o direito neste tipo de espetáculo. Na prática, continuam a verificar-se situações em que alguns promotores recusam o reembolso do preço dos bilhetes quando um dos artistas anunciados, não sendo o principal, é substituído ou cancela a atuação, invocando o facto de o evento prosseguir com os restantes espetáculos. Para a DECO, a proteção dos consumidores não pode depender do formato do evento, mas sim do cumprimento real dos direitos que a lei lhes reconhece. Portanto, a proteção do consumidor é, por isso, uma obrigação essencial das relações de consumo e assume especial relevância quando estão em causa eventos que mobilizam milhares de pessoas e implicam despesas muito para além do preço do bilhete. É verdade que um festival pode ter imprevistos, mas quando o cabeça de cartaz não sobe ao palco, os direitos dos consumidores entram em cena. Por isso, a DECO irá acompanhar de perto a evolução desta situação e analisará as medidas que venham a ser adotadas pelo promotor relativamente aos consumidores afetados.
1: Vamos a isso. É a resposta para já dada a quem, imagino, muitos milhares de pessoas que queriam ver o concerto e isso não aconteceu, sem dúvida. Sim. Sandra, obrigada e até para a semana.
2: Até para a semana,
1: obrigada.
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0: Bom dia, são 10 horas.
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2: De 18 a 25 de julho, Tavira assinala a Semana de Santiago, com um programa promovido pelas paróquias Tavira e União das Freguesias de Tavira. As comemorações pretendem valorizar a dimensão religiosa, histórica e comunitária associada a Santiago. Ao longo da semana estará patente na Casa André Pilar da exposição Santiago, Memória de uma Freguesia. A mostra pretende preservar, valorizar a memória da antiga freguesia de Santiago, dando a conhecer a sua história, o seu património, as tradições e, sobretudo, as suas gentes, através de documentos, fotografias, objetos e diferentes testemunhos. A exposição procura recordar aqueles que contribuíram para a construção da identidade da freguesia, reforçando a ligação entre a comunidade e o território. Sábado 18 de julho, a partir das 6 da tarde, o arranque da celebração com a Eucaristia na Igreja de Santiago. Às 9:30 da noite, no mesmo local, atuação do coro Sebastião Leiria, da Academia de Música de Tavira. No domingo pela manhã, às 11:30, Eucaristia com os hinos de Santiago. A programação prossegue no dia 22, à noite, às 21h, com a caminhada de Santiago a início na Igreja de Santo António, passagem pelas Salinas, caminho dos Pombais, Estrada de Santa Luzia, caminho da Caruna e Escola do Manuel I, terminando junto à Igreja de Santiago. Já no dia 24 de julho, pela manhã às 10:30, a Igreja do Carmo recebe uma Eucaristia com os avós, seguindo-se um sarau com o projeto Fado com História. As comemorações culminam no dia 25 de julho, dia de Santiago, com um programa dedicado à celebração do padroeiro. Às 4:30 da tarde, na Igreja de Santiago, o Grupo Coral Tavira recebe o Grupo Coral Nascente de Óbidos. E às 6 da tarde, realiza-se a Eucaristia, seguida de procissão em honra de Santiago. A encerrar a programação, a União de Freguesias de Tavira promove às 10 da noite, na Praça da República, um concerto comemorativo com os de Pickles, num tributo aos Beatles. Concerto este com entrada livre. Celebração Semana de Santiago em Tavira. Acontece de 18 a 25 de julho. O verão em Tavira é animado com feiras temáticas. Até o dia 6 de setembro, Tavira acolhe diferentes feiras. Tavira, os dias do vinho, do livro, dos ofícios, de estoques e a feira da dieta mediterrânica na Baixa da cidade. Entre 17 de julho e 4 de agosto, Tavira acolhe a 30ª edição da Feira do Livro, diariamente entre as 20h e a meia-noite e meia, na Rua do Cais. O certame tem um espaço preparado para a apresentação de livros e sessões de autógrafos com diversos escritores de renome. De 7 a 16 de agosto, Tavira acolhe a Feira dos Ofícios, uma organização da Associação de Artes e Sabores Tavira Asta, contando com o apoio da autarquia. Um evento que constitui a oportunidade de apreciar o diversificado artesanato da região, assim como os ofícios tradicionais e o trabalho ao vivo, que faz parte do património cultural do Algarve. A Feira de Stocks decorre de 20 a 24 de agosto, entre as 19 e as 23 horas, iniciativa promovida pela Associação Baixa Tavira, com a participação de comerciantes

0: locais. Os visitantes terão a oportunidade de adquirir produtos resultantes de estoques das mais diversas marcas a preços acessíveis. Tavira, enquanto comunidade representativa da dieta mediterrânica com património cultural e material da humanidade, promove de 3 a 6 de setembro, na Baixa da Cidade, a 12ª Feira da Dieta Mediterrânica. Iniciativa conjunta do município de Tavira, com a Comissão de Coordenação e Desenvolvimento Regional do Algarve, Universidade do Algarve, Região de Turismo do Algarve, Escola de Hotelaria e Turismo de Vila Real de Santo António do Algarve e da Empresa Municipal Tavira Verde, além da Associação Inloco. São estas as propostas a nível de feiras, animar o verão em Tavira. Celebrar Tavira oferece música, tradições e animação em toda a freguesia durante este verão. A União de Freguesias de Tavira, em parceria com o município, promove nos meses de julho e agosto a iniciativa Celebrar Tavira, um programa de animação cultural que pretende oferecer música ao vivo, fado, bailes e momentos de convívio de diferentes localidades da freguesia. Com um total de 11 eventos, o programa é concebido para descentralizar a oferta cultural, aproximando-a da população e valorizando os diversos espaços públicos, bairros e comunidades que fazem parte do território da União de Freguesias de Tavira. Ao longo de 2 meses, o público pode assistir a concertos de diferentes géneros musicais, desde o fado tradicional ao rock, passando pela música popular, tributos e espetáculos instrumentais, bem como participar em bailes populares que reforçam o espírito comunitário e a celebração das tradições locais. Os espetáculos decorrem em diversos locais emblemáticos da freguesia. Todos os eventos têm entrada livre, início marcado para as 22h, proporcionando noites de verão dedicadas à cultura e o encontro entre gerações e à valorização dos artistas e projetos musicais. Dia 20 de julho, Fado com História, junto à Igreja de Santo António. Celebrar Tavira é a proposta da União de Freguesias de Tavira para este verão 2026. Estão abertas as inscrições até o dia 29 de julho para a 35ª Corrida Mar Azul. Acontece no dia 2 de agosto na Ilha de Tavira. A competição destinada a escalões masculinos e femininos é corrida na areia, sendo constituída por 2 percursos. A mini-corrida, com trajeto de 2 km, tem início às 11 horas na Praia da Terra Estreita, destina-se a infantis iniciados. A Corrida Mar Azul, com uma distância de 5 km, começa às 11h30 na Praia do Barril e inclui os restantes escalões. Também neste dia, no âmbito do programa Energia, realiza-se o Kid Athletics na Ilha de Tavira, uma atividade direcionada aos escalões sub-10 e sub-12. A Corrida Mar Azul, com data agendada para 2 de agosto, as inscrições poder-se-ão efetuar. Mercadinhos de Castro de Marim, Odeleite e Azinhal decorrem mensalmente. O Mercadinho na Aldeia, em Odeleite, decorre no primeiro domingo de cada mês, enquanto em Castro de Marim acontece no segundo sábado do mês, ao mesmo tempo que a Feira das Velharias. No Azinhal, há mercado no último domingo do mês. Verão sem escaldão é uma campanha promovida pela Associação Ecológica do Algarve, alertando para o perigo dos raios UV, aconselhando usar boné e óculos de sol, a utilização do protetor solar e o evitar das horas de maior calor. A Associação Ecológica do Algarve lembra assim que um verão deve ser sem escaldão, para que cada um possa usufruir de um verão em pleno. A Casa do Povo do Conselho de Olhão, em Moncarapaz, acolhe no dia 29 de agosto, a partir das 9h30 da noite, o Boa Esperança em revista, nas produções Carlos Pacheco. 30º Festival Nacional de Folclore em Quelfos é dia 25 de julho no Polidesportivo de Quelfos. Com a participação do Rancho Folclórico da Figueira, Algarve, o Rancho Folclórico Bela Vista, Gafete, Alto Alentejo, Rancho Folclórico Borda do Campo, Beira Baixa, o Grupo Folclórico de São Pedro, Povoação, Açores e o Grupo Etnográfico de Quelfos, que organiza. É já a 30ª edição deste Festival Nacional de Folclore em Quelfos. Acontece a 25 de julho. Festas em honra de Nossa Senhora do Carmo, em Fuzeta. Dia 18 de julho, sábado, pela manhã, tertúlia sobre a Fuzeta, na zona ribeirinha. Às 3h30 da tarde, missa na Ermida do Livramento, com a procissão marítima desde a Ermida do Livramento à Igreja da Fuzeta, onde ocorrerá, às 7 da tarde, a missa solene. À noite, baile com Marco António e o concerto com o artista Sérgio. Domingo, dia 19, pela manhã, roteiro guiado pela Vila da Fuzeta. À tarde, missa solene, com procissão, animada com a banda musical de Mon Carapacho. À noite, baile com o Do Reflexo e o concerto com Luís Guilherme, num tributo a Marco Paulo. Segunda-feira, 20 de julho, à tarde, missa em sufrágio dos pescadores e dos benfeitores da festa. E às 6:30 da tarde, procissão marítima, a partir da Igreja de Fuzeta até a Ermida do Livramento. São as festas em honra de Nossa Senhora do Carmo, em Fuzeta. Este sábado, dia 18 de julho, há baile no Polidesportivo Val Caranguejo, em Mato Santo Espírito. Organização do Grupo Desportivo Val Caranguejo. Há música para dançar com o grupo musical Gerações. As entradas são livres. Festas de verão em Luz de Tavira, no Largo da República, com organização de clubes e associações. Dias 17 e 18 de julho, organização do Núcleo de Cicloturismo de Luz de Tavira. Dia 17, música para dançar com Ângelo Correia. Dia 18, com Tons de Baile. Comemoração do 34º aniversário do Clube de Caça e Tiro de Conceição de Tavira. É sábado, dia 18 de julho, junto à sede social do clube, Monte das Eiras, a partir das 21 horas. Há música para dançar com Silvino Campos e as entradas são livres. 34º Festival de Folclore em Santo Estevão, dias 17 e 18 de julho. Sexta-feira, dia 17, a partir das 9 da noite, baile com o Do Reflexo, atuação dos D-Dance Company. No domingo, a partir das 9 da noite, Festival de Folclore, com a participação do Rancho Folclórico Acipreste de Alcobaça, o Rancho Folclórico de Pedreiras Alta Extremadura, o Rancho Folclórico da Casa do Povo de Vilarandelho, Valpaços, Trás-os-Montes e o Rancho Folclórico de Santo Estevão, que organiza este 34º Festival de Folclore, já este fim de semana, em Santo Estevão. Tavira acolhe durante este verão as mostras de artesanato. É no Jardim das Palmeiras, diariamente, e a partir das 19 horas. Organização do município de Tavira, em colaboração com as associações de artesanato locais. Entre 9 de junho e 7 de dezembro, o Museu Zero acolhe a exposição Lugar Depois. Exposição fotográfica Olhares dos Mercados, a Identidade, a Frescura e a Diversidade. Uma exposição para visitar no Mercado Municipal de Tavira, até o dia 15 de setembro. Até o dia 24 de outubro, patente a exposição Uma Árvore, da autoria de Daniel Moreira e Rita Castro Neves, para visitar no Museu Municipal de Tavira, Palácio da Galeria. Até o final do mês de julho, Ciência Viva, agendar verão. São as férias de verão, com ciência, promovido pelo Centro de Ciência Viva de Tavira. De 16 a 26 de julho, 26ª edição da Mostra de Cinema ao Ar Livre de Tavira. Acontece nos Claustros do Carmo, em Tavira. De 17 de julho a 4 de agosto, a Feira do Livro acontece na Rua do Cais. Este domingo, 11:30 da manhã, Igreja de Santiago e Eucaristia, que contará com a interpretação dos hinos de Santiago. Às 9 da noite, no âmbito da Feira do Livro, apresentação do livro O Que Há no Topo da Montanha, de Isadora Vilelas, com leituras de histórias para crianças e famílias. Às 10 da noite, jazz em Tavira. João Frade, trio, convida Euclides. É um concerto na Praça da República. Sábado, a partir das 6 da tarde, na Igreja de Santiago, Eucaristia de abertura da celebração da Semana de Santiago. A partir das 9 da noite, fados no Parque de Lazer da Fonte Férrea. Às 9 da noite, no âmbito da Feira do Livro, Raquel Marinho conversa com Dora Gago. Às 21h30, a atuação do Coro Sebastião Leiria, da Academia de Música de Tavira, acontece na Igreja de Santiago. Já às 10 da noite, jazz em Tavira, a Orquestra de Jazz de Leiria convida Paulo Oliveira, mais um concerto na Praça da República.
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2: 11 horas e 4 minutos.

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1: Tavira celebra a Semana de Santiago com um programa religioso, cultural e musical entre 18 e 25 de julho, assinalando esta celebração num programa promovido pelas paróquias de Tavira e União de Freguesias de Tavira. É um programa diversificado para estes dias, como nos disse o presidente da União de Freguesias de Tavira, Sérgio Pereira.
2: Exatamente, isto é uma parceria com a paróquia. Temos o programa que já saiu e que, entre outras coisas, temos... Iniciando hoje, com a Eucaristia, depois às 21h30 a atuação do Coro Sebastião Leiria, da Academia de Música. No dia 19, pelas 11h30, temos a Eucaristia com os hinos de Santiago. No dia 22, pelas 21h, vamos ter a Caminhada de Santiago, que vai iniciar na Igreja de Santo António, que depois vai passar ali por a zona dos Pombais, por a estrada de Santa Luzia. Voltamos pela estrada do Caminho da Cafurna, portanto, de sair à Escola Dom Manuel, e ter o encerramento na Igreja de Santiago.
1: A título de curiosidade, como Dom Manuel diz que não está presente, o Presidente da Junta vai fazer a caminhada?
2: Em princípio, sim.
1: Sim, à noite, assim, fresquinho.
2: Iremos fazer a caminhada pela fresca.
1: Exatamente. Ainda inserido, e antes de concluirmos da importância também do Dia de Santiago, há um ponto também, diremos, uma face visível desta festa durante estes dias, que é o facto de se proporcionar uma exposição em Tavira. Quer falar-nos um bocadinho, Presidente, sobre esta exposição?
2: Vai haver uma exposição na André Pilarte, que irá falar um pouco do que foi a freguesia de Santiago, uma vez que agora já é uma união de freguesias, mas para não esquecer, vamos ter algumas coisas...
1: Gentes, o património, as tradições...
2: Sim. Santiago.
1: São fotografias, falar-me um pouquinho...
2: São basicamente textos...
1: Sim.
2: A explicar, a mostrar, tem algumas fotografias também...
1: Assinalando
2: o que foi esse tempo...
1: A altura da freguesia de Santiago.
2: Exatamente, que foi Santiago.
1: Exato. Portanto, esta exposição para ser visitada ao longo destes dias, lembramos, é na Casa André Pilarte ali...
2: Exatamente.
1: Próximo da Junta de Freguesia.
2: Exatamente.
1: Exato.
2: Muito perto.
1: Noutros pontos desta celebração, Sérgio?
2: Pronto, depois continua no dia 24 a Eucaristia dos Avós, na Igreja do Carmo. É a única coisa que não vai ser na Igreja de Santiago.
1: Por algum motivo especial foi decidido...
2: Se o Bispo decidiu assim, penso que também...
1: Centralizar um pouquinho também,
2: sim,
1: acho.
2: Exatamente.
1: Bem. Sim.
2: Onde terá depois um pequeno sarau com o Fado com História. Terá ali um fado ou dois.
1: Um momento para...
2: Um momento para descontrair também.
1: Agradar também aos avós.
2: Exatamente, aos avós.
1: Sim, sim. E agora o dia especial, que já tínhamos falado disso na conversa, quando falámos, diremos, das celebrações de Tavira da União de Freguesias, a feliz coincidência do dia de Santiago este ano ser um sábado.
2: Ser um sábado, exatamente.
1: É. Então, 25 de julho.
2: 25 de julho. O encerramento vai começar logo às 16h30 com o Grupo Coral de Tavira, que tem um grupo coral nascente de Óbidos convidado para vir cá também. Por volta das 18 horas vamos ter a Eucaristia, seguida da pequena procissão pelas ruas da cidade, e o encerramento será com o concerto The Pickles, um tributo aos Beatles, na Praça da República,
1: vamos
2: por volta das 22 horas.
1: Vamos ver muita gente a bater o pé, a cantar as músicas dos Beatles. Não acho interessante, não é?
2: Sim, acho que sim. Acho que vai ser um bom concerto para terminar as comemorações da Semana de Santiago.
1: Toda uma semana considera importante, Sérgio, e todo o Executivo, que assim seja, que uma celebração como esta, de um dos patronos, diremos, de Tavira, tenha toda uma semana dedicada.
2: Sim, faz todo o sentido. É uma das coisas que nós queremos continuar a fazer, é lembrar as freguesias que foram. Agora temos a União de Freguesias de Tavira, mas... queremos continuar a celebrar sempre Santa Maria e Santiago, que foi a origem desta união de freguesias.
1: Por acaso, Santiago a celebrar no verão, Santa Maria no inverno?
2: No inverno.
1: Portanto,
2: exatamente.
1: O que dá asa que tenhamos duas celebrações importantes ao longo do ano, não é?
2: Exato.
1: Deixará o convite para todos aqueles que nos ouvem ao longo destes dias, cada momento acompanhar, e um ponto importante na celebração do último dia, em bom pompa e circunstância, na Praça da República.
2: Estão todos convidados a comparecer nesta semana e. Ao fecho do dia 25, na Praça da República. Lá os esperamos.
1: Convite fica para a celebração da Semana de Santiago por aqui, por Tavira. Dom Manuel António dos Santos, Bispo Emérito de São Tomé e Príncipe, que está por Tavira ao serviço da paróquia, referiu-nos também à importância desta celebração. Lembrando uma vez mais que quando chegou a Tavira não se celebrava o padroeiro Santiago.
3: Já se conhece a história, portanto, quando aqui cheguei, celebrava Senhor da Saúde, celebrava Santo António, celebrava Santa Luzia, Nossa Senhora do Carmo, etc. Mas o padroeiro, nem Santa Maria, nem Santiago, não tinham nada especial. A Junta de Freguesia mandava celebrar uma missa lá por suas intenções, e a seguir era a Junta de Freguesia que fazia um concerto, e era o que havia, tanto no dia de Santa Maria como no dia de Santiago. E eu achei que, sendo as paróquias dedicadas uma a Santa Maria e outra a Santiago, que os nossos padroeiros mereciam um pouco mais de atenção, de celebração, etc. Daí ter insistido e ter, em colaboração com, sobretudo com a Junta de Freguesia, também um pouco com o apoio da Câmara, para que, tanto na altura de celebrar Santiago como na altura de celebrar Santa Maria, haver uma semana dedicada, então, aos nossos padroeiros. E aqui estamos, nesta semana de Santiago deste ano, que vai ainda iniciar-se no dia 18 de julho, sábado já, tanto com a abertura às 6 da tarde na missa em Santiago, e às 9:30 da noite, um concerto com o coro Sebastião Leiria, da Academia de Música aqui de Tavira, que também é uma maneira de valorizarmos aquilo que é nosso, que é daqui das nossas terras, como é este aspecto artístico, musical, como a Academia de Música. Então, pois, vamos ter no domingo também a Eucaristia às 11:30, onde eu pedi se podiam também haver a interpretação de alguns dos hinos de Santiago. Vamos a ver se há gente para isso. Depois, pela semana adiante, temos então no dia 22 uma caminhada, que já é a segunda, tanto que se faz neste terceiro ano, nesta terceira semana de Santiago, é a segunda caminhada, porque quem fala em Santiago lembra-se logo de Santiago de Compostela, dos caminhos de Santiago, etc., e estando a nossa igreja dedicada, pois, a este santo, e sendo até uma referência para alguns em relação aos caminhos de Santiago, eu achei que poderia ser interessante voltar de novo este ano a ter uma caminhada de Santiago, e a proposta que eu fiz foi que fosse uma espécie de caminhada pelos limites da paróquia de Santiago. Por isso, vai ser uma caminhada a sair da igreja de Santo António, ali na Atalaia, que, dirigindo-se depois para as Salinas, para aquele caminho das Salinas até Santa Luzia. Aí em Santa Luzia, depois, seguem o caminho de Cafuma, Escola Dom Manuel I, Igreja de Santiago. Terminamos na Igreja de Santiago.
1: Vai fazer a caminhada, Dom Manuel?
3: Não estou cá. Vou explicar.
1: Ok.
3: E depois, então, no dia 24 de julho, há um outro aspecto que eu também inseri na Semana de Santiago, que é o Dia dos Avós. Porque logo a seguir a Santiago, que é no dia 25 de julho, nós temos a celebração de São Joaquim e Santa Ana no dia 26. E então, estando ali próximo do dia 25, fomos também todos os anos propus que celebrasse o Dia dos Avós aqui também em Tavira. Já se costuma fazer em alguns lugares, como em Faro, em Loulei, assim. Então eu propus também que se houvesse aqui uma Eucaristia com os avós, sobretudo os utentes dos nossos lares, etc. Este ano vai acontecer de novo, às 10:30, com a Eucaristia aqui na Igreja do Carmo, e terminando depois com o sarau, com o título Fado com História.
1: Portanto, é do grupo Fado com História de Tavira, provavelmente que participam.
3: Certo? Que vem até lá interpretar uns fados para os idosos,
1: para os avós.
3: Para os avós, para... É, a Ana também já é.
1: Pois é.
3: Portanto, para...
1: Porque não precisam ser idosos, porque já começo logo a sentir. Para os avós.
3: Para os avós, claro. e, portanto, para valorizar os nossos mais velhos, os nossos aculos, como se diz em Angola. Mas lá. E, portanto, para que verdadeiramente nós valorizemos também aqueles que nos precederam no caminho da vida. Depois, então, dia 25 é o dia de Santiago, irá haver às 16h30 da tarde, também na Igreja de Santiago, um sarau com o Grupo Coral Tavira e como convidado o Grupo Coral Nascente de Óbidos, também na Igreja de Santiago, às 16h30 da tarde. E às 18h temos então a Eucaristia da Festa de Santiago, com a procissão que se segue à Eucaristia, e às 22h um concerto na Praça da República com o grupo de Pickles, que vem até aqui animar a noite também de Santiago.
1: Feliz coincidência, direi. O próprio dia de Santiago no sábado é ouro sobre azul.
3: A ver, ao menos as pessoas não podem ter desculpa para não participar, junto porque é fim de semana.
1: Os que estão de férias e os que trabalham, portanto, os que estão de férias habitualmente têm mais disponibilidade, os que trabalham têm o fim de semana, portanto, penso que vai ser uma grande celebração, sem dúvida.
3: Espero. Eu... este ano, por coincidência, marquei uma viagem até São Tomé e Príncipe, para recordar também velhos tempos, e por isso vou estar na abertura, mas na segunda-feira sigo para Lisboa, para depois na terça-feira avançar para ir para São Tomé e Príncipe durante duas semanas, e lamento não acompanhar tudo.
1: Quando marcou, provavelmente não olhou bem ao calendário.
3: Se calhar sim, nem reparei, de facto, é verdade, nem reparei muito bem, depois é que me dei conta. Mas pronto, todo caso, cá estarão as pessoas responsáveis e, portanto, em princípio, espero que tudo corra pelo melhor e que seja, de facto, uma semana que valorize a comunidade, que ajude a fortificar os laços fraternos de todos, que seja uma semana bem vivida. E aquilo que eu também tenho dito, acho que é importante que nós possamos integrar também a nossa vivência religiosa com as próprias autoridades civis, já que no fundo também aqui, concretamente, o nome da própria freguesia vem do nome das paróquias Santiago e Santa Maria, e por isso acho que esta união entre a Junta da Freguesia e a paróquia, que é uma boa colaboração, espero que continue a dar frutos.
1: Sim, desejamos. E gosto, agradecemos profundamente também o facto de partilhar connosco este programa e sabemos de antemão que tem muito cunho especial do Manuel. A elaboração deste programa é naturalmente em organização com a Junta de Freguesia.
3: Sim, sempre procuro desde o início colaborar com a Junta de Freguesia, até porque quando cheguei eram praticamente a única instituição que fazia alguma coisa ligada, de facto, aos padroeiros, tanto a Santiago como a Santa Maria.
1: Portanto, uma grande celebração ao que esperamos. Desejamos que assim seja. Dom Manuel, boas férias também.
3: Obrigado, igualmente por aqui.
1: Agradecemos, muito obrigado, o facto de ter partilhado connosco.
3: Tudo bom para todos.
1: Até 25 de julho, Tavira celebra a Semana de Santiago, neste programa religioso, cultural e até mesmo musical.
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0: a aula que faltava. O apontamento semanal da responsabilidade do professor Luís Horta. Mas à proposta de hoje, lembrando que vivemos numa sociedade que admira o esforço. Crescemos a ouvir frases como quem trabalha mais merece ganhar mais, ou o trabalho duro é sempre recompensado. Mas será mesmo assim? Hoje, o professor Luís Horta convida-nos a refletir sobre uma pergunta desconfortável, mas essencial. Será que o mundo paga o esforço ou paga o valor?
1: Olá, Ana, e olá a quem nos acompanha aí desse lado. Há ideias que ouvimos tantas vezes que acabam por parecer verdades absolutas. Uma delas diz-nos que quanto mais uma pessoa trabalha, mais deveria ganhar. E à primeira vista parece justo. Aliás, é difícil discordar disto, não é? Mas basta olharmos à volta para percebermos que o mundo não funciona assim. Eu sou professor há mais de 30 anos, sou empresário há mais de 25 anos e ao longo destas décadas vi pessoas extremamente trabalhadoras que mal conseguiam pagar as contas. E vi outras criarem enorme riqueza sem passarem os dias a fazer esforço físico. Por que razão acontece isto? Será injustiça? Ou será que confundimos duas coisas diferentes? Esforço e valor. Imaginem dois homens. Um passa 12 horas por dia a cavar um buraco. Quando termina, alguém manda tapá-lo. No dia seguinte, volta a abrir outro. Trabalhou muito? Sem dúvida. Criou valor? Nenhum. Agora imagine um programador que, em 2 horas, escreve um pequeno programa que permita a uma empresa poupar centenas de horas de trabalho todos os meses. Quem trabalhou mais? Provavelmente o primeiro. Quem criou mais valor? Claramente o segundo. O mercado não compensa sofrimento. Compra soluções, compra utilidade, compra aquilo que melhora a vida de alguém. E é por isso que um agricultor, um médico, um músico, um canalizador ou um criador de conteúdos podem ganhar valores completamente diferentes. Não porque uns trabalham mais do que os outros, mas porque milhões de pessoas valorizam de forma diferente aquilo que cada um oferece. Mas há quem fique indignado quando um influenciador ganha milhões. Ah, mas ele só faz vídeos. Será? Se milhões de pessoas escolhem ver esses vídeos, se empresas pagam para anunciar junto dessa audiência, então existe valor económico. Podemos gostar ou não, mas negar esse valor seria como negar que um estádio cheio representa valor para um cantor. Ou que um livro que vende milhões representa valor para o seu autor. Há mais de 100 anos, vários economistas mostraram que o valor não está nas horas de trabalho incorporadas num produto. O valor nasce na cabeça de quem compra. Uma garrafa de água pode custar 50 cêntimos no supermercado, mas pode custar 5 euros num festival de verão. A água é exatamente a mesma. O trabalho para a produzir também. Mudou? A necessidade, a utilidade, o contexto, o valor percebido. Enquanto professor, vejo isto acontecer frequentemente. Há alunos que estudam durante muitas horas. Outros estudam muito menos. No entanto, alguns conseguem aprender mais depressa. Devemos avaliar apenas o tempo que passaram a estudar ou aquilo que efetivamente aprenderam. No mundo do trabalho acontece exatamente o mesmo. Uma empresa não contrata alguém porque essa pessoa promete cansar-se muito. Contrata porque espera resultados. Aliás, se o esforço por si só criasse riqueza, os trabalhos mais duros seriam sempre os mais bem pagos. E todos sabemos que não são. Isto não significa que o esforço não seja importante. Muito pelo contrário. Sem disciplina, sem persistência, sem dedicação, é muito difícil criar valor. Mas o esforço é apenas um meio. Nunca foi um fim. Talvez esteja aqui uma das maiores lições que podemos ensinar aos nossos filhos. Não lhes perguntar apenas quanto trabalhaste hoje, mas antes, que problema resolveste? Que diferença fizeste na vida de alguém? Porque no fim de contas, é isso que as pessoas procuram. Não compram horas, compram soluções, não pagam suor, pagam utilidade. E talvez seja essa a verdadeira aula que nunca nos ensinaram.
0: Esforçar-se continua a ser uma virtude, mas o esforço só ganha verdadeiro significado quando cria valor para alguém. Pense nisso. Na próxima vez que ouvir alguém dizer que tem que trabalhar mais, devia ganhar mais, talvez valha a pena acrescentar uma pergunta. Mais esforço ou mais valor? Até à próxima aula que faltava, sempre aqui, neste dia e hora da responsabilidade do professor Luís Horta, empresário e fundador da Web Faros, nosso colaborador semanal. Até para a semana, professor.
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0: E temos uma proposta para este fim de semana, aliás, por estes dias. No concelho vizinho de Olhão, mais propriamente em Fuzeta, vivem-se as festas em honra de Nossa Senhora do Carmo, que culmina com segunda-feira, dia 20 de julho, o dia em que a imagem de Nossa Senhora regressa de novo à Ermida do Livramento. É uma festa com forte tradição associada aos pescadores. E a Joana Mercês falou com elementos ligados à organização destas festas em honra de Nossa Senhora do Carmo. Vamos conhecer a proposta de mais uma festa com cariz muito religioso para este fim de semana.
18: Já começaram dia 16 as festas em honra de Nossa Senhora do Carmo e estas prolongam-se até esta segunda-feira. Esta festa conta com várias celebrações religiosas e também culturais. Por essa razão, fomos falar com Cláudio Batista, residente da Fuzeta, que faz parte da Comissão de Festas, Andréia Gomes, presidente da Junta de Freguesia da Fuzeta, e Padre Rafael.
19: Para este fim de semana, a festa é na Fuzeta, uma festa um bocado diferente de todas as outras, né, que nós já temos aqui pelo lado do Conselho de Tavira, mas lá no Conselho de Olhão, esta festa na Fuzeta destaca-se também pelo seu modo de ser, até pelo povo, está muito ligado à Ria Formosa, né, ao mar. Então é uma procissão que é uma festa religiosa em que as pessoas assim gostam, né, e fazem recordar o passado, trazem boas memórias. E por isso que é uma festa que tem toda a sua razão de ser.
18: E, Sra. Presidente, como é que tem sido para se organizar esta festa?
20: Eu sou da Fuzeta, neste momento é a primeira vez que estou a organizar aqui a festa. É uma festa que conheço desde pequena, porque a minha família é toda ligada ao mar. É uma festa que é aqui muito sentida aqui pelas pessoas da Fuzeta, pelo significado que tem a nossa padroeira, o significado religioso para os pescadores. Está a correr bem. Temos aqui para sábado, vamos iniciar com o baile com o Marco António e depois teremos um espetáculo para terminar a noite com o cantor, um espetáculo com o Sérgio.
18: Agora vamos perguntar aqui ao Cláudio, qual é que é a parte mais difícil de realizar esta festa?
21: A parte mais difícil, não vou dizer que é uma parte mais difícil. Acho que aqui, se conseguirmos ter todos uma sinergia de esforços entre a parte religiosa e a parte cultural, para que toda a gente sinta que a festa da Nossa Senhora do Carmo tem a sua parte religiosa, mas também é muito importante saber que tem a sua parte cultural, mas que uma só faz sentido com a outra, uma não exclui a outra. Portanto, acho que a parte mais, não vou dizer difícil, mas que se tem que ter uma atenção nessa gestão, é que as duas partes, religiosa e cultural, são muito importantes para todas as pessoas que são da terra. Eu, como filho de pescador, sinto muito essa forte ligação à terra. Posso dizer, a título pessoal, que estive há algum tempo afastado, nunca deixei de vir à Fuzeta, mas sempre estive algum tempo afastado, mas nunca deixei de estar ligado. E neste ano tive mesmo realmente esse interesse em estar mais ligado, em sentir que posso contribuir de uma forma mais ativa para que a Fuzeta e a nossa terra e as suas gentes e quem nos conhece ao redor consigam perceber o que realmente significa esta festa. E, portanto, é juntar o útil ao agradável, é juntar o que as pessoas entendam e percebam que realmente há uma parte religiosa muito profunda, muito importante, de muita fé, ligada à lenda de Nossa Senhora do Carmo, que explica que foi Nossa Senhora do Carmo num dia 16 de julho, no caso, anteontem, não é? Foi graças à nossa padroeira, que se tornou padroeira da Fuzeta a partir daí, que os pescadores, num dia de tempestade, conseguiram chegar, voltar à Fuzeta, depois de se rogar a Nossa Senhora do Carmo que dirigisse os nossos pescadores, e depois também à volta da fogueira que se realizou anteontem também no adro da igreja. Há uma grande simbologia em torno dessa fogueira, que não é apenas um momento de ver uma coisa bonita, passa a expressão, mas é um tempo de mostrar o significado e o significante do que é essa fogueira, que foi graças a essa fogueira, feita por homens e mulheres que estavam em terra nesse momento, homens, mulheres e crianças que estavam no, em terra, que fizeram essa fogueira para que pudessem mostrar aos homens que vinham do outro lado, que vinham vinham no mar, na tempestade, mostrar a liga-se que estava ali uma luz que os que guiava até à terra. E a partir daí foi graças a toda essa envolvência da lenda de Nossa Senhora do Carmo que se criou essa forte devoção com a nossa padroeira. Portanto, acho que é as pessoas perceberem que acima, não é acima, mas juntamente com a parte cultural, que é os festejos, a romaria e os comes e bebes, não é? Que é sempre bom, faz parte, claro. A religiosidade também faz parte, termos momentos de alegria, tudo faz parte. É também perceber o porquê que isso acontece, que não é só uma festa para as pessoas irem para um baile. É perceber que ok, é uma festa alegre, é de verão e tudo puxa para a alegria, para essa dimensão, mas que há uma parte religiosa, uma parte de muita fé, muito profunda, ligada à Nossa Senhora do Carmo, e aquele encontro de Nossa Senhora do Carmo com a Nossa Senhora do Livramento, falo por mim, é um momento de muita emoção, muita fé, porque nos faz lembrar os nossos antepassados, pessoas que já foram ligadas já à nossa terra, os nossos pais. Lembro-me de quando a Fuzeta, o principal modo de subsistência era a pesca, agora cada vez mais é o turismo, e é o que é, a vida evolui, mas realmente a pesca sempre esteve ligada ao principal modo de subsistência da Fuzeta. E isto é muito importante as pessoas perceberem que há ali uma identidade muito profunda na fé e de continuarmos com aquilo que é os festejos e a honrar a Nossa Senhora do Carmo como nossa padroeira da Fuzeta.
13: E falando aqui um bocadinho da parte religiosa, Padre Rafael, pode-nos contar um bocadinho o que é que vai acontecer nos próximos dias?
19: Sim, sim. É, como o Cláudio já disse, nós tivemos então nesses primeiros dias toda esta parte, não é, que faz até memória, né, lá de como surgiu a própria freguesia e a paróquia, não é, que antes mesmo da paróquia existir, havia já a devoção à Nossa Senhora do Carmo. Então a devoção da Nossa Senhora mesmo surgiu bem antes mesmo da própria paróquia, não é? Então já tivemos esses dias, principalmente o dia 16, e que foi muito bem vivido. Tivemos uma belíssima procissão, né, para já, e gostei muito, né, tanta gente com a banda, né, filarmônica, primeiro de dezembro de Mão Carapacho, que abrilhantou tão bem esta nossa procissão. E agora, pronto, esperamos para hoje, né, que também é uma data muito especial. Por que que é especial? Para além do dia 16, este dia, o sábado, é muito especial porque é o dia que vem a Nossa Senhora do Livramento e vem em procissão marítima, e que é um diferencial. Obviamente nós temos, né, em outros contextos daqui do Algarve, também procissões marítimas, não é a única, né, também não podemos dizer que somos exclusivos, não, mas aqui da nossa região é uma das. E de facto é a Nossa Senhora que sai então da ermida do Livramento, logo após a missa. Teremos lá a missa, como já é comum, todo sábado, às 15h30, às 15h30, teremos a Eucaristia, e logo depois da Eucaristia sairemos, né, com um grupinho, e que vai até para um cais improvisado ali no Livramento. E tudo isso também com apoio, obviamente, da Junta de Freguesia, da Fuzeta, e por isso mesmo, né, que os desafios ficam menores, por causa de todo este apoio que nós temos também, seja da Junta de Freguesia, seja da Câmara de Olhão, e teremos então este cais ali improvisado, para que a imagem possa sair, né, o mais tardar ali, por volta das 18 horas, contando que possa chegar até a Fuzeta pelas 18h30, o mais tardar às 19h15, para assim também celebrarmos a Eucaristia, já com a presença das duas imagens. É verdade que às vezes as pessoas podem se questionar, né? Mas duas Nossa Senhoras, mas Nossa Senhora não é a mesma? É verdade, né? Nossa Senhora do Livramento e Nossa Senhora do Carmo é a mesma Nossa Senhora, é a Mãe de Jesus, é Maria, mas é verdade que são duas devoções muito ali próximas uma da outra, e que sempre as pessoas, né, pelo que se percebe, ouve-se das pessoas ainda mais antigas, não só, também pelos escritos, os relatos que temos, é que é mesmo, são duas devoções ali muito juntinhas. Inclusive mesmo Fuseta e ali, o Livramento está mesmo ali completamente associado, tanto é que já fizeram até parte, vamos assim dizer, quase que uma da outra. E por isso mesmo as pessoas já de alguns anos já têm este hábito de Nossa Senhora do Livramento chegar, né, e tomar parte do grande festejo do dia maior da festa de Nossa Senhora do Carmo, da freguesia. E então, de facto, é uma procissão que toda a gente fica ansiosa quando Nossa Senhora do Livramento chega. Eu acho que de certeza também a senhora presidente também pode dizer um bocadinho mais, até porque ela cresceu também em torno de tudo isto e sabe mesmo, inclusive ela sempre, até achei interessante a dizer que sempre também com o barco da família e gosta de acompanhar e acha bonito, né? É porque é uma identidade. É uma identidade do povo, né? Já acompanhar todo este festejo, tá ali nesta procissão marítima, é mesmo isto, né? A freguesia vive isto. E então, por isso que hoje o sábado é muito especial e de facto algo que mesmo que marca a identidade da freguesia da Fuseta.
13: Exatamente. E hoje vai haver a tertúlia sobre a Fuseta com o Pedro Brito. E no domingo também o roteiro guiado pela Vila da Fuseta, conduzido por Pedro Brito. Como é que vai acontecer e como é que foi a escolha?
20: Pronto, aqui a escolha do Pedro Brito, o Pedro é um fusetense que tinha realmente feito este trabalho, mas teve aqui a situação que para todos nós foi crítica, que foi o Covid, e não fez aqui a apresentação deste trabalho todo desenvolvido na Fuseta. Então agora, com esta oportunidade, e sendo esta a nossa festa de mais importância e de mais valor para todos os fusetenses, então achámos por bem convidar o Pedro, que é aqui da nossa freguesia e que fez este excelente trabalho, para nós percebermos como é que a Fuseta se desenvolveu e como é que as cabanas dos pescadores começaram a iniciar a sua arquitetura. E então convidámos o Pedro também já teve uma exposição no Museu Marítimo em Olhão, e daí depois lançámos-lhe também este desafio, que faria todo o sentido, uma vez que a tese é realmente da Fuseta, faria sempre todo o sentido que ele viesse aqui à Terra e mostrar aqui o excelente trabalho que desenvolveu. Também vai trazer a arquiteta Mafalda, vai ter alguns convidados, vai realmente ser interessante.
13: E também vão acontecer os bailes. Como é que foram escolhidos também os artistas?
20: Pronto, neste primeiro ano, estamos num primeiro ano de mandato, os primeiros anos de mandato são sempre um bocadinho mais difícil, é um desafio financeiro começar aqui com uma nova freguesia e uma freguesia que foi desagregada de outra, até que há alguns problemas a nível financeiro, algumas dificuldades, não digo problemas, dificuldades de início de mandato. Entretanto, optámos por pessoas do concelho, pessoas daqui perto. Não temos nenhum artista, digamos, de um grande cartaz, mas temos aqui os nossos artistas, que eu também acho que têm que ser valorizados, e vamos fazer aqui uma grande festa aqui com a nossa prata da casa.
13: Agora aqui para o Cláudio, o que é que vai acontecer que acha que é mais característico mesmo das festas da Nossa Senhora do Carmo?
14: Aquele momento específico em que as duas nossas, a Nossa Senhora do Livramento e a Nossa Senhora do Carmo se juntam, e eu quando falo isto é verdade. Genuinamente verdade o que eu estou a dizer, arrepia-me falar disto, porque naquele momento parece que se entra toda a gente, tanto quando elas se encontram como quando elas se despedem, porque depois, na segunda-feira, elas vão se despedir, em que a Nossa Senhora do Carmo vai levar, portanto, no sábado, a Nossa Senhora do Carmo vai até ao cais buscar a Nossa Senhora do Livramento, que vem, e encontra-se ali em frente à lota, e acho que aquele momento é um momento muito característico, de muita festa, ao mesmo tempo que está muita festa, muita euforia de toda a gente, mas é um momento em que se nota que há ali uma unificação, em que toda a gente se sente da mesma forma, aquela força e o poder que tem o encontro de frente a frente, que faz arrepiar toda a gente, Nossa Senhora do Carmo e Nossa Senhora do Livramento, quando a Nossa Senhora do Livramento sai
21: sai do barco e se encontram ali as duas e toca a fanfarra, quem for acompanhar a procissão até à igreja. E depois há outro momento que é quando, esse é um bocadinho mais, não vou dizer triste, mas mais sentido, porque é o momento do adeus, é o momento em que se vai sentir, lembramos muito de quem já partiu, de que foram os nossos antepassados, do que já foi a nossa festa, do que é, do que vai passar a ser, e que, claro que passa de geração em geração, isso é muito bom, mas acho que são esses dois momentos dos encontros de Nossa Senhora do Carmo com Nossa Senhora do Livramento, quando se encontram, quando uma chega, a Nossa Senhora do Livramento chega à Fuzeta, e depois quando se despedem uma da outra, isto de forma, em sentido figurado, não é? É um momento muito emotivo para toda a gente, acho que aí é o que eu acho, é muito pessoal, porque isto acho que se vive de forma muito pessoal.
20: Acho que é um momento que os fuzetenses vivem aqui, esta festa na realidade traz-nos tudo um pouco, e eu sou da opinião do Cláudio, que realmente quando as duas imagens se encontram, há ali um momento de emoção. Há uma grande emoção.
21: Verdade. É que é um momento em que, independentemente, claro que de todas as diferenças que possam existir entre todas as pessoas, há um momento em que ali em que parece que todos estamos uníssono. Todos estamos a sentir o mesmo, independentemente das diferenças. Acho que há ali um momento em que todos estamos ok, é que neste momento não há diferenças, não há divergências, não há nada. Não sei se a Andrea concorda comigo no que eu estou a dizer. Mas acho que faz sentido,
20: momento,
21: não é?
20: É aquele momento em que estamos todos. É um momento de união entre as pessoas.
21: Exato.
20: As pessoas estão a viver aquele momento todas juntas e ali não há diferenças para ninguém. Sim.
21: É isso.
13: É um momento muito bonito, então.
21: É muito bonito, muito sentido.
20: É indescritível,
21: muito
20: é indescritível. Acho que todas as pessoas deveriam vir cá esta tarde a partir das 4:30, que os barcos sairão para o Livramento e deveriam. Isto é realmente um momento que não devem perder.
21: É verdade.
13: Há assim mais algum momento que as pessoas têm mesmo que ir?
20: Eu acho que as pessoas deverão vir, com toda a certeza, no sábado e no domingo. Acho que esta festa, é como já repeti, esta é a festa mais importante da nossa freguesia. E é importante não só pela parte festiva, mas também, como o Cláudio já referiu, é a festa da nossa padroeira. Ou seja, ela sendo nossa padroeira, isto diz-nos tudo para nós. É todo o significado que tem a nossa padroeira para os fuzetenses, e isto é vivido intensamente. Nós levamos um ano a voltar a pensar quando é que vamos sair nos barcos com as imagens, porque o acompanhar na realidade as imagens por mar é realmente especial.
13: E aqui só uma última pergunta para o Padre Rafael. Têm ido muitas pessoas já às celebrações?
19: Sim, pois, volto a repetir, mesmo no dia 16, nós tivemos mesmo uma boa participação, tivemos a igreja mesmo lotada, e depois para a procissão tivemos ainda mais umas quantas, para além do que estava dentro da igreja, e é mesmo, acho que, na verdade, já há alguns anos não fazia-se esta procissão, mesmo no dia de Nossa Senhora do Carmo. E por acaso agora nesses últimos anos estamos a resgatar até inclusive uma procissão com a luz de velas, né, que também é muito significativa, e as pessoas também têm todo o significado em torno disto, com bênção do escapular, e sim, ver que as pessoas participam e cada momento ali que vê que as pessoas mesmo estão a sentir, né, mesmo com intensidade, vários momentos, né, dessas celebrações. E por isso que reforço o convite tanto da nossa presidente, como também, né, daqui de um dos integrantes dos que estão a colaborar com a nossa festa deste ano, que vale mesmo a pena. É tanto a participar, seja hoje, né, tanto na saída dos barcos da Fuzeta até a chegada no Cais do Livramento, e lá então receberem a imagem da Nossa Senhora do Livramento, que é como também se o Conselho de Tavira, também por meio ali da Ermida do Livramento, dissesse, né, olha, estamos a entregar a nossa imagem, confiamos, né, porque a imagem também está do outro lado, né, faz parte, vamos dizer assim, também podíamos dizer, a imagem é nossa, que é para quem está aqui do lado de Tavira. Não, mas é aquela coisa de dizer também, não, está indo também, né, a nossa imagem, né, que também é a nossa padroeira aqui desse nosso lado, mas é uma forma de dizer assim, não, o nosso conselho também está ali, toma, o conselho de Tavira também está ali a participar e junta-se também ali com a freguesia da Fuzeta, o conselho de Olhão, para também aquele festejo. Então vale muito a pena, né, tanto a saída da, para aqueles que não têm meios de fazer a procissão marítima, fazendo a procissão, saindo da Ermida do Livramento até o cais ali improvisado do Livramento, já é um caminho que se sente muito, né? Porque aquela região também que nós temos ali pelo Livramento e por estas horas já está, né, já vai ficando mais fresquinho, e vale a pena, que é o momento que vamos também em oração e acompanhando, né, Nossa Senhora do Livramento, e sabendo que lá do outro lado há mais uns quantos também à espera também de receber esta imagem, já com a padroeira também da Fuzeta, a Senhora do Carmo. Então, eu acho que isso une, né, os povos, une os conselhos, une muita gente. Então, vale muito a pena. Eu acho que eu podia destacar também uma coisa interessante, que muita gente não consegue perceber, porque não está nesta procissão marítima, mas agora até nós temos uma pessoa que grava até e está fazendo direto, e eu acho que isso é muito louvável, até para pessoas que são da Fuzeta, mas vivem fora, precisaram viver fora, e agora acompanham também estas celebrações, e ele vai estar ali também no barco. Eu acho que juntamente com ele vão estar tantas pessoas também a acompanhar também esta travessia. Então vale muito a pena participar tanto hoje, né, seja de levar Nossa Senhora do Livramento, seja daqueles que puderem ter embarco, fazer este caminho também de travessia, ou acompanhar até pelas redes sociais da nossa paróquia, né? Ou então até estando na Fuzeta para ali receber então estas duas imagens, participar da Eucaristia, e que inclusive na recepção vamos ter também, né? É bom também destacar, vamos ter a presença da fanfarra, né? Dos bombeiros de Olhão, e que aceitaram de bom grado estar lá junto de nós e faz toda a envolvência para que crie, né, em todas as pessoas que estão ali, né, mesmo esta emoção deste encontro, e ajuda, né, a viver esse momento que já é tão intenso, né, e eu acho que vai ser, que vale a pena estar neste momento e sentir, né, com esses nossos irmãos que já vivem isso de tanto tempo, de tantos anos, tá ali a vivermos juntos esse momento, né, que une-nos por meio da nossa fé, une-nos também por meio desta identidade tão característica da Fuzeta. E depois, pronto, né, sempre depois dos festejos, das festas religiosas, das celebrações religiosas, não esquecer, temos também na zona ribeirinha também toda a parte, né, dos bailes, das apresentações, que inclusive gostaria de reforçar, vai ajudar a nossa paróquia, tem ajudado a nossa paróquia. As pessoas da Fuzeta sabem, têm visto os trabalhos que têm sido feitos, e obviamente, né, repito, também com o apoio da Junta, da Câmara, é por isso mesmo que nós temos conseguido a fazer estas melhorias, obviamente até para que estas festas tenham ali também a sua estrutura e para que possa acontecer cada vez melhor. Então participem, né, deem aquelas pessoas que puderem estar ali junto de nós e dando até o seu contributo, vivendo tudo isto e dando o seu contributo, obviamente isto também é para que esta festa possa também tornar-se cada vez melhor e com maior participação.
13: E agora, por último, para a Senhora Presidente, sei que já fez um apelo, mas se quiser reforçar outra vez para as pessoas irem e aproveitarem.
1: Sim, portanto, quero deixar o convite para dia 18, já referi os artistas, iniciaremos o baile com Marco António e depois o grande espetáculo de encerramento com Sérgio.
20: acho que vai ser fascinante. E aí estão todos convidados a virem à zona ribeirinha da Fuzeta, que com toda a certeza que serão bem recebidos.
18: Acabámos de ouvir então o significado que esta festa tem para os residentes e visitantes da Fuzeta e um pouco do que vai acontecer este sábado.
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0: São 12 horas em Portugal Continental e na Madeira são 11 nos Açores.
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3: Verão em Tavira, com animação na Praça da República. Este programa Verão em Tavira, que acontece entre 23 de julho e 30 de agosto. Sempre a partir das 10 da noite, com os palcos instalados no centro da cidade, com a programação que acolhe um conjunto de espetáculos, celebrando a música, a dança, a cultura e o convívio ao ar livre. Ao longo da temporada, este espaço central recebe um programa eclético, integra diferentes géneros musicais e estilos de dança, valorizando artistas e grupos locais, como outros vindos de diversos pontos do país. A pensar em públicos de todas as idades, a programação pretende proporcionar momentos de convívio, de encontro entre residentes e visitantes, num ambiente de partilha e bem-estar. Espetáculos e animação na Praça da República, um convite às noites quentes que se vivem aqui no Algarve, mais concretamente aqui em Tavira. Uma aposta na dinamização da programação diversificada e no acesso gratuito, valorizando a cultura como elemento de coesão social, atratividade turística e mesmo até qualidade de vida para todos, residentes e visitantes. O programa arranca a 23 de julho, com um espetáculo de dança, viagem pelo mundo, ritmo e dança, com a Academia de Música de Tavira. Isto a 23. Já no dia 24, Marta Ren, uma das vozes marcantes da soul e da funk no Algarve, apresenta-se na cidade. A 25, aí, comemoração especial, dia de Santiago, com tributo aos Beatles com The Pickles, uma iniciativa da Junta de Freguesia de Tavira. Seguir-se-ão outros espetáculos, como João Melita e convidados, 281 TVR Tavira Poetas Cantados, em agosto acordeão com a Mita Algarvio, atuação do Rancho Folclórico da Luz e Lavoisier. São estes alguns dos muitos espetáculos agendados para o centro da cidade, a proposta para este verão 2026, no verão em Tavira. Os 34 anos do Clube de Caça e Tiro de Conceição de Tavira celebram-se este sábado com um baile no Monte das Eiras. Vamos saber mais no convite que fica do clube, num trabalho de Pedro Nogueira.
4: O Clube de Caça e Tiro da Conceição de Tavira assinala este sábado o seu 34º aniversário, com uma noite de convívio aberta à população. A comemoração decorre na sede social do Clube Monte das Eiras e inclui animação musical e serviço de bar. Para conhecer a história da associação, ouvimos o presidente do Clube de Caça e Tiro da Conceição de Tavira, José Vitorino.
5: O significado, isto nasceu em 1992 por um grupo de amigos. Inicialmente criámos um clube, depois pretendíamos fazer uma zona de caça associativa, mas era complicado, as pessoas não nos cediam os terrenos, porque não é ceder, é apenas fazer a declaração de empréstimo, digamos assim, de cedência do terreno para a zona de caça. As pessoas não viam isso com bons olhos, mas depois as coisas começaram a desenvolver-se, o ordenamento do território começou a ser feito ao nível regional e ao nível nacional, as pessoas se perceberam de uma forma diferente e conseguimos depois criar uma zona de caça, que era o único espaço que havia dentro da freguesia da Conceição que não tinha zona de caça, e era onde se inseria o clube, porque era na freguesia da Conceição. E aí pensámos e criámos uma zona de caça com cerca de 650 hectares, e na altura não tínhamos sede própria, aliás a nossa sede oficial é na Junta de Freguesia da Conceição. Na altura eu era autarca na junta e, portanto, era mais fácil ter ali o correio. Os correios também não funcionavam como hoje, felizmente funcionam um bocadinho melhor. E depois andámos insistindo com o município de Tavira e foi possível ceder-nos uma escola que estava desativada, porque deixou de ter alunos. E, na altura, o engenheiro Macário Correia, presidente da autarquia, cedeu-nos aquela escola há 19 anos, ou 21, salvo erro. A partir daí, pronto, foi bem mais fácil. Temos um espaço nosso e aí temos trabalhado muito também no nosso espaço físico, uma sede social que dá condições e garantias aos sócios para se sentirem bem, ao nível do edifício sempre em condições, reparado,

0: pintado, e ao nível do interior também substituímos muitas coisas, porque aquilo era tudo coisas velhas, a iluminação, o piso, os cortinados. Já temos felizmente uma máquina de lavar a louça, porque fazemos ali muitos convívios, muitos petiscos entre os sócios. Atualmente somos 50 sócios apagantes, mas sócios a caçar são 24, 26. E, portanto, qualquer pessoa pode ser sócio do clube, paga apenas uma quota de 18 euros por ano e tem direito a uma refeição no dia do aniversário, que vai ser agora dia... Já foi dia 14, mas as comemorações são sempre ao fim de semana e, portanto, são no sábado, dia 18.
1: O Presidente, fala-nos quais são os objetivos da associação e o trabalho que tem desenvolvido ao longo dos anos.
0: O objetivo principal é efetivamente a caça, sem dúvida alguma. Preservar a caça, tratar da área cinegética, mas a gente não mata tudo o que tem. Nós colocamos no terreno, dividimos a nossa zona de caça em quatro, caçamos alternadamente dois grupos no 1 e no 3, ou no 2 e no 5, nunca próximo um do outro, e vamos controlando o que é que abatemos e o que é que sentimos que temos, porque temos de deixar para criar no ano seguinte, senão depois no ano seguinte não temos nada. Não há muito mais a fazer, mas esse o objetivo principal é isso. E depois também temos uma sede que dá para fazer eventos, para ceder associações, a clubes, há o município de Tavira, há uma escola, um teatro que era ali fazer uma peça de teatro. Aquilo está para ceder. A GNR, inclusive, queira fazer ali umas aulas de com os fregueses, neste caso, com a população, sobre coisas, várias formas que eles têm de trabalho, com os idosos. A nossa sede está sempre disponível para esse fim.
1: José Vitorino, explica-nos qual é a importância da associação para a população.
0: Sem dúvida, preocupa-nos as pessoas e temos de ter uma excelente relação com as pessoas. Tratamos bem os terrenos das pessoas, cuidamos também, semeamos, lavramos. Temos uma relação muito estreita com a população e a população connosco. E quando assim é, tudo funciona bem. O clube desenvolve a sua atividade ali na zona de caça e os terrenos não se consegue limpar tudo, mas limpa-se muito, que isso ajuda o foco de incêndios essencialmente. Né?
1: Por fim, o Presidente deixa uma mensagem sobre o clube de caça e tiro da Conceição de Tavira.
0: Olha, a mensagem é que a equipa que hoje está comigo, que continue forte, com saúde, para que possamos continuar a desenvolver aquele clube e a atividade cinegética, porque é uma modalidade que eu gosto e que aqueles que estão comigo ali também gostam. Portanto, é um desporto, mas é um desporto saudável, é um desporto que se pratica praticamente, desenvolve-se também o próprio corpo, porque andamos, fazemos caminhadas valentes ali, 10, 12 quilómetros por dia, ao contrário, pode-se pensar, e portanto, e depois é o convívio normal, né? Um convívio abusivo, né? Portanto, no final do dia almoçamos ali ao meio da hora do almoço, e depois convivemos um bocadinho, jogamos à carta, fazemos qualquer coisa ali, uns com os outros, conversamos, e pronto, e é isso que eu quero, que as pessoas continuem-nos a ajudar, e isso é mais-valia, portanto temos tido grandes ajudas, tanto ao nível de empresários que hoje fazem parte também, associam-os lá no clube, fazem parte daquela mobília, sentem-se orgulhosos e sempre que há uma coisa qualquer eles ajudam, da máquina do café, da máquina da louça, do ar-condicionado que felizmente foi colocado há 2 dias atrás, que uma empresa foi-nos colocar, outra ceder-nos o ar-condicionado e portanto quando assim é, a gente sentimos realizados, mas também damos aquilo que temos às pessoas e as pessoas veem que o clube está ativo e está vivo. E quando assim é, orgulho.
1: As comemorações do 34º aniversário do Clube de Caça e Tiro da Conceição de Tavira decorrem este sábado pelas 21 horas, na sede social do Clube Monte das Eiras, assinalando assim mais um ano de atividade.
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3: Já foi apresentada a edição 11 do Festival F, que estará em Faro de 3 a 5 de setembro, na capital algarvia. O grande festival de verão, considerado o último para o verão de 2026, regressa a Vila Dentro, ocupando ruas, praças, largos da cidade velha de Faro, com uma programação que reúne artistas consagrados, talentos novos, atividades paralelas como exposições, tertúlias, artes performativas, espaços direcionados para crianças e mercados de autor, com certame pensado para todos os públicos e todas as gerações. A 11ª edição do Festival F continua a afirmar a música com destaque e a cultura portuguesa, reforçando os laços com a lusofonia, servindo acima de tudo para continuar a afirmar Faro como referência e capital da música a sul do país. Música que estará em destaque como o pop, o hip-hop, a eletrónica, o rock, fado, jazz, constam de estilos que convivem na programação, espelhando a riqueza musical da música contemporânea, realçando a presença de artistas de destaque também a nível internacional. O certame tem uma forte componente regional, com cerca de 30% do cartaz composto por artistas algarvios, com presença que resulta da lógica de cota de mérito, de qualidade e vitalidade da criação musical na região. Entre eles, artistas presentes no F este ano: Bárbara Tinoco, Dama, Chico da Tina, À Toa, Mães Solteiras, João Tiago, Neto, Afonso Rodrigues, Gaiatos Capote, Vasco Trindade, Trio, Bica, entre muitos outros que marcarão presença em vários géneros musicais. O Festival F está apresentado, está na capital algarvia, é a 11ª edição, acontece de 3 a 5 de setembro. Em Castro Maria, o município voltou a constituir uma equipa municipal de intervenção florestal para assegurar a vigilância diária e a primeira intervenção em caso de incêndio rural, reforçando os meios de prevenção e o combate durante o período crítico dos incêndios. A medida, coordenada pelo Serviço de Proteção da Natureza e do Ambiente da Guarda Nacional Republicana, integra o dispositivo especial de combate a incêndios rurais em vigor durante os meses de junho a setembro, podendo prolongar-se caso as condições meteorológicas o justifiquem. No terreno, 6 operacionais, distribuídos por vários turnos, apoiados por uma viatura todo o terreno equipada para a primeira intervenção. Ao longo da missão, a equipa irá percorrer cerca de 16.470 quilómetros em percursos previamente definidos, cobrindo todo o concelho, desde o interior, nas zonas da Foz do Odeleite e Monte Novo, até o litoral, no eixo Altura Casas da Audiência. Além da equipa, o município dispõe de colaboradores especializados e diversos meios mecânicos e logísticos para apoio às operações, incluindo uma máquina de rastros, uma transportadora pesada, um veículo de abastecimento de combustível e um veículo pesado para transporte de água. A Vigilância e Defesa da Floresta contam ainda com o contributo de equipas de sapadores florestais da Vigilância da Natureza, do Instituto de Conservação da Natureza e das Florestas, dos Bombeiros de Vila Real de Santo António e Castro Marim, bem como a colaboração de associações e clubes de caçadores. O reforço de meios integra o Esforço Nacional de Prevenção de Incêndios Rurais, diz a autarquia, procurando evitar incêndios florestais de dimensão extrema, com efeitos catastróficos para as populações, património e ambiente. No âmbito da Estratégia Municipal de Proteção Civil, a Câmara de Castro Marim diz continuar a assegurar uma parte significativa do financiamento do Corpo dos Bombeiros de Vila Real de Santo António e Castro Marim, participando em conjunto com os restantes municípios algarvios no apoio financeiro extraordinário aos operacionais que integram o dispositivo regional de combate aos incêndios. A autarquia destaca ainda os investimentos realizados na aquisição de equipamentos destinados à gestão florestal, entre os quais um destroçador robotizado, um trator equipado com corta Matos, em articulação com o Instituto de Conservação da Natureza e Florestas, prevista para os próximos meses ainda a entrega de 2 viaturas aos bombeiros de Vila Real de Santo António e Castro Marim. Já é conhecido o novo bispo do Algarve, Dom Vitorino Soares. Dom Vitorino José Pereira Soares, de 65 anos, é o novo bispo da Diocese do Algarve, anúncio feito em comunicado pela Nunciatura Apostólica em Portugal. A nomeação surge na sequência do Papa Leão XIV ter aceitado o pedido de renúncia apresentado por Dom Manuel Quintas, enquanto bispo do Algarve, por ter atingido a idade dos 75 anos. O 34º bispo do Algarve era bispo auxiliar da Diocese do Porto e reitor do Seminário Maior daquela mesma diocese. Segundo também avançado pelo jornal Folha de Domingo da Diocese Algarvia, a tomada de posse de Dom Vitorino Soares na Diocese do Algarve está agendada para 19 de setembro, naturalmente na Sé Catedral de Faro. Numa mensagem, o novo bispo do Algarve começa por lembrar ter sido ordenado sacerdote neste dia, no dia 14 de julho, pelo antigo bispo do Algarve, Dom Júlio Tavares Rebimbas. Em declarações à agência Eclésia, Dom Vitorino Soares classificou a forte presença turística na região do Algarve como um privilégio capaz de enriquecer as comunidades católicas através da pluralidade de povos e culturas. A promoção vocacional assume-se como outra das prioridades do novo bispo, para quem o tema deve deixar de ser tabu nas comunidades e escolas. Dom Vitorino Soares destaca ainda a importância de partilhar a experiência do seu antecessor, com mais de 20 anos de serviço, à Diocese do Algarve. Novo Bispo do Algarve é conhecido, Dom Vitorino Soares. A Tavira Verde, que procede terça-feira, dia 21 de julho, a uma interrupção programada de abastecimento de água entre as 14 e as 18 horas. Freguesia de Santo Estevão, na Estrada Municipal 514, no sítio da Covada, para beneficiação de infraestruturas. Lembra a Tavira Verde que, para mais informações e consulta detalhada do mapa das zonas afetadas, devem os interessados visitar o website da Tavira Verde na secção de alertas e comunicados. Pomos ponto final neste espaço de informação. Um bom fim de semana com a sua rádio.
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5: São 13 horas e 32 minutos. A continuação de uma ótima tarde. Obrigado por estar com a Rádio Gilão aí desse lado.

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0: Boa tarde, são 14 horas.
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2: De 18 a 25 de julho, Tavira assinala a Semana de Santiago, com um programa promovido pelas paróquias Tavira e União das Freguesias de Tavira. As comemorações pretendem valorizar a dimensão religiosa.

fotografias, objetos e diferentes testemunhos. A exposição procura recordar aqueles que contribuíram para a construção da identidade da freguesia, reforçando a ligação entre a comunidade e o território. Sábado 18 de julho, a partir das 6 da tarde, o arranque da celebração com a Eucaristia na Igreja de Santiago. Às 9:30 da noite, no mesmo local, atuação do coro Sebastião Leiria, da Academia de Música de Tavira. No domingo pela manhã, às 11:30, Eucaristia com os hinos de Santiago. A programação prossegue no dia 22, à noite, às 21 horas, com a caminhada de Santiago a início na Igreja de Santo António, passagem pelas Salinas, caminho dos Pombais, Estrada de Santa Luzia, caminho da Caruna e Escola do Manuel I, terminando junto à Igreja de Santiago. Já no dia 24 de julho, pela manhã às 10:30, a Igreja do Carmo recebe uma Eucaristia com os avós, seguindo-se um sarau com o projeto Fado com História. As comemorações culminam no dia 25 de julho, dia de Santiago, com um programa dedicado à celebração do padroeiro. Às 4:30 da tarde, na Igreja de Santiago, o Grupo Coral Tavira recebe o Grupo Coral Nascente de Óbitos. E às 6 da tarde, realiza-se a Eucaristia, seguida de procissão em honra de Santiago. A encerrar a programação, a União de Freguesias de Tavira promove às 10 da noite, na Praça da República, um concerto comemorativo com os de Pickles, num tributo aos Beatles. Concerto este com entrada livre. Celebração Semana de Santiago, em Tavira. Acontece de 18 a 25 de julho. O verão em Tavira é animado com feiras temáticas. Até o dia 6 de setembro, Tavira acolhe diferentes feiras. Tavira, os dias do vinho, do livro, dos ofícios, de estoques e a feira da dieta mediterrânica, na baixa da cidade. Entre 17 de julho e 4 de agosto, Tavira acolhe a 30ª edição da Feira do Livro, diariamente entre as 20 horas e a meia-noite e meia, na Rua do Cais. O certame tem um espaço preparado para a apresentação de livros e sessões de autógrafos com diversos escritores de renome. De 7 a 16 de agosto, Tavira acolhe a Feira dos Ofícios, uma organização da Associação de Artes e Sabores Tavira Asta, contando com o apoio da autarquia. Um evento que constitui a oportunidade de apreciar o diversificado artesanato da região, assim como os ofícios tradicionais e o trabalho ao vivo, que faz parte do património cultural do Algarve. A Feira de Stocks decorre de 20 a 24 de agosto, entre as 19 e as 23 horas, iniciativa promovida pela Associação Baixa Tavira, com a participação de comerciantes locais. Os visitantes terão a oportunidade de adquirir produtos resultantes de stocks das mais diversas marcas, a preços acessíveis. Tavira, enquanto comunidade representativa da dieta mediterrânica com património cultural e material da humanidade, promove de 3 a 6 de setembro, na Baixa da Cidade, a 12ª Feira da Dieta Mediterrânica. Iniciativa conjunta do município de Tavira, com a Comissão de Coordenação e Desenvolvimento Regional do Algarve, Universidade do Algarve, Região de Turismo do Algarve, Escola de Hotelaria e Turismo de Vila Real de Santo António do Algarve e da Empresa Municipal Tavira Verde, além da Associação In Loco. São estas as propostas a nível de feiras, animar o verão em Tavira. Celebrar Tavira oferece música, tradições e animação em toda a freguesia durante este verão. A União de Freguesias de Tavira, em parceria com o município, promove nos meses de julho e agosto a iniciativa Celebrar Tavira, um programa de animação cultural que pretende oferecer música ao vivo, fado, bailes e momentos de convívio a diferentes localidades da freguesia. Com um total de 11 eventos, o programa é concebido para descentralizar a oferta cultural, aproximando-a da população e valorizando os diversos espaços públicos, bairros e comunidades que fazem parte do território da União de Freguesias de Tavira. Ao longo de 2 meses, o público pode assistir a concertos de diferentes géneros musicais, desde o fado tradicional ao rock, passando pela música popular, tributos e espetáculos instrumentais, bem como participar em bailes populares que reforçam o espírito comunitário e a celebração das tradições locais. Os espetáculos decorrem em diversos locais emblemáticos da freguesia. Todos os eventos têm entrada livre, início marcado para as 22 horas, proporcionando noites de verão dedicadas à cultura e o encontro entre gerações e à valorização dos artistas e projetos musicais. Dia 20 de julho, Fado com História, junto à Igreja de Santo António. Celebrar Tavira é a proposta da União de Freguesias de Tavira para este verão 2026. Estão abertas as inscrições até o dia 29 de julho para a 35ª Corrida Mar Azul. Acontece no dia 2 de agosto na Ilha de Tavira. Competição destinada a escalões masculinos e femininos é corrida na areia, sendo constituída por 2 percursos. A mini-corrida, com trajeto de 2 km, tem início às 11 horas na Praia da Terra Estreita, destina-se a infantis iniciados. A corrida

0: Na Mar Azul, com uma distância de 5 km, começa às 11h30, na Praia do Barril e inclui os restantes escalões. Também neste dia, no âmbito do programa Energiza-te, realiza-se o Kid Athletics na Ilha de Tavira, uma atividade direcionada aos escalões sub-10 e sub-12. A corrida Mar Azul, com data agendada para 2 de agosto, as inscrições poder-se-ão efetuar. Mercadinhos de Castro Marim e Odeleite e Azinhal decorrem mensalmente. O Mercadinho na Aldeia, em Odeleite, decorre no primeiro domingo de cada mês, enquanto em Castro Marim acontece no segundo sábado do mês, ao mesmo tempo que a Feira das Velharias. No Azinhal, há mercado no último domingo do mês. Verão sem escaldão. É uma campanha promovida pela Associação Ecológica do Algarve, alertando para o perigo dos raios UV, aconselhando usar boné e óculos de sol, a utilização do protetor solar e o evitar das horas de maior calor. A Associação Ecológica do Algarve lembra assim que um verão deve ser sem escaldão, para que cada um possa usufruir de um verão em pleno. A Casa do Povo do Conselho de Olhão, em Moncarapaz, acolhe no dia 29 de agosto, a partir das 9h30 da noite, o Boa Esperança em Revista, nas produções Carlos Pacheco. 30º Festival Nacional de Folclore em Quelfos é dia 25 de julho no Polidesportivo de Quelfos. Com a participação do Rancho Folclórico da Figueira, Algarve, o Rancho Folclórico Bela Vista, Gafete, Alto Alentejo, Rancho Folclórico Borda do Campo, Beira Baixa, o Grupo Folclórico de São Pedro, Povoação, Açores e o Grupo Etnográfico de Quelfos, que organiza. É já a 30ª edição deste Festival Nacional de Folclore em Quelfos. Acontece a 25 de julho. Festas em honra de Nossa Senhora do Carmo, em Fuzeta. Dia 18 de julho, sábado, pela manhã, tertúlia sobre a Fuzeta, na zona ribeirinha. Às 3h30 da tarde, missa na Ermida do Livramento, com a procissão marítima desde a Ermida do Livramento à Igreja da Fuzeta, onde ocorrerá, às 7 da tarde, a missa solene. À noite, baile com Marco António e o concerto com o artista Sérgio. Domingo, dia 19, pela manhã, roteiro guiado pela Vila da Fuzeta. À tarde, missa solene, com procissão, animada com a banda musical de Moncarapaz. À noite, baile com o Do Reflexo e o concerto com Luís Guilherme, num tributo a Marco Paulo. Segunda-feira, 20 de julho, à tarde, missa em sufrágio dos pescadores e dos benfeitores da festa. E às 6h30 da tarde, procissão marítima, a partir da Igreja de Fuzeta até a Ermida do Livramento. São as festas em honra de Nossa Senhora do Carmo, em Fuzeta. Este sábado, dia 18 de julho, há baile no Polidesportivo Val Caranguejo, em Mato Santo Espírito, organização do Grupo Desportivo Val Caranguejo. Há música para dançar com o grupo musical Gerações. As entradas são livres. Festas de verão em Luz de Tavira, no Largo da República, com organização de clubes e associações. Dias 17 e 18 de julho, organização do Núcleo de Cicloturismo de Luz de Tavira. Dia 17, música para dançar com Ângelo Correia. Dia 18, com Tons de Baile. Comemoração do 34º aniversário do Clube de Caça e Tiro de Conceição de Tavira. É sábado, dia 18 de julho, junto à sede social do Clube, Monte das Eiras, a partir das 21 horas. Há música para dançar com Silvino Campos e as entradas são livres. 34º Festival de Folclore em Santo Estevão, dias 17 e 18 de julho. Sexta-feira, dia 17, a partir das 9 da noite, baile com o Do Reflexo, atuação dos D-Dance Company. No domingo, a partir das 9 da noite, Festival de Folclore, com a participação do Rancho Folclórico Acipreste de Alcobaça, o Rancho Folclórico de Pedreiras Alta Extremadura, o Rancho Folclórico da Casa do Povo de Vilarandelho, Valpaços Trás-os-Montes e o Rancho Folclórico de Santo Estevão, que organiza este 34º Festival de Folclore, já este fim de semana, em Santo Estevão. Tavira acolhe durante este verão as mostras de artesanato. É no Jardim das Palmeiras, diariamente, e a partir das 19 horas. Organização do município de Tavira, em colaboração com as associações de artesanato locais. Entre 9 de junho e 7 de dezembro, o Museu Zero acolhe a exposição Lugar Depois. Exposição fotográfica Olhares dos Mercados, a Identidade, a Frescura e a Diversidade. Uma exposição para visitar no Mercado Municipal de Tavira, até o dia 15 de setembro. Até o dia 24 de outubro, patente a exposição Uma Árvore, da autoria de Daniel Moreira e Rita Castro Neves, para visitar no Museu Municipal de Tavira, Palácio da Galeria. Até o final do mês de julho, Ciência Viva, agendar verão. São as férias de verão, com ciência, promovido pelo Centro de Ciência Viva de Tavira. De 16 a 26 de julho, 26ª edição da Mostra de Cinema ao Ar Livre de Tavira. Acontece nos Claustros do Carmo, em Tavira. De 17 de julho a 4 de agosto, a Feira do Livro acontece na Rua do Cais. Este domingo, 11h30 da manhã, a Igreja de Santiago e Eucaristia, que contará com a interpretação dos hinos de Santiago. Às 9 da noite, no âmbito da Feira do Livro, a apresentação do livro O Que Há no Topo da Montanha, de Isadora Vilelas, com leituras de histórias para crianças e famílias. Às 10 da noite, jazz em Tavira. João Frade, trio, convida Euclides. É um concerto na Praça da República. Sábado, a partir das 6 da tarde, na Igreja de Santiago, a Eucaristia de abertura da celebração da Semana de Santiago. A partir das 9 da noite, fados no Parque de Lazer da Fonte Férrea. Às 9 da noite, no âmbito da Feira do Livro, Raquel Marinho conversa com Dora Gago. Às 21h30, a atuação do Coro Sebastião Leiria da Academia de Música de Tavira acontece na Igreja de Santiago. Já às 10 da noite, jazz em Tavira, a Orquestra de Jazz de Leiria convida Paulo Oliveira, mais um concerto na Praça da República.
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0: Estas são as tardes de fim de semana a marcar presença aqui na Rádio Gelão. Até às 18 horas com Sérgio Miguel. Boa tarde, uma boa viagem.
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São 14 horas e 45 minutos. A continuação de uma ótima tarde. 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

São 15 horas e 39 minutos. 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
2: Verão em Tavira, com animação na Praça da República. Este programa Verão em Tavira, que acontece entre 23 de julho e 30 de agosto. Sempre a partir das 10 da noite, com os palcos instalados no centro da cidade, com a programação que acolhe um conjunto de espetáculos, celebrando a música, a dança, a cultura e o convívio ao ar livre. Ao longo da temporada, este espaço central recebe um programa eclético que integra diferentes géneros musicais e estilos de dança, valorizando artistas e grupos locais, como outros vindos de diversos pontos do país. A pensar em públicos de todas as idades, a programação pretende proporcionar momentos de convívio, de encontro entre residentes e visitantes, num ambiente de partilha e bem-estar. Espetáculos e animação na Praça da República, um convite às noites quentes que se vivem aqui no Algarve, mais concretamente aqui em Tavira. Uma aposta na dinamização da programação diversificada e no acesso gratuito, valorizando a cultura como elemento de coesão social, atratividade turística e mesmo até qualidade de vida para todos, residentes e visitantes. O programa arranca a 23 de julho, com um espetáculo de dança, viagem pelo mundo, ritmo e dança, com a Academia de Música de Tavira. Isto a 23. Já no dia 24, Marta Ren, uma das vozes marcantes da soul e da funk no Algarve, apresenta-se na cidade. A 25, aí, comemoração especial, dia de Santiago, com tributo aos Beatles com The Pickles, uma iniciativa da Junta de Freguesia de Tavira. Seguir-se-ão outros espetáculos, como João Melita e convidados, 281 TVR Tavira Poetas Cantados, em agosto acordeão com a Mita Algarvio, atuação do Rancho Folclórico da Luz e Lavoisier. São estes alguns dos muitos espetáculos agendados para o centro da cidade, a proposta para este verão 2026, no verão em Tavira.
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2: Já foi apresentada a edição 11 do Festival F, que estará em Faro de 3 a 5 de setembro, na capital algarvia. O grande festival de verão, considerado o último para o verão 2026, regressa a Vila Dentro, ocupando ruas, praças, largos da cidade velha de Faro, com uma programação que reúne artistas consagrados, talentos novos, atividades paralelas como exposições, tertúlias, artes performativas, espaços direcionados para crianças e mercados de autor, com certame pensado para todos os públicos e todas as gerações. A 11ª edição do Festival F continua a afirmar a música com destaque e a cultura portuguesa, reforçando os laços com a lusofonia, servindo acima de tudo para continuar a afirmar Faro como referência e capital da música a sul do país. Música que estará em destaque como o pop, o hip-hop, a eletrónica, o rock, fado, jazz, constam de estilos que convivem na programação, espelhando a riqueza musical da música contemporânea, realçando a presença de artistas de destaque também a nível internacional. O certame tem uma forte componente regional, com cerca de 30% do cartaz composto por artistas algarvios, com presença que resulta da lógica de cota de mérito de qualidade e vitalidade da criação musical na região. Entre eles, artistas presentes no F este ano: Bárbara Tinoco, Dama, Chico da Tina, À Toa, Mães Solteiras, João Tiago, Neto, Afonso Rodrigues, Gaiatos Capote, Vasco Trindade, Trio, Bica, entre muitos outros que marcarão presença em vários géneros musicais. O Festival F está apresentado, está na capital algarvia, é a 11ª edição, acontece de 3 a 5 de setembro. Em Castro Maria, o município voltou a constituir uma equipa municipal de intervenção florestal para assegurar a vigilância diária e a primeira intervenção em caso de incêndio rural, reforçando os meios de prevenção e o combate durante o período crítico dos incêndios. A medida, coordenada pelo Serviço de Proteção da Natureza e do Ambiente da Guarda Nacional Republicana, integra o dispositivo especial de combate a incêndios rurais em vigor.

0: durante os meses de junho a setembro, podendo prolongar-se caso as condições meteorológicas o justifiquem. No terreno, 6 operacionais, distribuídos por vários turnos, apoiados por uma viatura todo o terreno equipada para a primeira intervenção. Ao longo da missão, a equipe irá percorrer cerca de 16.470 quilómetros em percursos previamente definidos, cobrindo todo o concelho, desde o interior, nas zonas da Foz do Odeleite e Monte Novo, até o litoral, no eixo Altura Casas da audiência. Além da equipe, o município dispõe de colaboradores especializados e diversos meios mecânicos e logísticos para apoio às operações, incluindo uma máquina de rastros, uma transportadora pesada, um veículo de abastecimento de combustível e um veículo pesado para transporte de água. A Vigilância e Defesa da Floresta contam ainda com o contributo de equipas de sapadores florestais da Vigilância da Natureza, do Instituto de Conservação da Natureza e das Florestas, dos bombeiros de Vila Real de Santo António e Castro Marim, bem como a colaboração de associações e clubes de caçadores. O reforço de meios integra o Esforço Nacional de Prevenção de Incêndios Rurais, diz a autarquia, procurando evitar incêndios florestais de dimensão extrema, com efeitos catastróficos para as populações, património e ambiente. No âmbito da Estratégia Municipal de Proteção Civil, a Câmara de Castro Marim diz continuar a assegurar uma parte significativa do financiamento do Corpo dos Bombeiros de Vila Real de Santo António e Castro Marim, participando em conjunto com os restantes municípios algarvios no apoio financeiro extraordinário aos operacionais que integram o dispositivo regional de combate aos incêndios. A autarquia destaca ainda os investimentos realizados na aquisição de equipamentos destinados à gestão florestal, entre os quais um destroçador robotizado, um trator equipado com corta em articulação com o Instituto de Conservação da Natureza e Florestas. Prevista para os próximos meses ainda a entrega de 2 viaturas aos bombeiros de Vila Real de Santo António e Castro Marim. A Tavira Verde, que procede terça-feira, dia 21 de julho, a uma interrupção programada de abastecimento de água entre as 14 e as 18 horas. Freguesia de Santo Estevão, na Estrada Municipal 514, no sítio da Covada, para beneficiação de infraestruturas. Lembra a Tavira Verde que para mais informações e consulta detalhada do mapa das zonas afetadas, devem os interessados visitar o website da Tavira Verde na secção de alertas e comunicados. Pomos ponto final neste espaço de informação. Um bom fim de semana com a sua rádio.
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São 16 horas e 45 minutos. 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
3: Estas são as tardes de fim de semana a marcar presença aqui na Rádio Gilão. Até às 18 horas com Sérgio Miguel. 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
1: O convite está feito, continuamos no ar até às 18 horas na Rádio Gilão. Estas são as emissões de fim de semana.
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São 17 horas e 38 minutos. 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
2: Verão em Tavira, com animação na Praça da República. Este programa Verão em Tavira, que acontece entre 23 de julho e 30 de agosto, sempre a partir das 10 da noite, com os palcos instalados no centro da cidade, com a programação que acolhe um conjunto de espetáculos, celebrando a música, a dança, a cultura e o convívio ao ar livre. Ao longo da temporada, este espaço central recebe um programa eclético, integra diferentes géneros musicais e estilos de dança, valorizando artistas e grupos locais, como outros vindos de diversos pontos do país. A pensar em públicos de todas as idades, a programação pretende proporcionar momentos de convívio, de encontro entre residentes e visitantes, num ambiente de partilha e bem-estar. Espetáculos e animação na Praça da República, um convite às noites quentes que se vivem aqui no Algarve, mais concretamente aqui em Tavira. Uma aposta na dinamização da programação diversificada e no acesso gratuito, valorizando a cultura como elemento de coesão social, atratividade turística e mesmo até qualidade de vida para todos, residentes e visitantes. O programa arranca a 23 de julho, com um espetáculo de dança, viagem pelo mundo, ritmo e dança, com a Academia de Música de Tavira. Isto a 23. Já no dia 24, Marta Ren, uma das vozes marcantes da soul e de funk no Algarve, apresenta-se na cidade. A 25, aí, comemoração especial, dia de Santiago, com tributo aos Beatles com The Pickles, uma iniciativa da Junta de Freguesia de Tavira. Seguir-se-ão outros espetáculos, como João Melita e convidados, 281 TVR Tavira Poetas Cantados, em agosto acordeão com a Mita Algarvio, atuação do Rancho Folclórico da Luz e Lavoisier. São estes alguns dos muitos espetáculos agendados para o centro da cidade, a proposta para este verão 2026, no verão em Tavira. Os 34 anos do Clube de Caça e Tiro de Conceição de Tavira celebram-se este sábado com um baile no Monte das Eiras. Vamos saber mais no convite que fica do clube, num trabalho de Pedro Nogueira.
3: O Clube de Caça e Tiro da Conceição

0: Inicialmente criámos um clube, depois pretendíamos fazer uma zona de caça associativa, mas era complicado, as pessoas não nos cediam os terrenos, não, porque não é ceder, é apenas fazer a declaração de empréstimo, digamos assim, de cedência do terreno para a zona de caça. As pessoas não viam isso com bons olhos, mas depois as coisas começaram a desenvolver-se, o ordenamento do território começou a ser feito ao nível regional e ao nível nacional, as pessoas se perceberam de uma forma diferente e conseguimos depois criar uma zona de caça, que era a única, o único espaço que havia dentro da freguesia da Conceição, que não tinha zona de caça e era onde se inseria o clube, porque era na freguesia da Conceição. E aí pensámos e criámos uma zona de caça com cerca de 650 hectares e na altura não tínhamos sede própria, aliás a nossa sede oficial é na Junta de Freguesia da Conceição. Na altura era a autarca na junta e, portanto, era mais fácil ter ali o correio. Os correios também não funcionavam como hoje, felizmente, funcionam um bocadinho melhor. E depois criámos, andámos insistindo com o município de Tavira e foi possível ceder-nos uma escola que estava desativada, porque deixou de ter alunos. E, na altura, o engenheiro Macário Correia, presidente da autarquia, cedeu-nos aquela escola há 19 anos, ou 21, salvo erro. A partir daí, pronto, foi muito mais fácil. Temos o espaço nosso e aí temos trabalhado muito também no nosso espaço físico, uma sede social que dá condições e garantias aos sócios para se sentirem bem, ao nível do edifício sempre em condições, reparado, pintado, e ao nível do interior também substituímos muitas coisas, porque aquilo era tudo coisas velhas, a iluminação, o piso, os cortinados, já temos felizmente uma máquina de lavar a louça, porque fazemos ali muitos convívios, muitos petiscos entre os sócios. Atualmente somos 50 sócios apagantes, mas sócios a caçar são 24, 26. E, portanto, qualquer pessoa pode ser sócio do clube, paga apenas uma cota de 18 euros por ano e tem direito a uma refeição no dia do aniversário, que vai ser agora dia... Já foi dia 14, mas as comemorações são sempre ao fim de semana e, portanto, são no sábado, dia 18.
1: O Presidente, fala-nos quais são os objetivos da associação e o trabalho que tem desenvolvido ao longo dos anos.
0: O objetivo principal é efetivamente a caça, sem dúvida alguma. Preservar a caça, tratar da área cinegética, mas a gente não mata tudo o que tem. Nós colocamos no terreno, dividimos a nossa zona de caça em quatro, caçamos alternadamente dois grupos no 1 e no 3, ou no 2 e no 5, nunca próximo um do outro, e vamos controlando o que é que abatemos e o que é que sentimos que temos. Porque temos de deixar para criar no ano seguinte, senão depois no ano seguinte não temos nada. Não há muito mais a fazer, mas esse o objetivo principal é isso. E depois também temos uma sede que dá para fazer eventos, para ceder associações, a clubes, ao município de Tavira, a uma escola, um teatro, queira ali fazer uma peça de teatro. Aquilo está para ceder. A GNR, inclusive, queira fazer ali umas aulas de... com os fregueses, neste caso, com a população, sobre coisas, várias formas que eles têm de trabalho, com os idosos. A nossa sede está sempre disponível para esse fim.
1: José Vitorino, explica-nos qual é a importância da associação para a população.
0: Sem dúvida, preocupa-nos as pessoas e temos de ter uma excelente relação com as pessoas, tratamos bem os terrenos das pessoas, cuidamos também, semeamos, lavramos. Temos uma relação muito estreita com a população e a população connosco. E quando assim é, tudo funciona bem. O clube desenvolve a sua atividade ali na zona de caça e os terrenos não se consegue limpar tudo, mas limpa-se muito, o que isso ajuda o foco de incêndios essencialmente, né?
1: Por fim, o Presidente deixa uma mensagem sobre o clube de caça e tiro da Conceição de Tavira.
0: Olha, a mensagem é que a equipa que hoje está comigo, que continue forte, com saúde, para que possamos continuar a desenvolver aquele clube e a atividade cinegética, porque é uma modalidade que eu gosto e que aqueles que estão comigo ali também gostam. Portanto, é um desporto, mas é um desporto saudável, é um desporto que se pratica praticamente, desenvolve-se também o próprio corpo, porque andamos, fazemos caminhadas valentes ali, 10, 12 quilómetros por dia, ao contrário, pode-se pensar, e portanto, e depois é o convívio normal, né? Um convívio abusivo, né? Pronto, no final do dia almoçamos ali ao meio da hora do almoço, e depois convivemos um bocadinho, jogamos à carta, fazemos qualquer coisa ali, uns com os outros, conversamos, e pronto, e é isso que eu quero, que as pessoas continuem-nos a ajudar, e isso é mais-valia, portanto temos tido grandes ajudas, tanto ao nível de empresários que hoje fazem parte também, associam-os lá no clube, fazem parte daquela mobília, sentem-se orgulhosos, e sempre que há uma coisa qualquer eles ajudam, da máquina do café, da máquina da louça, do ar-condicionado que felizmente foi colocado há dois dias atrás, que uma empresa foi-nos colocar, outra ceder-nos o ar-condicionado, e portanto quando assim é, A gente sentimos

0: realizados, mas também damos aquilo que temos às pessoas e as pessoas veem que o clube está ativo e está vivo. E quando assim é, orgulho, orgulho.
1: As comemorações do 34º aniversário do Clube de Caça e Tiro da Conceição de Tavira decorrem este sábado pelas 21 horas, na sede social do Clube Monte das Eiras, assinalando assim mais um ano de atividade.
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3: Já foi apresentada a edição 11 do Festival F, que estará em Faro de 3 a 5 de setembro, na capital algarvia. O grande festival de verão, considerado o último para o verão de 2026, regressa a Vila Dentro, ocupando ruas, praças, largos da cidade velha de Faro, com uma programação que reúne artistas consagrados, talentos novos, atividades paralelas como exposições, tertúlias, artes performativas, espaços direcionados para crianças e mercados de autor, com certame pensado para todos os públicos e todas as gerações. A 11ª edição do Festival F continua a afirmar a música com destaque e a cultura portuguesa, reforçando os laços com a lusofonia, servindo acima de tudo para continuar a afirmar Faro como referência e capital da música a sul do país. Música que estará em destaque como o pop, o hip-hop, a eletrónica, o rock, fado, jazz, constam de estilos que convivem na programação, espelhando a riqueza musical da música contemporânea, realçando a presença de artistas de destaque também a nível internacional. O certame tem uma forte componente regional, com cerca de 30% do cartaz composto por artistas algarvios, com presença que resulta da lógica de cota de mérito de qualidade e vitalidade da criação musical na região. Entre eles, artistas presentes no F este ano: Bárbara Tinoco, Dama, Chico da Tina, À Toa, Mães Solteiras, João Tiago, Neto, Afonso Rodrigues, Gaiatos Capote, Vasco Trindade, Trio, Bica, entre muitos outros que marcarão presença em vários géneros musicais. O Festival F está apresentado, está na capital algarvia, é a 11ª edição, acontece de 3 a 5 de setembro. Em Castro Marinho, o município voltou a constituir uma equipa municipal de intervenção florestal para assegurar a vigilância diária e a primeira intervenção em caso de incêndio rural, reforçando os meios de prevenção e o combate durante o período crítico dos incêndios. A medida, coordenada pelo Serviço de Proteção da Natureza e do Ambiente da Guarda Nacional Republicana, integra o dispositivo especial de combate a incêndios rurais em vigor durante os meses de junho a setembro, podendo prolongar-se caso as condições meteorológicas o justifiquem. No terreno, 6 operacionais, distribuídos por vários turnos, apoiados por uma viatura todo o terreno equipada para a primeira intervenção. Ao longo da missão, a equipa irá percorrer cerca de 16.470 quilómetros em percursos previamente definidos, cobrindo todo o concelho, desde o interior, nas zonas da Foz do Odeleite e Monte Novo, até o litoral, no eixo Altura, Casas da Audiência. Além da equipa, o município dispõe de colaboradores especializados e diversos meios mecânicos e logísticos para apoio às operações, incluindo uma máquina de rastros, uma transportadora pesada, um veículo de abastecimento de combustível e um veículo pesado para transporte de água. A Vigilância e Defesa da Floresta contam ainda com o contributo de equipas de sapadores florestais da Vigilância da Natureza, do Instituto de Conservação da Natureza e das Florestas, dos Bombeiros de Vila Real de Santo António e Castro Marim, bem como a colaboração de associações e clubes de caçadores. O reforço de meios integra o Esforço Nacional de Prevenção de Incêndios Rurais, diz a autarquia, procurando evitar incêndios florestais de dimensão extrema, com efeitos catastróficos para as populações, património e ambiente. No âmbito da Estratégia Municipal de Proteção Civil, a Câmara de Castro Marim diz continuar a assegurar uma parte significativa do financiamento do Corpo dos Bombeiros de Vila Real de Santo António e Castro Marim, participando em conjunto com os restantes municípios algarvios no apoio financeiro extraordinário aos operacionais que integram o dispositivo regional de combate aos incêndios. A autarquia destaca ainda os investimentos realizados na aquisição de equipamentos destinados à gestão florestal, entre os quais um destroçador robotizado, um trator equipado com corta Matos, em articulação com o Instituto de Conservação da Natureza e Florestas, prevista para os próximos meses ainda a entrega de 2 viaturas aos bombeiros de Vila Real de Santo António e Castro Marim. Já é conhecido o novo bispo do Algarve, Dom Vitorino Soares. Dom Vitorino José Pereira Soares, de 65 anos, é o novo bispo da Diocese do Algarve, anúncio feito em comunicado pela Nunciatura Apostólica em Portugal. A nomeação surge na sequência do Papa Leão XIV ter aceitado o pedido de renúncia apresentado por Dom Manuel Quintas, enquanto bispo do Algarve, por ter atingido a idade dos 75 anos. O 34º bispo do Algarve era bispo auxiliar da Diocese do Porto e reitor do Seminário Maior daquela mesma diocese. Segundo também avançado pelo jornal Folha de Domingo, da Diocese Algarvia, a tomada de posse de Dom Vitorino Soares na Diocese do Algarve está agendada para 19 de setembro, naturalmente na Sé Catedral de Faro. Numa mensagem, o novo bispo do Algarve começa por lembrar ter sido ordenado sacerdote no dia 14 de julho pelo antigo bispo do Algarve, Dom Júlio Tavares Rebimbas. Em declarações à agência Eclésia, Dom Vitorino Soares classificou a forte presença turística na região do Algarve como um privilégio capaz de enriquecer as comunidades católicas através da pluralidade de povos e culturas. A promoção vocacional assume-se como outra das prioridades do novo bispo, para quem o tema deve deixar de ser tabu nas comunidades e escolas. Dom Vitorino Soares destaca ainda a importância de partilhar a experiência do seu antecessor, com mais de 20 anos de serviço, à Diocese do Algarve. O novo bispo do Algarve é conhecido, Dom Vitorino Soares. A Tavira Verde procede terça-feira, dia 21 de julho, a uma interrupção programada de abastecimento de água entre as 14 e as 18 horas. Freguesia de Santo Estevão, na Estrada Municipal 514, no sítio da Covada, para beneficiação de infraestruturas. Lembra a Tavira Verde que, para mais informações e consulta detalhada do mapa das zonas afetadas, devem os interessados visitar o website da Tavira Verde na secção de alertas e comunicados. Vamos, ponto final neste espaço de informação. Bom fim de semana com a sua rádio.
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3: O tempo para domingo, dia 19 de julho, o IPMA prevê céu pouco nublado ao limpo, apresentando períodos de maior nubosidade no litoral a norte do Cabo Raso. Há possibilidade de ocorrência de períodos de chuva fraca ou chuvisco no litoral centro. Durante a tarde, aumento temporário de nubosidade nas serras do Alto Minho, onde há possibilidade de ocorrência de aguaceiros fracos, embora com baixa probabilidade. O vento fraco a moderado, predominar do quadrante oeste, por vezes forte, junto à faixa costeira ocidental, a sul do Cabo Raso, a partir da tarde. Para Tavira, a temperatura máxima prevista aponta para 35 graus.
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0: Boa tarde, são 19 horas.
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2: De 18 a 25 de julho, Tavira assinala a Semana de Santiago, com um programa promovido pelas paróquias Tavira e União das Freguesias de Tavira. As comemorações pretendem valorizar a dimensão religiosa, histórica e comunitária associada a Santiago. Ao longo da semana estará patente na Casa André Pilar da exposição Santiago, Memória de uma Freguesia. A mostra pretende preservar, valorizar a memória da antiga freguesia de Santiago, dando a conhecer a sua história, o seu património, as tradições e, sobretudo, as suas gentes, através de documentos, fotografias, objetos e diferentes testemunhos. A exposição procura recordar aqueles que contribuíram para a construção da identidade da freguesia, reforçando a ligação entre a comunidade e o território. Sábado 18 de julho, a partir das 6 da tarde, o arranque da celebração com a Eucaristia na Igreja de Santiago. Às 9:30 da noite, no mesmo local, atuação do coro Sebastião Leiria, da Academia de Música de Tavira. No domingo pela manhã, às 11:30, Eucaristia com os hinos de Santiago. A programação prossegue no dia 22, à noite, às 21h, com a caminhada de Santiago a início na Igreja de Santo António, passagem pelas Salinas, caminho dos Pombais, Estrada de Santa Luzia, caminho da Caruna e Escola do Manuel I, terminando junto à Igreja de Santiago. Já no dia 24 de julho, pela manhã às 10:30, a Igreja do Carmo recebe uma Eucaristia com os avós, seguindo-se um sarau com o projeto Fado com História. As comemorações culminam no dia 25 de julho, dia de Santiago, com um programa dedicado à celebração do padroeiro. Às 4:30 da tarde, na Igreja de Santiago, o Grupo Coral Tavira recebe o Grupo Coral Nascente de Óbidos. E às 6 da tarde, realiza-se a Eucaristia, seguida de procissão em honra de Santiago. A encerrar a programação, a União de Freguesias de Tavira promove às 10 da noite, na Praça da República, um concerto comemorativo com os de Pickles, num tributo aos Beatles. Concerto este com entrada livre. Celebração Semana de Santiago, em Tavira. Acontece de 18 a 25 de julho. O verão em Tavira é animado com feiras temáticas. Até o dia 6 de setembro, Tavira acolhe diferentes feiras. Tavira, os dias do vinho, do livro, dos ofícios, de estoques e a feira da dieta mediterrânica, na Baixa da cidade. Entre 17 de julho e 4 de agosto, Tavira acolhe a 30ª edição da Feira do Livro, diariamente entre as 20h e a meia-noite e meia, na Rua do Cais. O certame tem um espaço preparado para a apresentação de livros e sessões de autógrafos com diversos escritores de renome. De 7 a 16 de agosto, Tavira acolhe a Feira dos Ofícios, uma organização da Associação de Artes e Sabores Tavira Asta, contando com o apoio da autarquia. Um evento que constitui a oportunidade de apreciar o diversificado artesanato da região, assim como os ofícios tradicionais e o trabalho ao vivo, que faz parte do património cultural do Algarve. A Feira de Estoques decorre de 20 a 24

Mundial da Humanidade promove de 3 a 6 de setembro, na Baixa da Cidade, a 12ª Feira da Dieta Mediterrânica. Iniciativa conjunta do município de Tavira, com a Comissão de Coordenação e Desenvolvimento Regional do Algarve, Universidade do Algarve, Região de Turismo do Algarve, Escola de Hotelaria e Turismo de Vila Real de Santo António do Algarve e da Empresa Municipal Tavira Verde, além da Associação Inloco. São estas as propostas a nível de feiras, animar o verão em Tavira. Celebrar Tavira oferece música, tradições e animação em toda a freguesia durante este verão. A União de Freguesias de Tavira, em parceria com o município, promove nos meses de julho e agosto a iniciativa Celebrar Tavira, um programa de animação cultural que pretende oferecer música ao vivo, fado, bailes e momentos de convívio de diferentes localidades da freguesia. Com um total de 11 eventos, o programa é concebido para descentralizar a oferta cultural, aproximando-a da população e valorizando os diversos espaços públicos, bairros e comunidades que fazem parte do território da União de Freguesias de Tavira. Ao longo de 2 meses, o público pode assistir a concertos de diferentes géneros musicais, desde o fado tradicional ao rock, passando pela música popular, tributos e espetáculos instrumentais, bem como participar em bailes populares que reforçam o espírito comunitário e a celebração das tradições locais. Os espetáculos decorrem em diversos locais emblemáticos da freguesia. Todos os eventos têm entrada livre, início marcado para as 22h, proporcionando noites de verão dedicadas à cultura e o encontro entre gerações e à valorização dos artistas e projetos musicais. Dia 20 de julho, Fado com História, junto à Igreja de Santo António. Celebrar Tavira é a proposta da União de Freguesias de Tavira para este verão 2026. Estão abertas as inscrições até o dia 29 de julho para a 35ª Corrida Mar Azul. Acontece no dia 2 de agosto na Ilha de Tavira. A competição destinada a escalões masculinos e femininos é corrida na areia, sendo constituída por 2 percursos. A mini-corrida, com trajeto de 2 km, tem início às 11 horas na Praia da Terra Estreita, destina-se a infantis iniciados. A Corrida Mar Azul, com uma distância de 5 km, começa às 11h30 na Praia do Barril e inclui os restantes escalões. Também neste dia, no âmbito do programa Energia, realiza-se o Kid Athletics na Ilha de Tavira, uma atividade direcionada aos escalões sub-10 e sub-12. A Corrida Mar Azul, com data agendada para 2 de agosto, as inscrições poder-se-ão efetuar. Mercadinhos de Castro Marim, Odeleite e Azinhal decorrem mensalmente. O Mercadinho na Aldeia, em Odeleite, decorre no primeiro domingo de cada mês, enquanto em Castro Marim acontece no segundo sábado do mês, ao mesmo tempo que a Feira das Velharias. No Azinhal, há mercado no último domingo do mês. Verão sem escaldão é uma campanha promovida pela Associação Ecológica do Algarve, alertando para o perigo dos raios UV, aconselhando a usar boné e óculos de sol, a utilização do protetor solar e o evitar das horas de maior calor. A Associação Ecológica do Algarve lembra assim que um verão deve ser sem escaldão, para que cada um possa usufruir do verão em pleno. A Casa do Povo do Conselho de Olhão, em Moncarapaz, acolhe no dia 29 de agosto, a partir das 9h30 da noite, o Boa Esperança em revista, nas produções Carlos Pacheco. 30º Festival Nacional de Folclore em Quelfos é dia 25 de julho no Polidesportivo de Quelfos, com a participação do Rancho Folclórico da Figueira, Algarve, o Rancho Folclórico Bela Vista, Gafete, Alto Alentejo, Rancho Folclórico Borda do Campo, Beira Baixa, o Grupo Folclórico de São Pedro, Povoação, Açores e o Grupo Etnográfico de Quelfos, que organiza. É já a 30ª edição deste Festival Nacional de Folclore em Quelfos. Acontece a 25 de julho. Festas em honra de Nossa Senhora do Carmo, em Fuzeta. Dia 18 de julho, sábado, pela manhã, tertúlia sobre a Fuzeta, na zona ribeirinha. Às 3h30 da tarde, missa na Ermida do Livramento, com a procissão marítima desde a Ermida do Livramento à Igreja da Fuzeta, onde ocorrerá, às 7 da tarde, a missa solene. À noite, baile com Marco António e o concerto com o artista Sérgio. Domingo, dia 19, pela manhã, roteiro guiado pela Vila da Fuzeta. À tarde, missa solene, com procissão, animada com a banda musical de Moncarapaz. À noite, baile com o Do Reflexo e o concerto com Luís Guilherme, num tributo a Marco Paulo. Segunda-feira, 20 de julho, à tarde, missa em sufrágio dos pescadores e dos benfeitores da festa. E às 6h30 da tarde, procissão marítima, a partir da Igreja de Fuzeta até a Ermida do Livramento. São as festas em honra de Nossa Senhora do Carmo, em Fuzeta.
Este sábado, dia 18 de julho, há baile no Polidesportivo Val Caranguejo, em Mato Santo Espírito. A organização do Grupo Desportivo

0: vivo Val Caranguejo. Há música para dançar com o grupo musical Gerações. As entradas são livres. Festas de verão em Luz de Tavira, no Largo da República, com organização de clubes e associações. Dias 17 e 18 de julho, organização do Núcleo de Cicloturismo de Luz de Tavira. Dia 17, música para dançar com Ângelo Correia. Dia 18, com Tons de Baile. Comemoração do 34º aniversário do Clube de Caça e Tiro de Conceição de Tavira. É sábado, dia 18 de julho, junto à sede social do clube, Monte das Eiras, a partir das 21 horas. Há música para dançar com Silvino Campos e as entradas são livres. 34º Festival de Folclore em Santo Estevão, dias 17 e 18 de julho. Sexta-feira, dia 17, a partir das 9 da noite, baile com o do Reflexo, atuação dos D-Dance Company. No domingo, a partir das 9 da noite, Festival de Folclore, com a participação do Rancho Folclórico Arcipreste de Alcobaça, o Rancho Folclórico de Pedreiras Alta Extremadura, o Rancho Folclórico da Casa do Povo de Vilarandelho, Valpaços, Trás-os-Montes e o Rancho Folclórico de Santo Estevão, que organiza este 34º Festival de Folclore, já este fim de semana, em Santo Estevão. Tavira acolhe durante este verão as mostras de artesanato. É no Jardim das Palmeiras, diariamente, e a partir das 19 horas. Organização do município de Tavira, em colaboração com as associações de artesanato locais. Entre 9 de junho e 7 de dezembro, o Museu Zero acolhe a exposição Lugar Depois. Exposição fotográfica Olhares dos Mercados, a Identidade, a Frescura e a Diversidade. Uma exposição para visitar no Mercado Municipal de Tavira até o dia 15 de setembro. Até o dia 24 de outubro, patente a exposição Uma Árvore, da autoria de Daniel Moreira e Rita Castro Neves, para visitar no Museu Municipal de Tavira, Palácio da Galeria. Até o final do mês de julho, Ciência Viva, agendar verão. São as férias de verão, com ciência, promovido pelo Centro de Ciência Viva de Tavira. De 16 a 26 de julho, 26ª edição da Mostra de Cinema ao Ar Livre de Tavira. Acontece nos Claustros do Carmo, em Tavira. De 17 de julho a 4 de agosto, a Feira do Livro acontece na Rua do Cais. Este domingo, 11h30 da manhã, Igreja de Santiago e Eucaristia, que contará com a interpretação dos hinos de Santiago. Às 9 da noite, no âmbito da Feira do Livro, apresentação do livro O Que Há no Topo da Montanha, de Isadora Vilelas, com leituras de histórias para crianças e famílias. Às 10 da noite, jazz em Tavira. João Frade, trio, convida Euclides. É um concerto na Praça da República. Sábado, a partir das 6 da tarde, na Igreja de Santiago, Eucaristia de abertura da celebração da Semana de Santiago. A partir das 9 da noite, fados no Parque de Lazer da Fonte Férrea. Às 9 da noite, no âmbito da Feira do Livro, Raquel Marinho conversa com Dora Gago. Às 21h30, a atuação do Coro Sebastião Leiria, da Academia de Música de Tavira, acontece na Igreja de Santiago. Já às 10 da noite, jazz em Tavira, a Orquestra de Jazz de Leiria convida Paulo Oliveira, mais um concerto na Praça da República.
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0: O tempo para domingo, dia 19 de julho, o IPMA prevê céu pouco nublado ao limpo, apresentando períodos de maior nubosidade no litoral a norte do Cabo Raso. Há possibilidade de ocorrência de períodos de chuva fraca ou chuvisco no litoral centro. Durante a tarde, aumento temporário de nubosidade nas serras do Alto Minho, onde há possibilidade de ocorrência de aguaceiros fracos, embora com baixa probabilidade. O vento fraco a moderado, predominar do quadrante oeste, por vezes forte, junto à faixa costeira ocidental, a sul do Cabo Raso, a partir da tarde. Para Tavira, a temperatura máxima prevista aponta para 35 graus.
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8: Olá, bem-vindos a mais um episódio do Amar dá trabalho. O podcast sobre terapia de casal que ajuda os casais a navegar nas águas do amor. A minha missão de hoje é dar-vos um atalho muito prático para aprenderem a transformar o campo de batalha onde decorrem muitas discussões numa zona de maior segurança, ligação e conexão. O sucesso da comunicação de um casal não depende da ausência de conflito, mas sim na capacidade de lidar com ele e descodificar o que está por detrás, e também acaba por ser uma competência de inteligência emocional. Nem sempre nascemos com estas competências de inteligência, mas isso não significa que não possamos aprender. E é dessa possibilidade de aprendizagem que vos vou falar hoje. Aprender a olhar para um conflito e, ao invés de reagir impulsivamente e acumular ressentimentos, saber libertar-se da zanga latente, aprendendo também a saber identificar qual a necessidade que se esconde por detrás desse descontentamento. Os casais costumam ter muitas discussões triviais, como aqueles clássicos sobre a louça que ficou por lavar na bancada da cozinha ou a toalha molhada em cima da cama, mas no fundo estão a querer comunicar outras coisas. E hoje vamos mergulhar mais a fundo, ver o que está por detrás dessas discussões triviais, tentar aceder a uma espécie de código secreto que nos permite saber coisas acerca do outro e ajudar-vos a libertarem-se dessas mágoas e desses ressentimentos que estão a destruir a vossa relação. Para isso, vamos falar de um ritual de comunicação poderosíssimo, criado por um terapeuta familiar e de casal americano, do qual eu gosto particularmente, Joel Bergman. Fiquem comigo. Quando um casal discute sobre quem despeja o lixo ou como vão organizar o fim de semana, o denominador comum raramente tem a ver com os problemas ao nível logístico, mas sim ao nível da diferença de valores, perspectivas na forma como veem o mundo e, muitas vezes, como encaram a vida. E nas expectativas, portanto, que muitas vezes começam a chocar. É o exemplo do parceiro que tem uma enorme necessidade de aventura, na procura por novidade e de flexibilidade, e o outro parceiro que está desesperadamente a tentar construir um ambiente de segurança, de previsibilidade, de organização, com um foco total na família. Duas realidades muito distintas. Mas o problema não reside na diferença, porque isso é perfeitamente normal. O problema está na dificuldade em acolher estas diferenças na relação. E para isso é importante que o propósito do casal fale e expresse essas diferenças e essas necessidades. Normalmente nenhum deles fala sobre elas, mas essas necessidades são importantes de serem expressas e articuladas. E como isso não acontece com facilidade, dá-se muitas vezes o choque e o confronto nos pequenos detalhes do dia-a-dia. Cada pessoa entra numa relação com o seu próprio mapa mental de como o amor e a convivência devem ser, e depois há um choque desses mapas. E claro, não podemos simplesmente impor e colocar o nosso mapa na cabeça do outro, pois isso vai alimentar o desconforto, anular o outro, e isso ainda vai gerar mais ressentimento a longo prazo. Surge então uma necessidade de aprender a comunicar e dar a conhecer a realidade do mapa de cada um, para a criação de um território comum onde todos se possam escutar e compreender. Sabemos que no momento da discussão tendemos a exagerar sempre, mesmo quando estamos num ambiente seguro, tendemos a ter comportamentos disfuncionais, tais como a provocação, crítica, desprezo, sarcasmo, mas que sabemos que não têm qualquer utilidade prática. Muitas vezes são a repetição de padrões comunicacionais que trazemos da nossa infância e que tendemos a repetir o que vimos em casa. E se a nossa reatividade é assim tão automática, com gatilhos tão instintivos, como é que no meio de uma discussão acesa sobre as contas da eletricidade, alguém, por exemplo, consegue parar e dizer: espera lá, eu não estou a discutir finanças, estou a discutir com as ansiedades do meu pai, portanto posso aprender a dizer isto de outra maneira. É essa a forma diferente de poder transmitir ao outro o que sentimos e o que nos magoa e causa desconforto que vos trago hoje, para que os pesos dos ressentimentos não pesem na vossa balança diária. Quando a comunicação espontânea de um casal se torna tóxica, a espontaneidade deixa de ser uma virtude e passa a ser um grande problema. Claro que todos gostam de estar num ambiente seguro, onde se podem permitir a espontaneidade. E há fases em que o casal passa por grandes dificuldades de comunicação, onde o ressentimento é tão espesso, mas tão espesso, que qualquer comunicação pacífica é logo interpretada como acusação e manipulação. Estamos a falar de um ambiente de alta toxicidade, discussões constantes, insultos e por aí fora. Ora, para esses casos, precisamos de algo muito poderoso. E é aqui que entra o trabalho desta ferramenta que vos trago hoje, de Joel Bergman. Ele, portanto, sugere que o casal faça um determinado ritual para os ajudar a libertarem-se do ressentimento. E como é que funciona este ritual? Eu utilizo muito este ritual nas minhas consultas. Este ritual funciona como um verdadeiro travão de mão para a comunicação conflituosa. Ele foi concebido especificamente para intervir em sistemas que entraram em colapso, ou seja, onde a empatia diária já não é possível. E o que ele propõe é que o casal se, portanto, comprometa a sentar-se todas as noites durante 2 semanas ou em dias alternados, num local isolado de distrações, onde cada elemento tem exatamente 5 minutos cronometrados para falar sobre o que é que o afeta. Ou seja, tem regras muito próprias para eliminar ataques e acusações verbais. Então, vamos conhecer em maior pormenor como é que funciona. Como é que é a estrutura do ritual? Bom, relativamente à frequência, ele deve ser realizado todas as noites ou em dias alternados, portanto dias pares ou ímpares, durante pelo menos 2 semanas. O importante é que o casal possa criar um hábito de treinar esta forma de comunicar. Relativamente ao local, portanto deve ser privado, preferencialmente numa divisão neutra da casa, ou seja, quer dizer que se deve evitar a sala de jantar, a mesa das refeições ou o quarto. Portanto, pode ser um escritório ou um quarto dos hóspedes. E deve ser realizado sem interrupções, ou seja, esta regra é obrigatória, sobretudo no caso se houver filhos, o casal deve zelar para que os filhos já estejam deitados ou que não estarão em casa. E o ritual dá-se em 2 momentos distintos. Numa primeira parte, ou seja, 5 minutos a cada um, o cônjuge A fala sobre como se sentiu ofendido ou magoado no passado. A regra fundamental é falar na primeira pessoa, no eu, descrevendo os seus sentimentos num tom tranquilo, sem culpa, sem atacar ou insultar o parceiro. Este é um momento muito importante porque se vai aceder a uma verdade escondida e vai conhecer-se o que causou ressentimento, porque é aí o que está guardado há tanto tempo e às vezes até pode ser uma traição que tem anos, uma mentira, um desprezo, um esquecimento. E há o papel do ouvinte, o cônjuge B deve ouvir em silêncio absoluto, sem responder ou interromper, independentemente do que for dito. Não deve também revirar os olhos ou fazer expressões não verbais que leve o outro a sentir-se mal por estar a expressar o que sente. Uma das regras fundamentais é que deve haver uma resposta obrigatória por parte do que ouviu. Ou seja, no final dos 5 minutos, o ouvinte deve dizer exatamente esta frase: não me apercebi de que te tinhas sentido ofendido, ou magoado, ou magoada. Lamento e espero que um dia me perdoes. E podemos pensar que obrigarem um parceiro a recitar uma frase feita ou decorada pode parecer estranho ou até teatral. Até parece que retira a espontaneidade, não é? Portanto, e pode levar-nos a fazer uma questão, que é: como é que o outro se sente validado com uma resposta que é basicamente uma resposta programada? Eu até compreendo a dúvida, mas a validação neste contexto não é para ser um feedback poético do próprio ou de uma resposta mais emotiva com pedido de desculpa. O foco principal é não dar lugar a uma retaliação. Ou seja, o silêncio de 5 minutos em que a outra pessoa ouviu atentamente e essa frase feita são uma validação daquilo que o outro está a dizer, cujo objetivo é essencialmente ter dado a oportunidade ao outro para poder expressar o ressentimento que estava oculto e validar esse sofrimento. Num casamento em crise, portanto, há milhares de pequenas ofensas e dores que nunca foram comunicadas porque o custo, muitas vezes, de as dizer seria demasiado elevado. Daria logo motivo para uma discussão. Seria sempre um discurso interrompido. E ao garantir a segurança desse espaço livre de interrupções, a informação flui melhor. O parceiro que escuta, ao usar essa frase automática, essa frase feita, é o mesmo que tivesse a dizer: ok, recebi a tua informação e não te vou atacar e, portanto, estou consciente do teu sofrimento. Há uma espécie de uma validação. E acredito que, para alguém que passou anos a ser invalidado, ouvir esta frase do parceiro ou da parceira, mesmo que seja ensaiada, tem um efeito de descompressão brutal. É um desentupidor emocional para o passado acumulado. Mas a verdade é que não podemos viver numa sala limpa de laboratório para sempre. Ou seja, a vida normal regressa, não é? Inevitavelmente, o stress do trabalho, as noites mal dormidas, as crises financeiras, o conflito vai sempre aparecer numa terça-feira à noite de forma desestruturada. Portanto, para gerirmos a mecânica diária e não deixarmos que o ressentimento volte, portanto, a encher o balão, precisamos de repetir várias vezes este ritual. E depois, o que é que acontece? Dá-se a inversão, ou seja, de seguida invertem-se os papéis para que o outro cônjuge também possa expressar os seus ressentimentos e, portanto, repete-se igualmente o ritual. E quais são os objetivos terapêuticos deste ritual? O primeiro é a responsabilidade individual. Ao levar cada cônjuge a falar na perspectiva do eu e a utilizar obrigatoriamente essa expressão eu, o ritual impulsiona cada parceiro a assumir a responsabilidade pelas suas reações e sentimentos, em vez de apontar o dedo ao outro. Portanto, fala de si e não do outro. Outro objetivo é a redução da defensividade, ou seja, o autor Bergman proíbe os insultos, porque quando alguém é atacado, torna-se surdo, uma espécie de surdez à caixa do parceiro. O tom calmo e a proibição do contra-ataque permitem que a mensagem seja realmente ouvida. Outro objetivo é a partilha de informação oculta. Muitas vezes os cônjuges ficam surpreendidos ao saberem quais os comportamentos exatos que magoaram o parceiro, pois essas mágoas estavam guardadas e não eram conhecidas. E muitas vezes não eram reconhecidas por ambos. Há um processo maravilhoso na terapia que é o caminho da descoberta. Mais importante que as hipóteses e as interpretações é conhecer o que lá está. E muitas vezes nem o próprio sabe ou tomou verdadeiramente consciência dessa dimensão do problema que o afetou. Portanto, são momentos muito especiais e vivenciais no processo de terapia que baixa a tensão e possibilita a uma maior ligação do casal, maior apaziguamento, maior paz interior. Outro objetivo é a descarga emocional. O ritual funciona como um fórum para libertar rancores e ressentimentos e mágoas antigas, criando um espaço seguro que permite o perdão e a mudança na dinâmica do casal. Com este ritual, o casal vai libertando a tensão, como quem utiliza a técnica da escrita para a libertação emocional, só que desta vez, portanto, e desta forma, tem um ouvinte que escuta empaticamente. Gostaria de referir que quando os casais apresentam muitas dificuldades de comunicação, portanto, quando têm lá os quatro cavaleiros de Gottman muito vincados, portanto, no episódio anterior já falei aqui dos quatro cavaleiros, portanto, aspectos negativos da comunicação, onde está lá muita agressividade, crítica, portanto, e que são, quando são um casal agressivo e muitas vezes são incapazes, portanto, de manter uma disciplina em casa, nestes casos sugere-se que o casal possa realizar este ritual em contexto de sessão de terapia de casal, ou seja, que o terapeuta depois pode garantir as regras que deste ritual e, portanto, e que sejam cumpridas. E quais são as regras deste ritual? As regras para expressar os ressentimentos, as mágoas e ofensas são rigorosas e visam garantir que a mensagem seja ouvida sem gerar novos conflitos. E para isso, claro, as regras têm que lá estar. A primeira é o uso da primeira pessoa, ou seja, o cônjuge que fala deve obrigatoriamente expressar sempre na primeira pessoa do singular. Esta regra é fundamental para que cada parceiro assuma a responsabilidade dos seus próprios sentimentos e reações, em vez de apontar o dedo ao outro. Portanto, em vez de dizerem tu fizeste-me sentir, devem dizer eu senti-me quando aconteceu tal situação. Isso retira o peso da acusação e do ataque, portanto, e permite que o parceiro ouça a dor subjacente em vez de se defender da agressão. Outra regra é o tom e atitude. As ofensas devem ser enumeradas num tom tranquilo, sem zanga. Neste caso nem são ofensas, é partilha. Portanto, e sem demonstrar agressividade. Outra regra, proibição de ataques. Ou seja, estritamente proibido culpar, atacar ou insultar o outro parceiro durante a sua exposição e desabafo. Portanto, quando alguém é atacado, o culpado retrai-se e torna-se... E retrai-se, anula-se, né? E anula a eficácia do ritual. O cônjuge que fala deve sempre falar na perspectiva do eu, ou seja, dos seus sentimentos, porque isso vai, de facto, reduzir a agressividade e saber que não está, portanto, a ser interrompido ajuda bastante a desenvolver e aceder à sua narrativa, aumentando a possibilidade de maior entendimento e maior compreensão. Se o orador começar a insultar o parceiro durante o ritual, ele está a violar uma das regras fundamentais da intervenção. E o terapeuta pode fazer referência que a melhor forma de garantir a eficácia do ritual é a total ausência da culpabilização e do ataque, porque se estiverem lá, o ritual torna-se completamente ineficaz e é inviável. Outra regra é o conteúdo. Portanto, o orador deve descrever especificamente como e quando os seus sentimentos foram feridos pelo parceiro no passado. A partilha de informação permite tomar, portanto, consciência de como o seu comportamento afetou o outro, revelando as mágoas que muitas vezes eram desconhecidas pelo parceiro. Outra regra é o silêncio do ouvinte. Enquanto um dos cônjuges fala, durante 5 minutos o outro deve ouvir em silêncio absoluto, sem responder nem interromper em qualquer circunstância. Portanto, independentemente do que estiver a ser dito. Mesmo que o que houve não concorde com a exposição e se queira, portanto, argumentar, está proibido. Ou seja, deve simplesmente ouvir, de acordo com uma postura descentrada, sem levar isso para o campo pessoal. Outra regra, como já foi dito, as interrupções estão estritamente, portanto, proibidas. Ou seja, é um verdadeiro teste de resistência, pois não pode mesmo interromper para dizer o que quer que seja. A resposta final é obrigatória, a devolução, depois dos 5 minutos. Ou seja, no final do tempo de fala, o ouvinte pode... ou seja, claro que não vai poder argumentar ou defender-se. A única coisa que lhe é permitido dizer é: não me apercebi que te tinha sentido magoado ou magoada, lamento e espero que algum dia me possas perdoar. Outra regra é a ausência de defesa por parte de quem escuta, ou seja, deve haver uma ausência de defesa no sentido em que o ritual impede que o ouvinte tente justificar as suas ações ou corrigir a percepção do outro, o que evita que a conversa descampe num novo conflito. E isto é uma coisa que eu verifico, ou seja, os casais normalmente tendem muitas vezes a esta defesa, ou seja, de pegar naquilo que o outro disse para argumentar e justificar-se. Esse não é o objetivo. O objetivo é somente escutar e treinar competências técnicas de escuta ativa. Ou seja, a ausência de defesa garante que, mesmo que a pessoa se sinta atacada ou culpada pelo simples facto de ter escutado de forma empática, portanto, está a ser mais compreensiva com o sentimento do outro. E há muitas situações em que os casais me dizem que só se aperceberam do que é comunicar verdadeiramente de forma empática depois de passarem por este processo vivencial. Outra regra muito importante é manter o momento específico para a realização do ritual, ou seja, deve-se evitar que as quebras de confiança e os ataques se espalhem por todo o cotidiano, como por exemplo o momento de jantar. Ou seja, se o parceiro tenta forçar uma conversa sobre ressentimentos fora do horário estipulado, a reação recomendada será adiar a discussão para o ritual, ou seja, para esse momento do ritual. E o parceiro, portanto, até se deve mesmo recusar a entrar na dança habitual de ataques e de defesa, lembrando que aquele tema tem um lugar e horas próprias, ou seja, para serem abordados. Manter o assunto dentro do ritual zela e garante que ambos possam ser realmente ouvidos. A reação ideal perante queixas ao jantar é a não participação da escalada, adiando firmemente o assunto para o espaço sagrado e controlado do ritual, para que a relação possa avançar sem que o cotidiano seja destruído pelo ressentimento acumulado. Outra regra é consistência e repetição do ritual durante 2 semanas, ou seja, diariamente ou em dias alternados. Este ritual deve ser repetido. Se o casal tiver dificuldade em fazer isto, portanto, terá que fazer, ou é recomendável que o possa fazer, no consultório, onde o terapeuta atua como um regulador e mediador, impedindo que a conversa descambe numa briga mais descontrolada. É como um daqueles ambientes selados onde os cientistas usam fatos de proteção contra qualquer tipo de contaminação ou interferências, não havendo lugar às variáveis das interrupções, aos gritos, às justificações que alimentam ainda mais ressentimento. Portanto, o ritual deve ser protegido e deve ser tratado como um espaço sagrado. E estamos a chegar ao fim de mais um episódio e gostaria de reforçar a importância de os casais eliminarem o ressentimento na sua relação conjugal. Por mais técnicas de comunicação que possam desenvolver, enquanto não se libertarem da mágoa, vão continuar as discussões triviais. As mágoas que se acumularam ao longo do tempo devem ser conversadas num espaço seguro e contentor de escuta empática para não destruir a vossa relação. Lembrem-se de que a disciplina é fundamental. O ritual deve ser realizado todas as noites ou em dias alternados, durante 2 semanas, sempre em local privado. Se sentirem que a vossa dinâmica atual ainda é demasiado hostil para realizar este ritual sozinhos em casa, considerem fazê-lo num ambiente seguro, numa terapia de casal. E já sabem, não permitam que o ressentimento acumule e contamine os vossos momentos de lazer. E lembrem-se que proteger esses espaços de comunicação é um passo essencial para uma relação saudável. Obrigada por estarem desse lado e se desejarem partilhem comigo quais as vossas principais dificuldades, enviem mensagem privada para a minha conta do Spotify ou para a página do Instagram Sandra Mauricio, psicóloga ou terapeuta de casal. E se desejarem, partilhem este episódio com alguém que achem que está a precisar de ouvir isto. Por hoje é tudo, espero que tenham gostado. Até ao próximo episódio, fiquem bem, cuidem dos vossos laços com amor. Reencontramos-nos daqui a 15 dias e até lá, não se esqueça, amar dá trabalho, faça pela sua relação. Despeço-me com este belo excerto do poema de Cláudia Sampaio, Ver no Escuro. Por isso lembra-te, não faças nada que não te caiba proporcionalmente em corpo e espírito. E sempre que pisares o passado, limpa os pés.
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0: Boa noite, são 20 horas.
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3: Verão em Tavira, com animação na Praça da República. Este programa Verão em Tavira, que acontece entre 23 de julho e 30 de agosto. Sempre a partir das 10 da noite, com os palcos instalados no centro da cidade, com a programação que acolhe um conjunto de espetáculos, celebrando a música, a dança, a cultura e o convívio ao ar livre. Ao longo da temporada, este espaço central recebe um programa eclético, integra diferentes géneros musicais e estilos de dança, valorizando artistas e grupos locais, como outros vindos de diversos pontos do país. A pensar em públicos de todas as idades, a programação pretende proporcionar momentos de convívio, de encontro entre residentes e visitantes, num ambiente de partilha e bem-estar. Espetáculos e animação na Praça da República, um convite às noites quentes que se vivem aqui no Algarve, mais concretamente aqui em Tavira. Uma aposta na dinamização da programação diversificada e no acesso gratuito, valorizando a cultura como elemento de coesão social, atratividade turística e mesmo até qualidade de vida para todos, residentes e visitantes. O programa arranca a 23 de julho, com um espetáculo de dança, viagem pelo mundo, ritmo e dança, com a Academia de Música de Tavira. Isto a 23. Já no dia 24, Marta Ren, uma das vozes marcantes da soul e da funk no Algarve, apresenta-se na cidade. A 25, aí, comemoração especial, dia de Santiago, com tributo aos Beatles com The Pickles, uma iniciativa da Junta de Freguesia de Tavira. Seguir-se-ão outros espetáculos, como João Melita e convidados, 281 TVR Tavira Poetas Cantados, em agosto acordeão com a Mita Algarvio, atuação do Rancho Folclórico da Luz e Lavoisier. São estes alguns dos muitos espetáculos agendados para o centro da cidade, a proposta para este verão 2026, no verão em Tavira.
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3: Já foi apresentada a edição 11 do Festival F, que estará em Faro de 3 a 5 de setembro, na capital algarvia. O grande festival de verão, considerado o último para o verão 2026, regressa a Vila Dentro, ocupando ruas, praças, largos da cidade velha de Faro, com uma programação que reúne artistas consagrados, talentos novos, atividades paralelas como exposições, tertúlias, artes performativas, espaços direcionados para crianças e mercados de autor, com certame pensado para todos os públicos e todas as gerações. A 11ª edição do Festival F continua a afirmar a música com destaque e a cultura portuguesa, reforçando os laços com a lusofonia, servindo acima de tudo para continuar a afirmar Faro como referência e capital da música a sul do país. Música que estará em destaque como o pop, o hip-hop, a eletrónica, o rock, fado, jazz, constam de estilos que convivem na programação, espelhando a riqueza musical da música contemporânea, realçando a presença de artistas de destaque também a nível internacional. O certame tem uma forte componente regional.

0: à toa, mães solteiras, João Tiago, Neto, Afonso Rodrigues, Gaiatos Capote, Vasco Trindade, Trio, Bica, entre muitos outros que marcarão presença em vários géneros musicais. O Festival F está apresentado, está na capital Algarvia, é a 11ª edição, acontece de 3 a 5 de setembro. Em Castro Marim, o município voltou a constituir uma equipa municipal de intervenção florestal para assegurar a vigilância diária e a primeira intervenção em caso de incêndio rural, reforçando os meios de prevenção e o combate durante o período crítico dos incêndios. A medida, coordenada pelo Serviço de Proteção da Natureza e do Ambiente da Guarda Nacional Republicana, integra o dispositivo especial de combate a incêndios rurais em vigor durante os meses de junho a setembro, podendo prolongar-se caso as condições meteorológicas o justifiquem. No terreno, 6 operacionais, distribuídos por vários turnos, apoiados por uma viatura todo o terreno equipada para a primeira intervenção. Ao longo da missão, a equipe irá percorrer cerca de 16.470 quilómetros em percursos previamente definidos, cobrindo todo o concelho, desde o interior, nas zonas da Foz do Odeleite e Monte Novo, até o litoral, no eixo Altura Casas da Audiência. Além da equipa, o município dispõe de colaboradores especializados e diversos meios mecânicos e logísticos para apoio às operações, incluindo uma máquina de rastros, uma transportadora pesada, um veículo de abastecimento de combustível e um veículo pesado para transporte de água. A vigilância e defesa da floresta contam ainda com o contributo de equipas de sapadores florestais da Vigilância da Natureza, do Instituto de Conservação da Natureza e das Florestas, dos Bombeiros de Vila Real de Santo António e Castro Marim, bem como a colaboração de associações e clubes de caçadores. O reforço de meios integra o Esforço Nacional de Prevenção de Incêndios Rurais, diz a autarquia, procurando evitar incêndios florestais de dimensão extrema, com efeitos catastróficos para as populações, património e ambiente. No âmbito da Estratégia Municipal de Proteção Civil, a Câmara de Castro Marim diz continuar a assegurar uma parte significativa do financiamento do Corpo dos Bombeiros de Vila Real de Santo António e Castro Marim, participando em conjunto com os restantes municípios algarvios no apoio financeiro extraordinário aos operacionais que integram o dispositivo regional de combate aos incêndios. A autarquia destaca ainda os investimentos realizados na aquisição de equipamentos destinados à gestão florestal, entre os quais um destroçador robotizado, um trator equipado com corta-matos, em articulação com o Instituto de Conservação da Natureza e Florestas. Prevista para os próximos meses ainda a entrega de 2 viaturas aos bombeiros de Vila Real de Santo António e Castro Marim. A Tavira Verde, que procede terça-feira, dia 21 de julho, a uma interrupção programada de abastecimento de água entre as 14 e as 18 horas. Freguesia de Santo Estevão, na Estrada Municipal 514, no sítio da Covada, para beneficiação de infraestruturas. Lembra a Tavira Verde que, para mais informações e consulta detalhada do mapa das zonas afetadas, devem os interessados visitar o website da Tavira Verde na secção de alertas e comunicados. Pomos ponto final neste espaço de informação. Um bom fim de semana com a sua rádio.
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0: O tempo para domingo, dia 19 de julho, o IPMA prevê céu pouco nublado ao limpo, apresentando períodos de maior nubosidade no litoral a norte do Cabo Raso. Há possibilidade da ocorrência de períodos de chuva fraca ou chuvisco no litoral centro. Durante a tarde, aumento temporário de nubosidade nas serras do Alto Minho, onde há possibilidade da ocorrência de aguaceiros fracos, embora com baixa probabilidade. O vento fraco a moderado, predominar do quadrante oeste, por vezes forte, junto à faixa costeira ocidental, a sul do Cabo Raso, a partir da tarde. Para Tavira, a temperatura máxima prevista aponta para 35 graus.
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4: Boa noite. São 20 horas e 10 minutos. 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

0: Boa noite, são 21 horas.
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2: O tempo para domingo, dia 19 de julho, o IPMA prevê céu pouco nublado ao limpo, apresentando períodos de maior nubosidade no litoral a norte do Cabo Raso. Há possibilidade de ocorrência de períodos de chuva fraca ou chuvisco no litoral centro. Durante a tarde, aumento temporário de nubosidade nas serras do Alto Minho, onde há possibilidade de ocorrência de aguaceiros fracos, embora com baixa probabilidade. O vento fraco a moderado, predominar do quadrante oeste, por vezes forte, junto à faixa costeira ocidental, a sul do Cabo Raso, a partir da tarde. Para Tavira, a temperatura máxima prevista aponta para 35 graus.
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2: De 18 a 25 de julho, Tavira assinala a Semana de Santiago, com um programa promovido pelas paróquias Tavira e União das Freguesias de Tavira. As comemorações pretendem valorizar a dimensão religiosa, histórica e comunitária associada a Santiago. Ao longo da semana estará patente na Casa André Pilar da exposição Santiago, Memória de uma Freguesia. A mostra pretende preservar, valorizar a memória da antiga freguesia de Santiago, dando a conhecer a sua história, o seu património, as tradições e, sobretudo, as suas gentes, através de documentos, fotografias, objetos e diferentes testemunhos. A exposição procura recordar aqueles que contribuíram para a construção da identidade da freguesia, reforçando a ligação entre a comunidade e o território. Sábado 18 de julho, a partir das 6 da tarde, o arranque da celebração com a Eucaristia na Igreja de Santiago. Às 9:30 da noite, no mesmo local, atuação do coro Sebastião Leiria, da Academia de Música de Tavira. No domingo, pela manhã, às 11:30, Eucaristia com os hinos de Santiago. A programação prossegue no dia 22, à noite, às 21 horas, com a caminhada de Santiago com início na Igreja de Santo António, passagem pelas Salinas, caminho dos Pombais, Estrada de Santa Luzia, caminho da Caruna e Escola do Manuel I, terminando junto à Igreja de Santiago. Já no dia 24 de julho, pela manhã às 10:30, a Igreja do Carmo recebe uma Eucaristia com os avós, seguindo-se um sarau com o projeto Fado com História. As comemorações culminam no dia 25 de julho, dia de Santiago, com um programa dedicado à celebração do padroeiro. Às 4:30 da tarde, na Igreja de Santiago, o Grupo Coral Tavira recebe o Grupo Coral Nascente de Óbitos. E às 6 da tarde, realiza-se a Eucaristia, seguida de procissão em honra de Santiago. A encerrar a programação, a União de Freguesias de Tavira promove às 10 da noite, na Praça da República, um concerto comemorativo com os de Pickles, num tributo aos Beatles. Concerto este com entrada livre. Celebração Semana de Santiago, em Tavira. Acontece de 18 a 25 de julho. O verão em Tavira é animado com feiras temáticas. Até o dia 6 de setembro, Tavira acolhe diferentes feiras. Tavira, os dias do vinho, do livro, dos ofícios, de estoques e a Feira da Dieta Mediterrânica, na Baixa da cidade. Entre 17 de julho e 4 de agosto, Tavira acolhe a 30ª edição da Feira do Livro, diariamente entre as 20 horas e a meia-noite e meia, na Rua do Cais. O certame tem um espaço preparado para a apresentação de livros e sessões de autógrafos com diversos escritores de renome. De 7 a 16 de agosto, Tavira acolhe a Feira dos Ofícios, uma organização da Associação de Artes e Sabores Tavira Asta, contando com o apoio da autarquia. Um evento que constitui a oportunidade de apreciar o diversificado artesanato da região, assim como os ofícios tradicionais e o trabalho ao vivo, que faz parte do património cultural do Algarve. A Feira de Stocks decorre de 20 a 24 de agosto, entre as 19 e as 23 horas, iniciativa promovida pela Associação Baixa Tavira, com a participação de comerciantes locais. Os visitantes terão a oportunidade de adquirir produtos resultantes de stocks das mais diversas marcas, a preços acessíveis. Tavira, enquanto comunidade representativa da dieta mediterrânica com património cultural e material da humanidade, promove de 3 a 6 de setembro, na Baixa da cidade, a 12ª Feira da Dieta Mediterrânica. Iniciativa conjunta do município de Tavira, com a Comissão de Coordenação e Desenvolvimento Regional do Algarve, Universidade

Mira. Ao longo de 2 meses, o público pode assistir a concertos de diferentes géneros musicais, desde o fado tradicional ao rock, passando pela música popular, tributos e espetáculos instrumentais, bem como participar em bailes populares que reforçam o espírito comunitário e a celebração das tradições locais. Os espetáculos decorrem em diversos locais emblemáticos da freguesia. Todos os eventos têm entrada livre, início marcado para as 22 horas, proporcionando noites de verão dedicadas à cultura e o encontro entre gerações e à valorização dos artistas e projetos musicais. Dia 20 de julho, Fado com História, junto à Igreja de Santo António. Celebrar Tavira é a proposta da União de Freguesias de Tavira para este verão 2026. Estão abertas as inscrições até o dia 29 de julho para a 35ª Corrida Mar Azul. Acontece no dia 2 de agosto na Ilha de Tavira. A competição destinada a escalões masculinos e femininos é corrida na areia, sendo constituída por 2 percursos. A mini-corrida, com trajeto de 2 km, tem início às 11 horas na Praia da Terra Estreita, destina-se a infantis iniciados. A Corrida Mar Azul, com uma distância de 5 km, começa às 11h30 na Praia do Barril e inclui os restantes escalões. Também neste dia, no âmbito do programa Energiza-te, realiza-se o Kid Athletics na Ilha de Tavira, uma atividade direcionada aos escalões sub-10 e sub-12. A Corrida Mar Azul, com data agendada para 2 de agosto, as inscrições poder-se-ão efetuar. Mercadinhos de Castro Marim, Odeleite e Azinhal decorrem mensalmente. O Mercadinho na Aldeia, em Odeleite, decorre no primeiro domingo de cada mês, enquanto em Castro Marim acontece no segundo sábado do mês, ao mesmo tempo que a Feira das Velharias. No Azinhal, há mercado no último domingo do mês. Verão sem escaldão. É uma campanha promovida pela Associação Ecológica do Algarve, alertando para o perigo dos raios UV, aconselhando usar boné e óculos de sol, a utilização do protetor solar e o evitar das horas de maior calor. A Associação Ecológica do Algarve lembra assim que um verão deve ser sem escaldão para que cada um possa usufruir de um verão em pleno. A Casa do Povo do Conselho de Olhão, em Moncarapaz, acolhe no dia 29 de agosto, a partir das 9h30 da noite, o Boa Esperança em revista, nas produções Carlos Pacheco. 30º Festival Nacional de Folclore em Quelfos é dia 25 de julho no Polidesportivo de Quelfos. Com a participação do Rancho Folclórico da Figueira, Algarve, o Rancho Folclórico Bela Vista, Gafete, Alto Alentejo, Rancho Folclórico Borda do Campo, Beira Baixa, o Grupo Folclórico de São Pedro, Povoação, Açores e o Grupo Etnográfico de Quelfos, que organiza. É já a 30ª edição deste Festival Nacional de Folclore em Quelfos. Acontece a 25 de julho. Festas de verão em Luz de Tavira, no Largo da República, com organização de clubes e associações. Dias 24 e 25 de julho, organização Sociedade Colombófila Luzense. Dia 24, música para dançar com Zé Aníbal. Dia 25, com os Toque e Som. 30ª edição da FACARTE, Feira de Agricultura, Caça e Artesanato, em Conceição de Tavira, de 31 de julho a 2 de agosto. Sexta-feira, dia 31 de julho, há música para dançar com os Toque e Som e um concerto com Bruna. No sábado, dia 1 de agosto, música para dançar com tons de baile e atuação dos Carapaus de Corrida. No domingo, baile com o do Reflexo e o espetáculo de variedades com King of Magic, com tributo aos Queen. Há durante a tarde animação de rua com o grupo de teatro da Casa do Povo de Conceição de Tavira, atuação do Rancho Folclórico de Luz Tavira e ainda atuação do grupo Pérolas do Gilão. No domingo pela manhã há ainda concurso de tiro aos pratos no campo de tiro da Ribeira da Gafa com o troféu FACARTE. É esta a edição 30 da Feira de Agricultura, Caça e Artesanato em Conceição de Tavira, a FACARTE, organização da Junta de Freguesia de Conceição de Tavira, com entradas livres. Tavira acolhe durante este verão as mostras de artesanato. É no Jardim das Palmeiras, diariamente, e a partir das 19 horas. Organização do município de Tavira em colaboração com as associações de artesanato locais. Entre 9 de junho e 7 de dezembro, o Museu Zero acolhe a exposição Lugar Depois. Exposição fotográfica Olhares dos Mercados, a Identidade, a Frescura e a Diversidade. Uma exposição para visitar no Mercado Municipal de Tavira até o dia 15 de setembro. Até o dia 24 de outubro, patente a exposição Uma Árvore, da autoria de Daniel Moreira e Rita Castro Neves, para visitar no Museu Municipal de Tavira, Palácio da Galeria.
até o final do mês de julho. Ciência

0: IVA Agendar Verão. São as férias de verão com ciência, promovido pelo Centro de Ciência Viva de Tavira. De 16 a 26 de julho, 26ª edição da Mostra de Cinema ao Ar Livre de Tavira. Acontece nos claustros do Carmo, em Tavira. De 17 de julho a 4 de agosto, a Feira do Livro acontece na Rua do Cais. Este domingo, às 9 da noite, no âmbito da Feira do Livro, apresentação do livro O Que Há no Topo da Montanha, de Isadora Vilelas, com leituras de histórias para crianças e famílias. Às 10 da noite, Jazz em Tavira. João Frade, trio, convida Euclides. É um concerto na Praça da República.
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4: Boa noite. São 21 horas e 12 minutos. 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

0: Boa noite, são 22 horas.
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2: O tempo para domingo, dia 19 de julho, o IPMA prevê céu pouco nublado ao limpo, apresentando períodos de maior nubosidade no litoral a norte do Cabo Raso. Há possibilidade da ocorrência de períodos de chuva fraca ou chuvisco no litoral centro. Durante a tarde, aumento temporário de nubosidade nas serras do Alto Minho, onde há possibilidade da ocorrência de aguaceiros fracos, embora com baixa probabilidade. O vento fraco a moderado, predominar do quadrante oeste, por vezes forte, junto à faixa costeira ocidental, a sul do Cabo Raso, a partir da tarde. Para Tavira, a temperatura máxima prevista aponta para 35 graus.
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2: Verão em Tavira, com animação na Praça da República. Este programa Verão em Tavira, que acontece entre 23 de julho e 30 de agosto, sempre a partir das 10 da noite, com os palcos instalados no centro da cidade, com a programação que acolhe um conjunto de espetáculos, celebrando a música, a dança, a cultura e o convívio ao ar livre. Ao longo da temporada, este espaço central recebe um programa eclético que integra diferentes géneros musicais e estilos de dança, valorizando artistas e grupos locais, como outros vindos de diversos pontos do país. A pensar em públicos de todas as idades, a programação pretende proporcionar momentos de convívio, de encontro entre residentes e visitantes, num ambiente de partilha e bem-estar. Espetáculos e animação na Praça da República, um convite às noites quentes que se vivem aqui no Algarve, mais concretamente aqui em Tavira. Uma aposta na dinamização da programação diversificada e no acesso gratuito, valorizando a cultura como elemento de coesão social, atratividade turística e mesmo até qualidade de vida para todos, residentes e visitantes. O programa arranca a 23 de julho, com um espetáculo de dança, viagem pelo mundo, ritmo e dança, com a Academia de Música de Tavira. Isto a 23. Já no dia 24, Marta Ren, uma das vozes marcantes da soul e da funk no Algarve, apresenta-se na cidade. A 25, aí, comemoração especial, dia de Santiago, com tributo aos Beatles com The Pickles, uma iniciativa da Junta de Freguesia de Tavira. Seguir-se-ão outros espetáculos, como João Melita e convidados, 281 TVR Tavira Poetas Cantados, em agosto acordeão com a Mita Algarvio, atuação do Rancho Folclórico da Luz e Lavoisier. São estes alguns dos muitos espetáculos agendados para o centro da cidade, a proposta para este verão 2026, no verão em Tavira.
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2: Já foi apresentada a edição 11 do Festival F, que estará em Faro de 3 a 5 de setembro, na capital algarvia. O grande festival de verão, considerado o último para o verão 2026, regressa a Vila Dentro, ocupando ruas, praças, largos da cidade velha de Faro, com uma programação que reúne artistas consagrados, talentos novos, atividades paralelas como exposições, tertúlias, artes performativas, espaços direcionados para crianças e mercados de autor, com certame pensado para todos os públicos e todas as gerações. A 11ª edição do Festival F continua a afirmar a música com destaque e a cultura portuguesa, reforçando os laços com a lusofonia, servindo acima de tudo para continuar a afirmar Faro como referência e capital da música a sul do país. Música que estará em destaque como o pop, o hip-hop, a eletrónica, o rock, fado, jazz, constam de estilos que convivem na programação, espelhando a riqueza musical da música contemporânea, realçando a presença de artistas de destaque também a nível internacional. O certame tem uma forte componente regional, com cerca de 30% do cartaz composto por artistas algarvios, com presença que resulta da lógica de cota de mérito, de qualidade e vitalidade da criação musical na região. Entre eles, artistas presentes no F este ano: Bárbara Tinoco, Dama, Chico da Tina, À Toa, Mães Solteiras, João Tiago, Neto, Afonso Rodrigues, Gaiatos Capote, Vasco Trindade, Trio, Bica, entre muitos outros que marcarão presença em vários géneros musicais. O Festival F está apresentado, está na capital Algarvia, é a 11ª edição, acontece de 3 a 5 de setembro. Em Castro

0: apoiados por uma viatura todo o terreno equipada para a primeira intervenção. Ao longo da missão, a equipe irá percorrer cerca de 16.470 quilómetros em percursos previamente definidos, cobrindo todo o concelho, desde o interior, nas zonas da Foz do Odeleite e Monte Novo, até o litoral, no eixo Altura Casas da Audiência. Além da equipe, o município dispõe de colaboradores especializados e diversos meios mecânicos e logísticos para apoio às operações, incluindo uma máquina de rastros, uma transportadora pesada, um veículo de abastecimento de combustível e um veículo pesado para transporte de água. A Vigilância e Defesa da Floresta contam ainda com o contributo de equipas de sapadores florestais da Vigilância da Natureza, do Instituto de Conservação da Natureza e das Florestas, dos bombeiros de Vila Real de Santo António e Castro Marim, bem como a colaboração de associações e clubes de caçadores. O reforço de meios integra o Esforço Nacional de Prevenção de Incêndios Rurais, diz a autarquia, procurando evitar incêndios florestais de dimensão extrema, com efeitos catastróficos para as populações, património e ambiente. No âmbito da Estratégia Municipal de Proteção Civil, a Câmara de Castro Marim diz continuar a assegurar uma parte significativa do financiamento do Corpo dos Bombeiros de Vila Real de Santo António e Castro Marim, participando em conjunto com os restantes municípios algarvios no apoio financeiro extraordinário aos operacionais que integram o dispositivo regional de combate aos incêndios. A autarquia destaca ainda os investimentos realizados na aquisição de equipamentos destinados à gestão florestal, entre os quais um destroçador robotizado, um trator equipado com corta em articulação com o Instituto de Conservação da Natureza e Florestas, prevista para os próximos meses ainda a entrega de duas viaturas aos bombeiros de Vila Real de Santo António e Castro Marim. A Tavira Verde, que procede terça-feira, dia 21 de julho, a uma interrupção programada de abastecimento de água entre as 14 e as 18 horas. Freguesia de Santo Estevão, na Estrada Municipal 514, no sítio da Covada, para beneficiação de infraestruturas. Lembra a Tavira Verde que, para mais informações e consulta detalhada do mapa das zonas afetadas, devem os interessados visitar o website da Tavira Verde na secção de alertas e comunicados. Pomos ponto final neste espaço de informação. Um bom fim de semana com a sua rádio.
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3: Boa noite. São 22 horas e 9 minutos. 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
1: O tempo para domingo, dia 19 de julho, o IPMA prevê céu pouco nublado ao limpo, apresentando períodos de maior nubosidade no litoral a norte do Cabo Raso. Há possibilidade de ocorrência de períodos de chuva fraca ou chuvisco no litoral centro. Durante a tarde, aumento temporário de nubosidade nas serras do Alto Minho, onde há possibilidade de ocorrência de aguaceiros fracos, embora com baixa probabilidade. O vento fraco a moderado, a predominar do quadrante oeste, por vezes forte, junto à faixa costeira ocidental, a sul do Cabo Raso, a partir da tarde. Para Tavira, a temperatura máxima prevista aponta para 35 graus.
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3: Boa noite. São 23 horas e 2 minutos. 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

0: Boa noite, são 0 horas.
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3: Verão em Tavira, com animação na Praça da República. Este programa Verão em Tavira, que acontece entre 23 de julho e 30 de agosto. Sempre a partir das 10 da noite, com os palcos instalados no centro da cidade, com a programação que acolhe um conjunto de espetáculos, celebrando a música, a dança, a cultura e o convívio ao ar livre. Ao longo da temporada, este espaço central recebe um programa eclético, integra diferentes géneros musicais e estilos de dança, valorizando artistas e grupos locais, como outros vindos de diversos pontos do país. A pensar em públicos de todas as idades, a programação pretende proporcionar momentos de convívio, de encontro entre residentes e visitantes, num ambiente de partilha e bem-estar. Espetáculos e animação na Praça da República, um convite às noites quentes que se vivem aqui no Algarve, mais concretamente aqui em Tavira. Uma aposta na dinamização da programação diversificada e no acesso gratuito, valorizando a cultura como elemento de coesão social, atratividade turística e mesmo até qualidade de vida para todos, residentes e visitantes. O programa arranca a 23 de julho, com um espetáculo de dança, viagem pelo mundo, ritmo e dança, com a Academia de Música de Tavira. Isto a 23. Já no dia 24, Marta Ren, uma das vozes marcantes da soul e da funk no Algarve, apresenta-se na cidade. A 25, aí, comemoração especial, Dia de Santiago, com tributo aos Beatles com The Pickles, uma iniciativa da Junta de Freguesia de Tavira. Seguir-se-ão outros espetáculos, como João Melita e convidados, 281 TVR Tavira Poetas Cantados, em agosto acordeão com a Mita Algarvio, atuação do Rancho Folclórico da Luz e Lavoisier. São estes alguns dos muitos espetáculos agendados para o centro da cidade, a proposta para este verão 2026, no verão em Tavira.
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3: Já foi apresentada a edição 11 do Festival F, que estará em Faro de 3 a 5 de setembro, na capital algarvia. O grande festival de verão, considerado o último para o verão 2026, regressa a Vila Dentro, ocupando ruas, praças, largos da cidade velha de Faro, com uma programação que reúne artistas consagrados, talentos novos, atividades paralelas como exposições, tertúlias, artes performativas, espaços direcionados para crianças e mercados de autor, com certame pensado para todos os públicos e todas as gerações. A 11ª edição do Festival F continua a afirmar a música com destaque e a cultura portuguesa, reforçando os laços com a lusofonia, servindo acima de tudo para continuar a afirmar Faro como referência e capital da música a sul do país. Música que estará em destaque como o pop, o hip-hop, a eletrónica, o rock, fado, jazz, constam de estilos que convivem na programação, espelhando a riqueza musical da música contemporânea, realçando a presença de artistas de destaque também a nível internacional. O certame tem uma forte componente regional, com cerca de 30% do cartaz composto por artistas algarvios, com presença que resulta da lógica de cota de mérito de qualidade e vitalidade da criação musical na região. Entre eles, artistas presentes no F este ano: Bárbara Tinoco, Dama, Chico da Tina, À Toa, Mães Solteiras, João Tiago, Neto, Afonso Rodrigues, Gaiatos Capote, Vasco Trindade, Trio, Bica, entre muitos outros que marcarão presença em vários géneros musicais. O Festival F está apresentado, está na capital algarvia, é a 11ª edição, acontece de 3 a 5 de setembro. Em Castro Marinho, o município voltou a constituir uma equipa municipal de intervenção florestal para assegurar a vigilância diária e a primeira intervenção em caso de incêndio rural, reforçando os meios de prevenção e o combate durante o período crítico dos incêndios. A medida coordenada pelo Serviço de Proteção da Natureza e do Ambiente da Guarda Nacional Republicana integra o dispositivo especial de combate a incêndios rurais em vigor durante os meses de junho a setembro, podendo prolongar-se caso as condições meteorológicas o justifiquem. No terreno, 6 operacionais, distribuídos por vários turnos, apoiados por uma viatura todo o terreno equipada para a primeira intervenção. Ao longo da missão, a equipa irá percorrer cerca de 16.470 quilómetros em percursos previamente definidos, cobrindo todo o concelho, desde o interior, nas zonas da Foz do Odeleite e Monte Novo, até o litoral, no eixo Altura Casas da Audiência. Além da equipa, o município dispõe de colaboradores especializados e diversos meios mecânicos e logísticos para apoio às operações, incluindo uma máquina de rastros, uma transportadora pesada, um veículo de abastecimento de combustível e um veículo pesado para transporte de água. A Vigilância e Defesa da Floresta contam ainda com o contributo de equipas de sapadores florestais da Vigilância da Natureza, do Instituto de Conservação da Natureza e das Florestas, dos Bombeiros de Vila Real de Santo António e Castro Marim, bem como a colaboração de associações e clubes de caçadores. O reforço de meios integra o Esforço Nacional de Prevenção de Incêndios Rurais, diz a autarquia, procurando evitar incêndios florestais de dimensão extrema, com efeitos catastróficos para as populações, património e ambiente. No âmbito da Estratégia Municipal de Proteção Civil, a Câmara de Castro Marim diz continuar a assegurar uma parte significativa do financiamento do Corpo dos Bombeiros de Vila Real de Santo António e Castro Marim, participando em conjunto com os restantes municípios algarvios no apoio financeiro extraordinário

0: aos bombeiros de Vila Real de Santo António e Castro Marim. A Tavira Verde, que procede terça-feira, dia 21 de julho, a uma interrupção programada de abastecimento de água entre as 14 e as 18 horas. Freguesia de Santo Estevão, na Estrada Municipal 514, no sítio da Covada, para beneficiação de infraestruturas. Lembra a Tavira Verde que, para mais informações e consulta detalhada do mapa das zonas afetadas, devem os interessados visitar o website da Tavira Verde na secção de alertas e comunicados. Pomos ponto final neste espaço de informação. Um bom fim de semana com a sua rádio.
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0: O tempo para domingo, dia 19 de julho, o IPMA prevê céu pouco nublado ao limpo, apresentando períodos de maior nubosidade no litoral a norte do Cabo Raso. Há possibilidade da ocorrência de períodos de chuva fraca ou chuvisco no litoral centro. Durante a tarde, aumento temporário de nubosidade nas serras do Alto Minho, onde há possibilidade da ocorrência de aguaceiros fracos, embora com baixa probabilidade. O vento fraco a moderado, predominar do quadrante oeste, por vezes forte, junto à faixa costeira ocidental, a sul do Cabo Raso, a partir da tarde. Para Tavira, a temperatura máxima prevista aponta para 35 graus.
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3: A continuação de uma ótima noite, de uma ótima madrugada. Obrigado pela sua companhia aí desse lado. Vamos consigo até às 7 da manhã.

Sim, nesta madrugada até às 7 da manhã. Continuação de uma ótima noite. Para si que está a trabalhar tal como nós, então aproveite-a da melhor forma. Bom descanso, se for caso disso.

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1: Boa noite. São 0 horas e 31 minutos. Até às 7 da manhã. A continuação de uma ótima madrugada. Obrigado pela boleia que nos vai dando.

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3: Onde quer que esteja, para si, a continuação de uma ótima madrugada, de uma ótima noite na companhia da Gilão FM. Até às 7 da manhã, como habitualmente acontece, com Jorge Sampaio.

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1: O tempo para domingo, dia 19 de julho, o IPMA prevê céu pouco nublado ao limpo, apresentando períodos de maior nubosidade no litoral a norte do Cabo Raso. Há possibilidade de ocorrência de períodos de chuva fraca ou chuvisco no litoral centro. Durante a tarde, aumento temporário de nubosidade nas serras do Alto Minho, onde há possibilidade de ocorrência de aguaceiros fracos, embora com baixa probabilidade. O vento fraco a moderado, predominar do quadrante oeste,